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3: Horas
4: e 2 minutos. 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
5: Boa noite para você que nos acompanha em todo o país. Segunda-feira, 18 de maio de 2026. Vamos ao destaque do dia, ciência e tecnologia. Em São Paulo, o presidente Lula anuncia novos investimentos no Cirus, que funciona como um super microscópio de alta precisão. Será ampliada a capacidade brasileira de pesquisa em áreas estratégicas como saúde, energia e novos materiais.
6: Qualquer quantidade de milhões que nós colocarmos é muito pequeno diante da quantidade de milhões que isso aqui vai render para o futuro da sociedade brasileira.
5: E ainda, a Petrobras anuncia 37 bilhões para São Paulo até 2030. O investimento vai gerar cerca de 38 mil postos de trabalho diretos e indiretos. Além do refino, os recursos serão aplicados também em gás natural, energia renovável e na expansão do Porto de Santos. Pablo Mundim.
7: Projetos que aumentam a soberania e diminuem a dependência do país de crises externas.
8: Novidades sobre o novo Desenrola Brasil.
5: Ministério da Fazenda lança calculadora que permite simular valores para pagamento da dívida com melhores condições.
8: E a partir de agora, a renegociação pode ser feita também em uma das 10 mil agências dos Correios.
5: Hoje, na apresentação da Voz do Brasil, eu, Mariana Jungmann e Luciano Seixas.
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5: Investimentos em exploração e produção de petróleo.
8: E ampliação da capacidade de processamento dos derivados, como diesel, nas refinarias.
5: Sem esquecer da transição energética, apostando em cadeias mais limpas e sustentáveis.
8: A Petrobras anunciou hoje um pacote de investimentos de 37 bilhões de reais no estado de São Paulo.
5: O presidente Lula esteve no evento na refinaria de Paulínia, que terá sua capacidade ampliada.

0: A refinaria de Paulínia, no interior de São Paulo, é a maior da Petrobras. Sozinha, a Replan abastece 30% do território brasileiro e seu faturamento representa cerca de 1% do produto interno bruto do país. Estrutura que deve crescer ainda mais com o pacote bilionário anunciado pelo presidente Lula. Até 2030, a Petrobras vai investir 37 bilhões de reais no estado de São Paulo. Do total, 17 bilhões serão destinados ao setor de refino e só na Replan serão 6 bilhões de reais em novos projetos. Com isso, a refinaria será capaz de processar 460 mil barris de petróleo por dia, 5% a mais do que a capacidade atual. Segundo a presidente da Petrobras, Magda Chambriand, os investimentos estão alinhados com a meta de buscar a autossuficiência na produção de diesel.
1: A Petrobras é responsável pelo abastecimento de 75% do diesel do território nacional. Temos projetos para chegar a 85%. E no âmbito dessa discussão de segurança energética do nosso país, nós nos perguntamos: por que não 100%? E aí nos comprometemos com o presidente Lula a sermos autossuficientes em diesel até 2030 neste país.
0: O plano da estatal vai além do refino. Outros 9 bilhões de reais serão destinados à exploração e produção de petróleo, com foco no pré-sal da Bacia de Santos. Também estão previstos investimentos em gás natural, energia renovável e na expansão da infraestrutura logística do Porto de Santos. Projetos que aumentam a soberania e diminuem a dependência do país de crises externas, como reforçou o presidente Lula.
2: Fortalecer a Petrobras é uma coisa muito importante. É fazer a Petrobras voltar a ser motivo de orgulho. Sabe o que é motivo de orgulho? É a gente fazer tudo o que for necessário para que esse país seja soberano na prospecção e no refino de biocombustível e de combustível, de gasolina, de óleo diesel, de nafta, tudo que a gente puder produzir.
0: Com os investimentos, a Replan deve aumentar a produção de diesel S10, mais puro e menos poluente, e passará a produzir combustível sustentável de aviação, o SAF. Os investimentos anunciados para o estado de São Paulo devem gerar 38 mil empregos diretos e indiretos, segundo a Petrobras. De Paulínia, São Paulo, Pablo Mundim.
3: Considerado a maior infraestrutura científica do Brasil, o acelerador de partículas Sirius, instalado em Campinas, São Paulo, entrou numa nova fase.
4: Com a inauguração de mais quatro estações, o Sirius amplia a pesquisa e desenvolvimento de novas tecnologias estratégicas para o país.
3: Também foi lançada a pedra fundamental do polo, que vai desenvolver tecnologias para o Sistema Único de Saúde.
5: O Sirius, em Campinas, funciona como um gigantesco microscópio de alta precisão. O equipamento possui uma das mais avançadas fontes de luz síncrotron do mundo e consegue analisar diferentes materiais em escala atômica. As primeiras linhas de pesquisa começaram a operar em 2019. Hoje foram inauguradas mais quatro estações. As novas linhas ampliam a capacidade de pesquisa dos Sirius em áreas estratégicas, como desenvolvimento de novos medicamentos, avanços em telecomunicações, análise química de materiais complexos como terras raras e minerais críticos e desenvolvimento de supercondutores. As quatro linhas receberam investimento total de 230 milhões de reais, sendo 30 milhões do novo PAC. Com a inauguração, o Sirius chega a um total de 15 linhas em funcionamento. A ministra da Ciência, Tecnologia e Inovação, Luciana Santos, disse que o investimento eleva a qualidade das pesquisas científicas no país.
6: Estamos construindo autonomia científica, capacidade nacional, um Brasil forte, independente e soberano, e prova de que o Brasil pode ocupar um lugar de liderança científica, tecnológica e industrial no mundo.
5: O presidente Lula também visitou o canteiro de obras do Orion, que será o primeiro laboratório de biossegurança máxima, voltado ao estudo de patógenos de alta periculosidade. Durante o evento, também foi lançada a pedra fundamental do primeiro polo do Programa Nacional de Inovação Radical em Saúde, voltado ao desenvolvimento de tecnologias para o Sistema Único de Saúde. O ministro substituto da Saúde, Adriano Massuda, destacou a importância do polo para a saúde do país.
7: Estamos falando de infraestrutura integrada voltada para para a produção de radiofármacos, diagnósticos avançados, terapias inovadoras, insumos farmacêuticos ativos, as IFAs, que o Brasil e o mundo é tão dependente.
5: O presidente Lula ressaltou a importância dos investimentos em ciência e tecnologia.
2: Qualquer quantidade de milhões que nós colocarmos é muito pequeno diante da quantidade de milhões que isso aqui vai render para o futuro do país e para o futuro da sociedade brasileira.
5: O laboratório Sirius atende pesquisadores do Brasil e do exterior. Quase 90% dos componentes do Sirius foram produzidos ou desenvolvidos no Brasil. Reportagem Dima Soldi.
4: Hoje, 18 de maio, é Dia Nacional de Combate ao Abuso e à Exploração Sexual de Crianças.
3: O governo do Brasil vem fazendo um trabalho transversal com vários ministérios para enfrentar esse problema de maneira mais efetiva e segura para as crianças.
4: Esse trabalho envolve educação, levantamento de dados para a formulação de novas políticas públicas e, principalmente, estímulo à denúncia por parte da sociedade.
3: Hoje a gente conversa com a ministra dos Direitos Humanos e da Cidadania, Janine Mello, sobre cada uma dessas ações. Boa noite, ministra. Bem-vinda.
8: Boa noite, Luciano. Boa noite, Mariana. Obrigada, gente. Um prazer estar aqui com vocês.
3: Ministra, hoje foram feitas várias entregas relacionadas aos direitos da infância. Vamos começar, então, falando sobre as ações normativas para fortalecer o combate ao abuso sexual de crianças e adolescentes. Que atos foram feitos hoje nesse sentido e como eles ajudam nessa luta?
8: Luciano, hoje eu assinei uma portaria para a gente muito importante, que é a portaria que institui a Política Nacional de Enfrentamento e Combate ao Abuso Sexual contra Crianças e Adolescentes. Então, a gente, mais um avanço do ponto de vista normativo em relação a essa agenda. A gente garante aí o compromisso do governo do presidente Lula em organizar as ações do governo federal como um todo para que a gente consiga efetivamente melhorar tanto a etapa de prevenção quanto a etapa de encaminhamento dos casos e também de responsabilização dos assediadores e dos abusadores de crianças.
4: E hoje, ministra, foi lançada uma campanha de enfrentamento à violência sexual contra crianças e adolescentes. Eu vou até chamar, vamos ouvir um trechinho dela.
9: O silêncio não protege a criança. O silêncio protege quem comete a violência. Proteger a criança é agir. Acredite, escute, não julgue. Denuncie qualquer abuso. Disque 100. Disque Direitos Humanos.
4: Pois é, ela vem com essa ideia para reforçar essa ideia da importância da sociedade denunciar, não ser omissa e não ter esse olhar julgador sobre a criança,
8: É isso, Mariana. A gente precisa, a prevenção, o enfrentamento à violência sexual contra crianças e adolescentes, ela tem três grandes etapas, vamos colocar assim. Então, tem uma parte que é de prevenção, então a gente precisa falar sobre isso. Então, o silêncio, ele não ajuda as crianças, ele não protege as crianças. O silêncio, ele só protege o abusador. Ele só protege aquele que violenta essas crianças e que abusa dessas crianças. Então, o que a gente precisa garantir é, efetivamente, canais de denúncia para no momento em que o caso aconteça, a gente consiga encaminhar isso adequadamente, que a gente consiga que o Estado dê respostas, junto a diferentes autoridades competentes aí, dependendo do caso, para a gente conseguir garantir efetivamente que também, aí uma terceira fase, é que a gente responsabilize e puna aquelas pessoas que estão envolvidas nesses crimes.
3: Outra ação transversal lançada hoje foi com o Ministério da Educação, com o caderno temático Papel da Escola no Enfrentamento à Violência contra Meninas e Mulheres. O que é esse material? Ele será entregue nas escolas, aos pais?
8: Então, esse material a gente tem em parceria com o Ministério da Educação, assim como a gente tem também em parceria com outros ministérios. Esse material é um material que vai servir de orientação para os profissionais de educação. Então, professores, todo mundo que está na sala de aula. A escola, para a gente, é um dos principais locos de ensino para acho que para as crianças conseguirem se proteger e para a gente garantir que também a escola, como parte dessa rede de proteção social, seja um lugar em que os professores que estão junto com essas crianças diariamente consigam identificar eventuais sinais de que as pessoas estão passando por algum tipo de situação de violação ou de violência. Então, para a gente é muito importante que os professores e professoras estejam orientados adequadamente para conseguir identificar e encaminhar esses casos para onde a gente precisar, para as autoridades competentes, polícia, quando for o caso, conselhos tutelares.
4: Saber também como abordar,
8: E não
4: compactuar com essa rede de silêncio.
8: Exatamente. Esse material já está disponível nas redes do MEC e ele vai estar disponível para todos os professores e professoras do Brasil.
4: Agora, foi lançada também, ainda falando em educação, foi lançada a matriz Educação que Protege, que é uma parceria com a Unicef, e também um guia para os municípios lidarem aí com a proteção das crianças em festas populares, eventos públicos. Que tipo de orientações esses documentos trazem?
8: Então, acho que a gente tem uma parceria já histórica com o Unicef de muitos anos, então tem uma esse é mais, né, esses são dois materiais que são exemplos dessa parceria aí muito frutífera que a gente tem com eles. A nossa preocupação foi garantir isso para municípios e para instituições que organizam grandes eventos, saberem como se a gente tivesse um passo a passo do que fazer para a gente ter cuidado com essas crianças, porque a gente sabe que nesses momentos é muito comum que aconteça situações, que a criança às vezes fica desacompanhada, as pessoas às vezes não estão totalmente atentas ao que está acontecendo, e a gente precisa garantir que tenha, inclusive no âmbito desses eventos, estruturas de atendimento para evitar que esses casos fiquem sem encaminhamento naquele momento imediato em que acontecem.
3: Ministro, outra parceria importante, ou outras parcerias importantes, são com a Polícia Rodoviária Federal e os conselhos tutelares, né? A ideia é contar com essas instituições nas localidades de difícil acesso, não é isso?
8: É isso. Com a Polícia Rodoviária Federal, a gente tem a polícia já tem uma metodologia que chama Mapear, que é implementada para exatamente identificar e fiscalizar pontos que a gente tem nas rodovias federais em que a gente sabe que tem uma incidência grande de violação contra crianças. Então, na verdade, hoje a Polícia Rodoviária Federal está atualizando essa metodologia para a gente conseguir qualificar e aprimorar esse atendimento, para a gente ter tempestividade e agilidade na identificação desses casos e no encaminhamento policial em relação a isso. Então, essa é uma parceria para a gente super importante com a Polícia Rodoviária Federal, que está em andamento já há um tempo, mas a gente agora atualiza para aprimorar. A outra que a gente tem com os conselhos tutelares, na verdade, é uma atuação, né, no âmbito do nosso ministério mais em várias dimensões, vamos colocar assim, e a gente tem principalmente uma preocupação em fortalecer e garantir que os conselhos tutelares consigam executar suas atribuições na proteção, na defesa dos direitos das crianças e dos adolescentes. Então, a gente tem programas de equipagem, fortalecimento via capacitação desses conselheiros e dessas conselheiras. Então, tem uma série de medidas que a gente faz junto aos conselhos para garantir que eles possam aí nos apoiar na implementação das políticas de defesa de criança e adolescente.
10: Eu acho que é até importante a gente ressaltar esse trabalho que a Polícia Rodoviária Federal faz, porque há lugares onde basicamente é a PRF ali que
8: exatamente
10: tem mais condição de atuar, né? Porque é mais difícil de chegar, mais difícil de manter, às vezes, alguém do Estado por lá, né?
8: Exatamente.
10: Ministra, a gente não pode deixar de falar aqui das novas formas de violência sexual, principalmente no ambiente digital, né? A senhora pode falar um pouco pra gente sobre o ECA digital e como é que tem sido o enfrentamento da violência nesse ambiente virtual?
8: Claro, então, o ECA, bom, foi um avanço histórico, importantíssimo que o Brasil deu no último, né, agora no último, a gente aprovou, sancionou a lei no ano passado, esse ano a gente conseguiu publicar o decreto que regulamenta e que indica, inclusive, para o setor de tecnologia das plataformas, como é que o ECA digital vai ser efetivamente implementado. A gente precisa, acho que, caminhar em duas direções. Uma é garantir que, efetivamente, o ECA digital seja implementado, se torne uma realidade na vida das famílias. Havia uma preocupação muito grande de todas as famílias brasileiras com a forma com que o acesso à internet tem se dado de maneira cada vez mais precoce e cada vez menos supervisionada. Então, para a gente é importante garantir que haja uma parceria entre famílias, Estado e iniciativa privada para a gente criar e permitir que o ambiente digital seja um ambiente protegido para as crianças, um ambiente seguro para que elas naveguem. O acesso à internet, à tecnologia é uma realidade. A gente não tem como lutar contra isso, mas a gente precisa garantir que esse espaço seja um espaço mais seguro para crianças e adolescentes. Então, o ECA que trouxe exatamente essa perspectiva. E para a gente é muito importante afirmar e acho que reiterar que o Brasil, ele define, ao estabelecermos o ECA digital, o que o Brasil diz é: eu estou definindo um limite enquanto país para o que a gente permite em relação à operação ou regras de negócio, ou modelos de negócio que a gente não quer que sejam baseados na vulnerabilidade da infância. O Brasil diz isso de maneira muito explícita e evidente, inclusive servindo de exemplo e de referência aí para outros países.
3: Nesse contexto, né, ministra, temos também o guia sobre dispositivos digitais, né, o uso por crianças e adolescentes. Que tipo de orientações estão nesse guia? E ele tem tido, a população tem demonstrado interesse nesse guia?
8: Muito, Luciano. Esse guia ele foi um guia que antecedeu ali a parte da regulamentação do ECA digital e ele, na verdade, serviu para isso. Vários pais, várias mães e pessoas que responsáveis por as crianças não sabem exatamente como mexer em determinados tipos de aplicativos ou de rede social. Então, o guia, ele, inclusive, ajuda a fazer a supervisão parental. Então, tem várias famílias que acessaram e que nos retornaram e nos deram um feedback em relação a isso, de que foi importante para orientar essas pessoas de como quais são os instrumentos e quais são os mecanismos que a gente pode contar para garantir que as crianças tenham acesso mais seguro a esses aplicativos e a essas plataformas de maneira geral. E aí a gente também tem ali parte que vai para, né, dedicado para as outros equipamentos da rede de proteção de crianças e adolescentes, para os profissionais de saúde, para os profissionais de assistência social, profissionais de educação. Então ele é voltado para famílias, mas também para todos aqueles que de alguma forma interagem com o dia a dia e cotidiano dessas crianças, para que a gente tenha ali orientações meio coordenadas em relação a isso.
10: Onde é que a gente consegue acesso ao guia, ministra?
8: Ele tem uma plataforma específica, um site, ele está disponível para download. A gente tem também vários materiais impressos que foram distribuídos em diferentes locais, mas ele está disponível hoje, inclusive no site do nosso próprio ministério.
10: Então vamos lá, é guia sobre o uso de dispositivos digitais por crianças e adolescentes, é assim que é possível buscar na internet e encontrar ele, então,
8: O apelido dele é, né? Guia de Telas, pode botar guia no Google aí, Guia de Telas, que eu acho que vocês acham de maneira mais fácil também.
10: Tá ótimo, nós conversamos com Janine Mello, ministra dos Direitos Humanos e da Cidadania. Ministra, muito obrigada pela sua entrevista à Voz do Brasil.
8: Obrigada, Mariana, obrigada, Luciano, boa noite, gente.
3: De crédito, cheque especial, financiamento estudantil, o Desenrola chegou para ajudar os brasileiros a se livrarem de vários tipos de dívidas.
10: E entre as novidades do programa está um simulador que calcula os prazos, descontos e o valor final da dívida a ser quitada.
3: Outra facilidade é ter atendimento presencial em uma agência dos Correios.
11: Luciana Abreu é fisioterapeuta e conta que na época da faculdade recorreu ao Fundo de Financiamento Estudantil, FIES, para custear as mensalidades. Já formada, ela acabou atrasando os pagamentos do financiamento e viu o débito virar uma bola de neve. Só em 2023, Luciana conseguiu renegociar a dívida graças ao programa Desenrola Brasil do governo federal.
12: Hoje eu já quitei a minha dívida. Isso me proporcionou liberdade e autonomia financeira.
11: Para ajudar pessoas que desejam limpar o nome, o governo do Brasil lançou neste mês o programa Desenrola Brasil Famílias, ou Desenrola 2.0. Além das condições especiais, o programa trouxe ainda uma novidade. Nesta edição, os interessados podem realizar uma simulação com uma nova calculadora digital. Desenvolvida pelo Ministério da Fazenda, a calculadora mostra uma estimativa das condições de renegociação antes que a pessoa procure uma instituição financeira. Segundo o secretário de Reformas Econômicas do Ministério, Regis Dudena, outra função disponível é a possibilidade de calcular o uso do Fundo de Garantia do Tempo de Serviço, FGTS.
13: Automaticamente, esse simulador já faz uma projeção de qual vai ser o tamanho do desconto e como ele poderá vir a parcelar essa dívida, inclusive utilizando-se do saque do FGTS para abatimento dessa dívida. Então é uma ferramenta para ajudar o cidadão a saber se a política pública está sendo aplicada corretamente para ele.
11: A calculadora pode ser acessada no endereço simuladordesenrola.fazenda.gov.br. Para quem prefere atendimento presencial ou não tem facilidade com as ferramentas digitais, também é possível renegociar as dívidas indo a uma das mais de 10 mil agências dos Correios espalhadas pelo país. Reportagem Gabriela Noronha.
10: E na hora de renegociar as dívidas, cuidado com golpes.
3: O Ministério da Fazenda alerta para um golpe que usa um site falso do novo Desenrola Brasil para enganar pessoas interessadas em renegociar dívidas.
14: A página imita canais oficiais e promete limpar o nome do usuário em até 5 dias. Segundo o Ministério, os golpistas pedem consulta de CPF para verificar uma suposta elegibilidade ao programa, coletam informações pessoais e cobram pagamentos via Pix sob a justificativa de taxas administrativas e processamento eletrônico. O site também usa um chat para levantar informações sobre o tipo de dívida, como a do cartão de crédito, por exemplo. A pasta reforça que não existe cobrança de taxa para participar do novo Desenrola Brasil. Vale lembrar que o site oficial do programa está disponível na página do Ministério da Fazenda, gov.br/fazenda. Dilson Santa Fé, para a Voz do Brasil.
10: Proteger a Amazônia e as fronteiras para fortalecer a soberania nacional.
3: É o que pretende o programa Território Seguro e Amazônia Soberana, lançado hoje em Manaus.
10: A iniciativa tem como foco 7 territórios prioritários, onde vivem 38 etnias indígenas.
15: A iniciativa faz parte do Plano Brasil contra o Crime Organizado e integra várias forças do governo federal para enfrentar à criminalidade. O ministro da Justiça e Segurança Pública, Wellington César Lima e Silva, destacou que as facções que agem na Amazônia Legal são diferentes dos grupos criminosos de São Paulo e Rio de Janeiro. Por isso, o programa deve atender a segurança regional e combater crimes divididos em quatro pilares.
16: O primeiro pilar é o lucro. Aqui, o ouro do garimpo ilegal, a madeira sem origem, a terra grilada, a cocaína que desce os rios. O segundo pilar é o controle a partir das prisões e dos territórios dominados, de onde lideranças articulam atividades criminosas. O terceiro pilar é o poder armado, alimentado pelo mercado legal de armas que cruza as fronteiras norte e oeste do país. E, finalmente, o quarto pilar é a violência letal contra ribeirinhos, contra lideranças indígenas, contra agentes públicos.
15: O programa tem como foco 7 territórios prioritários, onde vivem 38 etnias indígenas e tem investimento inicial de 209 milhões de reais. A ideia é combinar ações de repressão, prevenção e fortalecimento das economias locais a fim de evitar que indígenas sejam cooptados pelo crime. Como explica o ministro dos Povos Indígenas, Eloy Terena.
17: Nós detectamos aí dentro dos territórios, além dessas facções, elas vão assediando os indígenas. E muitos indígenas acabam sendo assediados por falta de oportunidade, por não ter outros meios de sobrevivência, sem ter também o apoio para realizar suas atividades próprias, né? Então, não tem perspectiva de vida. Então, é a partir dessa dimensão que o Estado precisa agir.
15: O programa Brasil contra o Crime Organizado foi lançado no dia 12 de maio para desarticular as estruturas econômicas, operacionais e territoriais que sustentam as organizações criminosas. Reportagem Luana Karen.
3: Mais de 19 milhões de famílias em todo o país começam a receber hoje a parcela do mês de maio do Bolsa Família.
4: O repasse foi unificado em 217 municípios brasileiros. As famílias que vivem em áreas em emergência ou calamidade pública reconhecidas pelo governo do Brasil.
3: E uma novidade: a partir de hoje, as famílias beneficiárias podem contar com um aplicativo renovado.
4: Quem explica pra gente é o ministro do Desenvolvimento e Assistência Social, Família e Combate à Fome, Wellington Dias.
18: É uma ferramenta que permite a cada família beneficiária poder dar solução a problemas que tenha. Por exemplo, por que que teve o bloqueio? Lá no aplicativo você vai conseguir saber e vai conseguir ali dar a solução. Também é uma ferramenta para acessar vários programas além do Bolsa Família. O Minha Casa Minha Vida, como é que eu faço para me cadastrar? O programa Gás do Povo, Luz do Povo, o programa Pé de Meia, ou seja, são várias portas que se abrem para o público do Bolsa Família.
3: E essas foram as notícias do Governo do Brasil.
4: Fique agora com as notícias do Poder Judiciário e do Congresso Nacional. Boa noite.
3: Boa noite para você e até amanhã.
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20: Você vai ouvir agora notícias do Poder Judiciário.
21: STF invalida lei do Espírito Santo que permite aos pais vetar filhos em aulas sobre gênero e sexualidade.
22: STJ recebe nova denúncia contra ex-governador do Acre em ação por fraude e desvio em obras públicas.
21: TSE realiza confirmação do teste público da urna.
22: Boa noite, eu sou Marcela Luiza.
21: E eu sou Walter Lima.
22: Supremo Tribunal Federal invalida a lei do Espírito Santo que permitia a pais vetar filhos em aulas sobre gênero e sexualidade.
21: Na mesma sessão virtual, o STF também declarou inconstitucional uma lei de Betim, em Minas Gerais, que proibia o uso da chamada linguagem neutra nas escolas. Marta Ferreira.
23: A norma capixaba foi questionada no Supremo pela Aliança Nacional LGBTI+, pela Associação Brasileira de Famílias Transafetivas e pela Associação Comunitária Cultural e de Apoio Social, Fórum Nacional de Travestis e Transsexuais Negras e Negros. Prevaleceu o voto da relatora ministra Carmen Lúcia. Para ela, o legislativo capixaba extrapolou sua competência constitucional ao tratar de diretrizes e bases da educação, matéria reservada à União. Na avaliação da ministra, a norma interferiu indevidamente no currículo pedagógico, cujas regras são disciplinadas pela Lei de Diretrizes e Bases da Educação Nacional. Na mesma sessão virtual, os ministros também declararam inconstitucional a Lei 7.015 de 2022 do município de Betim, em Minas Gerais, que proibia o uso da chamada linguagem neutra nas escolas. O relator da ação, o ministro Luiz Fux, afirmou que o tribunal tem jurisprudência consolidada, segundo a qual estados e municípios não podem proibir o uso da linguagem neutra em instituições públicas ou privadas de ensino, por se tratar de matéria vinculada às diretrizes educacionais, cuja competência é da União.
22: Corte Especial do STJ recebe nova denúncia contra o ex-governador do Acre, Gladson Camelin.
21: Agora, o político é acusado pelos crimes de peculato, desvio e fraude à licitação por supostas irregularidades na contratação de obras para rodovia estadual em Cruzeiro do Sul. Fátima Uchoa.
0: Com a decisão, o ex-governador se tornou réu em mais uma ação penal. A Corte Especial já o havia condenado a 25 anos e 9 meses de reclusão, a maior pena já aplicada pelo STJ em uma ação penal originária. Segundo o Ministério Público Federal, no início do primeiro mandato no governo do Acre, em 2020, o então governador Gladson Camelin teria articulado esquema para frustrar o caráter competitivo da licitação para obras de duplicação da AC-405, direcionando o contrato para a Construtora Colorado, empresa ligada à família dele. A acusação também aponta suposto superfaturamento no contrato. A relatora na Corte Especial é a ministra Nancy Andrighi.
22: Moradores da Ilha do Marajó, no Pará, buscam atendimento no mutirão da Justiça do Trabalho.
21: O mutirão é uma parceria com o Conselho Nacional de Justiça. Luma Soares.
1: Os atendimentos começaram cedo em Portel, na Ilha do Marajó. Centenas de pessoas enfrentaram filas na madrugada para garantir serviços como orientações trabalhistas, emissão de documentos, previdência e atendimento de saúde. Os atendimentos vão até sexta-feira, dia 22, das 8 da manhã às 6 da tarde.
22: O Tribunal Superior Eleitoral realizou a confirmação do teste público da urna.
21: Os investigadores validaram as correções e aprimoramentos nos sistemas eleitorais. Fábio Ruas.
6: O teste de confirmação foi realizado entre os dias 13 e 15 de maio. Os testes comprovaram mais uma vez a segurança do sistema eleitoral brasileiro. Ficou constatado que nenhum dos quatro achados do teste da urna, realizado no final do ano passado, fragilizou o sigilo e a integridade do voto, que são os pilares do processo eleitoral do país.
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22: Uma boa noite.
21: E até amanhã.
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1: Eu sou Paula Groba.
2: E eu sou Ricardo Nakaoka.
1: E estes são os destaques de hoje do Jornal do Senado, que começa agora.
2: 5 estados são premiados no Senado por avanço na alfabetização infantil.
1: Presidente do Banco Central participa de audiência com senadores para prestação de contas e esclarecimentos sobre o Banco Master.
2: Senado debate criação do Estatuto da Poupança para proteger famílias endividadas.
1: Boa noite.
2: Boa noite.
1: Aprender a ler e escrever na idade certa pode definir todo o futuro escolar de uma criança. E alguns estados brasileiros têm conseguido avançar nesse desafio.
2: Hoje, o Senado homenageou 5 governadores que se destacaram pelos resultados na alfabetização de crianças de até 8 anos, reconhecendo políticas públicas que melhoraram o desempenho dos alunos nos primeiros anos da educação básica. Os detalhes na reportagem de Rodrigo Rezende.
3: O reconhecimento é feito a partir de critérios técnicos que levam em conta 4 eixos de avaliação: resultados de alfabetização, equidade, formação de professores e regime de colaboração. O senador Cid Gomes, do PSB do Ceará, que propôs a iniciativa e presidiu a homenagem, afirmou que a premiação é um incentivo para que mais governantes invistam em educação.
4: Hoje, consolidamos a tradição que iniciamos em 2025. Confirmamos o compromisso desta casa com a educação, com a democracia e com a superação das desigualdades. Deixamos claro que os esforços dos governantes que lutam por uma educação de qualidade não passarão desapercebidos.
3: Juliano Manzeppi, representante do governador de Mato Grosso, Otaviano Pivetta, afirmou que o prêmio é resultado de um trabalho coletivo.
5: Esse prêmio não é apenas do governo. Nós dedicamos ele também a todos os gestores, professores, diretores de escolas, prefeitos municipais e toda a classe educadora.
3: Erivonaldo Alves, secretário de Educação da Paraíba, representante do governador Lucas Ribeiro, ressaltou que a alfabetização na idade certa abre diversas portas durante a vida.
6: Em nome de cada aluno paraibano, de 6 a 7 anos de idade, que descobre o mundo através da leitura. Alfabetizar não é apenas um favor, é um direito que todas as crianças têm.
3: O governador do Piauí, Rafael Fonteles, saudou a parceria entre os entes federados na conquista de bons números de alfabetização no estado.
7: Sabemos que essa é uma política executada pelos municípios diretamente, mas pode e deve ser apoiada pelos estados e pelo governo federal.
3: O governador do Ceará, Eumano de Freitas, ressaltou a longevidade das políticas educacionais no estado.
8: É também motivo de orgulho fazer parte de um projeto educacional que se tornou referência nacional e que foi construído com visão de longo prazo, compromisso público e continuidade administrativa.
3: O Comitê Técnico da Comenda conta com representantes do Ministério da Educação, do INEP, do Unicef e de instituições ligadas à educação, caso da Fundação Roberto Marinho, Fundação Lehman, Associação Bem Comum e o Instituto Natura.
1: O senador Marcelo Castro, do MDB do Piauí, cobrou uma decisão definitiva do Supremo Tribunal Federal sobre a divisão dos royalties do petróleo. Hoje, a maior parte desses recursos fica concentrada em 3 estados produtores: Rio de Janeiro, São Paulo e o Espírito Santo.
2: Em 2012, o Congresso aprovou novas regras para ampliar a participação dos estados não produtores, mas a lei acabou suspensa pelo STF em 2013. Neste mês, o julgamento foi retomado, mas voltou a ser interrompido após pedido de vista do ministro Flávio Dino.
9: 86% ficam no Rio de Janeiro, 4,4% no Espírito Santo, 0,6% em São Paulo. Somando tudo, 94% dos royalties do petróleo do Brasil ficam em 3 estados, especialmente em um único estado do Brasil.
1: E outra decisão recente do Supremo Tribunal Federal teve impacto direto nas relações de trabalho e nos direitos das mulheres.
2: O STF considerou constitucional a lei aprovada pelo Senado em 2023, que prevê medidas para promover a igualdade salarial entre homens e mulheres nas empresas. A norma vinha sendo questionada por entidades empresariais e trabalhistas. A reportagem é de Raíssa Abreu.
10: A iniciativa do governo, aprovada pelo Senado em junho de 2023, obriga empresas a divulgarem periodicamente salários e critérios de remuneração de seus funcionários e a adotarem medidas para correção de desigualdades entre salários de homens e mulheres na mesma função. O ministro Alexandre de Moraes considerou que a lei cumpre o objetivo de promover a transparência e enfrentar a desigualdade. Para a relatora da proposta no Senado, a senadora Tereza Leitão, do PT de Pernambuco, ainda há muito por fazer.
11: Eu acho que o primeiro ponto a ser feito é essa radiografia da situação, porque existe já a disparidade e quando você dá o corte racial, ela aumenta, como também cortes regionais, cortes territoriais. Então, esse mapa, a gente precisa se valer dele para poder fazer as políticas de reparação, de superação dessa realidade.
10: Mulheres recebem, em média, 21% a menos que os homens. Quando o recorte é racial, a diferença salarial entre homens brancos e mulheres negras é de 53%.
1: Audiência com o presidente do Banco Central, renegociação de dívidas rurais e propostas para garantir a gratuidade do PIX movimentam a agenda das comissões do Senado nesta semana.
2: Projetos sobre protocolo antirracista e militarização de escolas também estão entre os destaques. Repórter Marcela Diniz.
12: Na terça, a Comissão de Assuntos Econômicos ouve o presidente do Banco Central, Gabriel Galípolo, entre outros assuntos, sobre a fraude do Banco Master e as providências do BC com relação ao BRB, Banco de Brasília. O colegiado também pode votar a utilização do Fundo Social do Pré-Sal para a renegociação de dívidas de produtores rurais. Para o presidente do colegiado, senador Renan Calheiros, do MDB de Alagoas, a crise é grave e demanda solução urgente.
13: Problemas climáticos, com problemas macroeconômicos, guerras, câmbio baixo, mercado reduzido, juros altíssimos, as suas garantias foram comidas pela remuneração desses juros absurdos.
12: Também na terça, a Comissão de Educação analisa o protocolo antirracismo, misoginia e demais preconceitos nas escolas. Na quarta, a Comissão de Constituição e Justiça poderá votar a PEC que amplia a autonomia do Banco Central e garante gratuidade do PIX. E na quinta, tem debate na Comissão de Educação sobre militarização de escolas públicas. O pedido de audiência cita agressões, punições desmedidas e outras violações em ambiente escolar.
1: Já no plenário, os senadores devem votar nesta semana o projeto de lei complementar que garante a manutenção de incentivos de tributos federais a pessoas jurídicas sem fins lucrativos, independentemente de sua qualificação.
2: A pauta de votações desta semana também inclui indicações para a representação do Brasil no exterior e para o Conselho Nacional de Justiça. Aumento de prazo para contestar a autoria de crimes praticados no ambiente doméstico e ainda a criação da Política Nacional para Estudantes com Altas Habilidades ou Superdotação.
1: Guardar dinheiro no fim do mês ainda é um desafio para milhões de brasileiros endividados. Para estimular a criação de reservas financeiras e reduzir o superendividamento, um projeto em análise no Senado cria o chamado Estatuto da Poupança.
2: A proposta prevê mudanças no FGTS, incentivos ao hábito de poupar e novas regras para contratos de crédito. Os detalhes com a repórter Patrícia Oliveira.
14: A proposta do senador Confúcio Moura, do MDB de Rondônia, cria uma política de orientação para o consumo consciente, por meio de educação financeira, além de incentivos à poupança. Entre as medidas está a criação de prêmios para trabalhadores com saldo no FGTS e para bons pagadores. O projeto também prevê o direito ao arrependimento, com um prazo para reflexão de quem solicitar um empréstimo bancário antes que seja finalizado. Confúcio Moura destaca que facilidades como compras pela internet estimulam o consumo desnecessário por impulso e o endividamento pode levar a decisões arriscadas, como apostas online ou empréstimo consignado.
15: O crédito que deveria funcionar como apoio momentâneo passou a ocupar o espaço da renda. Virou ponte para atravessar o mês. Virou instrumento de sobrevivência.
14: O projeto ainda proíbe o aumento automático do limite do cartão ou do cheque especial. E as faturas deverão informar o valor total dos financiamentos em reais.
2: Com edição de Paula Gromba e trabalhos técnicos de João Lira, o Jornal do Senado fica por aqui. Acompanhe agora as notícias da Câmara dos Deputados. Boa noite.
1: Boa noite e até amanhã.
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17: Avança a proposta que cria a política de proteção às pessoas com ostomia.
18: Câmara analisa projeto que regulamenta a atuação do síndico profissional.
17: Deputados debatem obrigação do SUS aceitar exame em clínica privada.
18: Boa noite. Plenário pode votar projeto que obriga o SUS a aceitar exames feitos em clínicas privadas. Entenda na reportagem de Antônio Vital.
19: Ganhou o regime de urgência e pode ser votado a qualquer momento no plenário da Câmara, projeto que obriga o Sistema Único de Saúde, o SUS, a aceitar exames realizados em clínicas privadas. A justificativa é que isso poderia acelerar o tratamento de pacientes que enfrentam filas e demora na realização de exames no sistema de saúde público. A proposta condiciona a aceitação dos exames privados aos prazos de validade e padrões de qualidade a serem definidos pelo Ministério da Saúde. Com regime de urgência, o projeto pode ser votado diretamente no plenário da Câmara, sem passar pela análise das comissões permanentes da Casa. Mas a votação da urgência provocou debate no plenário. Deputados aliados ao governo criticaram a proposta, com o argumento de que os médicos do SUS hoje não são impedidos de aceitar esses exames e que, se o projeto virar lei, pode beneficiar pacientes que têm condições de pagar. Foi o que disse o deputado Jorge Sola, do PT da Bahia.
20: Não existe nenhuma barreira para que exames feitos na rede privada sejam utilizados pelo SUS. O que existe são critérios da qualidade dos exames que são realizados, serem confiáveis ou não. Esse projeto vai oficializar problemas graves, onde muitas vezes um paciente passa na frente de uma fila existente porque ele tem condição de pagar os procedimentos diagnósticos.
19: O autor do projeto, o deputado Nicolas Ferreira, do PL de Minas Gerais, diz que o uso de exames feitos em clínicas privadas poderia resolver o problema das filas e atrasos no atendimento da rede pública.
21: Quero dizer bem claro que isso é um projeto técnico, um projeto que vem de uma demanda de pessoas reais que precisam de agilidade, tempo e recurso, que serão ali realmente beneficiados, porque ele pode fazer o exame privado e já chegar com o SUS com esse exame para poder ajudar no atendimento. Então, realmente, a união tanto do SUS quanto da rede privada para poder melhorar a saúde no nosso país.
19: Ainda não há data para votação no plenário da Câmara do projeto que obriga o Sistema Único de Saúde a aceitar exames realizados em clínicas privadas. Da Rádio Câmara de Brasília, Antônio Vital.
16: Votação.
17: Câmara aprova projeto que garante acesso à reprodução assistida para mulheres em tratamento de câncer. A repórter Sofia Peçanha nos conta como deve funcionar.
22: A Câmara dos Deputados aprovou o projeto que estabelece a Política Nacional de Atenção Integral em Reprodução Humana Assistida. Apresentada pela deputada Isa Arruda, do MDB de Pernambuco, a proposta garante o acesso a serviços de reprodução assistida a mulheres em tratamento de câncer que possa afetar a sua fertilidade ou com diagnóstico de endometriose. Segundo a relatora na Comissão de Saúde, a deputada Jandira Fegali, do PSDB do Rio de Janeiro, a medida é necessária para garantir que a política, hoje baseada em portarias do Ministério da Saúde, tenha perenidade e aplicação uniforme em todo o país, oferecendo atendimento seguro a todas as pacientes.
23: A colaboração entre diferentes esferas é fundamental para assegurar a qualidade e a uniformidade dos serviços prestados, já que a governança colaborativa melhora os resultados de políticas públicas complexas como as da saúde.
22: O projeto prevê que o Sistema Único de Saúde, o SUS, assegure o acesso a serviços de reprodução assistida em todas as unidades federativas. Porém, quando a rede do SUS for insuficiente, o poder público poderá recorrer a serviços privados filantrópicos ou sem fins lucrativos. Além disso, o texto garante o acesso ao congelamento de óvulos e a outros serviços de reprodução assistida para mulheres que passam por tratamento de câncer, protegendo o direito à maternidade e à preservação da fertilidade antes de procedimentos que possam prejudicá-la, como afirma a deputada Jandira Fegali.
23: Dessa forma, a possibilidade de preservar a fertilidade oferece uma perspectiva positiva e um ganho significativo na qualidade de vida para as pacientes oncológicas, o que reduz o impacto psicológico associado à perda da capacidade de ter filhos biologicamente.
22: Quando a proposta estiver valendo como lei, todos os procedimentos de reprodução assistida deverão constar da tabela de procedimentos do SUS, garantindo financiamento adequado e acesso integral aos serviços. O projeto que garante acesso à reprodução assistida para mulheres em tratamento de câncer segue para análise do Senado. Da Rádio Câmara de Brasília, Sofia Peçanha.
16: Saúde.
18: Pessoas que passaram por um procedimento cirúrgico chamado ostomia são o foco de um projeto que está sendo examinado na Câmara. O repórter José Carlos Oliveira tem os detalhes.
0: avança na Câmara dos Deputados a proposta de criação da Política Nacional de Proteção às Pessoas com Ostomia, ou seja, aqueles pacientes que passaram por cirurgia para fazer uma abertura de ligação direta entre um órgão interno e o exterior do corpo. A intenção é garantir direitos, inclusão social e assistência integral a essas pessoas. A proposta do deputado Clodoaldo Magalhães, do PV de Pernambuco, já havia sido alterada na Comissão de Defesa dos Direitos das Pessoas com Deficiência. O texto ganhou ainda mais abrangência após aprovação na Comissão de Trabalho, com relatoria da deputada Flávia Moraes, de Goiás.
4: A gente busca justamente abranger aos outros tipos de ostomia, então a gente trata da ostomia, tanto pode ser na traqueia, quanto pode ser no intestino, e também da situação daquela ostomia provisória, que é temporária, aquela que vai ficar por um tempo e depois ela fecha, e aquela que é constante, permanente, né? Então tudo isso requer cuidado diferenciado e a gente fez então esse detalhamento e com isso a gente vai ter aí um marco legal importante em relação ao paciente ostomizado.
0: Entre os benefícios previstos estão distribuição gratuita e regular de equipamentos e materiais de ostomia pelo SUS, isenção de impostos sobre produtos e acessórios específicos para a ostomia, centros de referência especializados com atendimento multidisciplinar em todo o país, programas de reabilitação física e reinserção social e laboral, adaptação de banheiros públicos e campanhas de conscientização e educação. O texto ainda protege o paciente de demissão desde a indicação médica para a cirurgia até 12 meses após o retorno ao trabalho. Flávia Moraes comentou a importância da política nacional.
4: Projeto muito relevante, com certeza ele vai trazer uma dignidade, uma qualidade de vida muito diferente para esse paciente, que muitas vezes sofre constrangimento no local de trabalho por falta de adaptação, nos banheiros por falta de adequação.
0: A proposta de política nacional de proteção às pessoas com ostomia ainda vai passar pela análise das comissões de saúde, de finanças e tributação e de Constituição e Justiça. Da Rádio Câmara de Brasília, José Carlos Oliveira.
16: Trabalho.
17: Charles Fernandes, do PSD da Bahia, defende a votação urgente de proposta que regulamenta a aposentadoria especial dos agentes comunitários de saúde e de combate a endemias. O deputado afirma que o texto garante justiça e valorização aos trabalhadores.
5: O que que é esse projeto? Vai trazer a segurança jurídica, vai trazer uma segurança para todos os agentes comunitários de saúde, uma aposentadoria especial. Os homens com 52 anos e as mulheres com 50 anos. Os agentes comunitários de saúde, eles trabalham no dia a dia, caminhando nas ruas com poeira, com lama, com sol quente. Então, é necessário e é importante regulamentar a aposentadoria especial dos agentes comunitários de saúde.
18: Charles Fernandes lembra que os agentes comunitários de saúde e de combate a endemias prestam a primeira assistência às famílias, exercendo papel essencial na atenção básica ao acompanhar de perto a realidade dos bairros, das comunidades rurais e do interior do país.
16: Comissões.
17: É cada vez mais comum que condomínios tenham como síndico alguém que não mora no local. Por isso, a Câmara está examinando uma proposta que regulamenta a atividade do síndico profissional. A reportagem é de Luiz Cláudio Canuto.
6: Projeto aprovado na Comissão de Trabalho regulamenta a profissão de síndico profissional. O autor da proposta, deputado Paulo Alexandre Barbosa, lembra que o Código Civil de 2002 estabelece que a Assembleia do Condomínio pode escolher síndico que não more no condomínio para exercer a administração, o que possibilitou o surgimento do síndico profissional, uma alternativa cada vez mais comum nos condomínios brasileiros. Há, inclusive, empresas condominiais. Na opinião do deputado, isso mostra busca por mais profissionalismo na gestão condominial, além de resolver o problema de muitos condomínios onde ninguém quer assumir a função. O projeto foi apresentado para regulamentar a figura do síndico profissional no ordenamento jurídico brasileiro e estabelecer regras de contratação, atribuições e responsabilidades, e também prevenir conflitos, dando maior segurança jurídica para todos. O relator da proposta na comissão foi o deputado Léo Prates, da Bahia. Ele modificou o texto original, que previa como pré-requisito para o síndico profissional ter completado o ensino médio. Pela nova versão, a formação exigida é de tecnólogo em gestão de condomínio ou graduação em administração ou direito, além de inscrições nos conselhos regionais de administração ou na OAB.
24: Surgiu a necessidade do Congresso Nacional regular essa atividade, esse projeto, logicamente,
3: nos interessou, porque é um bom debate, e nós conseguimos a aprovação, graças a Deus, unânime, na criação da profissão de síndico profissional, protegendo a sociedade, porque a gente acha que tem que ter uma qualificação para se exercer, já que não é uma atividade tão simples. Ele tem que cuidar de terceirização de mão de obra, ele tem que cuidar de obras de engenharia, uma série de atividades que são atinentes à vida condominial. Então, nós aceitamos a profissão, por exemplo, de técnico em administração, que é nível médio, mas é o mínimo que a gente pode exigir de uma pessoa que vai cuidar de tantas vidas. Então, a gente acha que o projeto saiu redondo, agora ele segue a tramitação na Câmara, e eu acho que ele com certeza vai ter um fim, porque é necessário regular essa profissão que já é exercida por uma série de pessoas.
6: O projeto que regulamenta a profissão de síndico profissional já está na Comissão de Constituição e Justiça. Da Rádio Câmara de Brasília, Luiz Cláudio Canuto.
7: Democracia não é só voto. 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
16: Segurança Pública.
18: Os deputados aprovaram participação social na elaboração de políticas no plano para enfrentar violência contra a mulher. Acompanhe na reportagem de Júlia Lopes.
8: A Câmara dos Deputados aprovou o projeto que assegura a participação de instituições da sociedade civil na elaboração das políticas de segurança previstas no Plano Nacional de Prevenção e Enfrentamento à Violência contra a Mulher. O projeto muda a Política Nacional de Segurança Pública e Defesa Nacional, que tem entre seus instrumentos o Plano de Enfrentamento à Violência contra a Mulher. A proposta do deputado Marangoni prevê que a participação da sociedade civil no plano tenha caráter opinativo e seja voltada principalmente à rede de atendimento à mulher. Entre as diretrizes do plano estão a proteção da família, o atendimento humanizado, a não revitimização da mulher, além da assistência às vítimas e seus familiares e o incentivo à denúncia. Para a relatora da proposta na Comissão de Defesa dos Direitos da Mulher, deputada Laura Carneiro, do PSD do Rio de Janeiro, a medida fortalece o combate à violência contra a mulher.
9: À disposição do Estado, nas suas três esferas, favorecer a atuação pela defesa da vida da mulher, com o auxílio opinativo das instituições da sociedade civil, que dispõe de conhecimento e atuação sobre o tema, e estou convencida, portanto, que promoveremos avanços concretos na incorporação do olhar e da experiência da sociedade civil num problema da violência contra a mulher.
8: Atualmente, o Brasil conta com diversas ONGs que atuam na defesa dos direitos das mulheres, na promoção da igualdade de gênero e no enfrentamento à violência. Aprovado pelas comissões, o projeto amplia a participação da sociedade no Plano Nacional de Prevenção e Enfrentamento à Violência contra a Mulher, poderá seguir diretamente para o Senado, sem necessidade de votação pelo plenário. Da Rádio Câmara de Brasília, Júlia Lopes.
16: Política.
7: O Conselho de Ética da Câmara dos Deputados aprovou a suspensão de parlamentares envolvidos na ocupação da mesa diretora ocorrida em agosto de 2025. Para Chico Alencar, do PSOL do Rio de Janeiro, a medida é importante para a preservação do decoro e da democracia.
18: Chico Alencar destaca que o placar de 15 votos favoráveis e 4 contrários reflete o entendimento do colegiado sobre a gravidade da obstrução dos trabalhos da Câmara. O deputado também critica a posição de operadores do direito que apoiam atos contra o Estado Democrático.
16: Justiça.
7: Boletins de ocorrência poderão ter o mesmo modelo em todo o país. A ideia é garantir que as informações importantes estejam no documento e facilitar a comparação dos registros de crimes entre os estados. A reportagem é de Maria Neves.
11: A Comissão de Segurança Pública da Câmara dos Deputados aprovou o projeto que exige a utilização de boletins de ocorrência padronizados por todos os integrantes do Sistema Único de Segurança Pública. Atualmente, seguinte, cada estado adota um modelo próprio de coleta de dados sobre crimes. A proposta do deputado Eduardo Veloso, do Acre, determina ainda que os dados dos boletins de ocorrência sejam incluídos no Sistema Nacional de Informações de Segurança Pública, prisionais, de rastreabilidade de armas e munições, de material genético, de digitais e de drogas. De acordo com Eduardo Veloso, a padronização dos boletins de ocorrência vai possibilitar a uniformidade dos registros e garantir que todas as informações relevantes sejam coletadas. O parlamentar ainda defende que a centralização dos dados no Sistema Nacional de Informações de Segurança Pública vai permitir a análise mais detalhada das ocorrências, o que facilita a identificação de padrões e tendências de criminalidade. Com isso, ele acredita que será mais fácil, inclusive, combater o crime.
10: Essa proposta vai facilitar, padronizar e agilizar a ocorrência em si, fazendo com que a gente tenha também uma resposta mais rápida para o cidadão, vai fazer com que a polícia seja mais efetiva e vai fazer com que aqueles criminosos sejam capturados mais rápido, né? Porque hoje a gente tem uma dificuldade, principalmente nesses pequenos furtos, de uma interligação dos sistemas. E isso aqui vai fazer com qualquer que seja o tipo de ocorrência, essa ligação. Então, eu acredito muito nessa proposta.
11: Ao defender a proposta, o relator, deputado delegado Fábio Costa, do PP de Alagoas, também sustentou que a padronização e a integração dos dados vai facilitar a cooperação entre as forças de segurança e melhorar o combate à criminalidade. Para o parlamentar, a uniformização dos registros vai resultar em dados mais completos, consistentes e comparáveis entre os estados, o que melhora a qualidade das análises. Na opinião de delegado Fábio Costa, esses avanços vão abrir espaço para novas ferramentas de inteligência, estatística e monitoramento. Ele afirma

0: São é valorizar o patrimônio cultural e histórico da região.
1: Essa conquista fortalece a fé, valoriza a cultura do nosso povo e gera mais emprego, renda e oportunidades para a nossa região. O Cariri ganha ainda mais reconhecimento nacional como um dos maiores patrimônios religiosos e culturais do Brasil. Seguimos trabalhando com compromisso para levar mais desenvolvimento ao Cariri e a todo o Ceará.
2: O texto prevê que o governo federal poderá cooperar com o Estado e os municípios para melhorar a infraestrutura e o atendimento aos romeiros que visitam os monumentos da fé. Yuri do Paredão acredita que o reconhecimento oficial vai atrair mais investimentos para o turismo religioso no Ceará.
0: Termina agora o Jornal Câmara dos Deputados com trabalhos técnicos de Everson Urani e apresentação de Val Monteiro e Márcio Aquilissardi. Uma boa noite para você.
2: Você fica com as notícias do Tribunal de Contas da União. Boa noite.
3: Minuto do TCU.
4: O Tribunal de Contas da União fez auditoria para avaliar o uso dos recursos federais destinados à Previdência Social em 2025. Neste ano, o programa deve movimentar cerca de R$1,3 trilhão. A Previdência é uma das maiores políticas públicas do país e garante aposentadorias, pensões e outros benefícios a milhões de brasileiros. A fiscalização analisou se os recursos estão sendo aplicados de forma eficiente e se contribuem para ampliar a proteção social e reduzir desigualdades. O TCU identificou que há espaço para melhorar a relação entre planejamento, monitoramento e execução das ações. Segundo a auditoria, o desafio é fazer com que o planejamento reflita com mais precisão os gastos e os resultados esperados. O tribunal fez recomendações para aprimorar a gestão e fortalecer a política. Saiba mais em tcu.gov.br.
3: TCU, fiscalização a serviço da sociedade. 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Boa noite.

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1: Boa noite. 21:03.
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3: Boa noite para você que nos acompanha em todo o país. Segunda-feira, 18 de maio de 2026. Vamos ao destaque do dia, ciência e tecnologia. Em São Paulo, o presidente Lula anuncia novos investimentos no Cirus, que funciona como um super microscópio de alta precisão. Será ampliada a capacidade brasileira de pesquisa em áreas estratégicas como saúde, energia e novos materiais.
4: Qualquer quantidade de milhões que nós colocarmos é muito pequeno diante da quantidade de milhões que isso aqui vai render para o futuro da sociedade brasileira.
3: E ainda, a Petrobras anuncia 37 bilhões para São Paulo até 2030. O investimento vai gerar cerca de 38 mil postos de trabalho diretos e indiretos. Além do refino, os recursos serão aplicados também em gás natural, energia renovável e na expansão do Porto de Santos. Pablo Mundim.
5: Projetos que aumentam a soberania e diminuem a dependência do país de crises externas.
6: Novidades sobre o novo Desenrola Brasil.
3: Ministério da Fazenda lança calculadora que permite simular valores para pagamento da dívida com melhores condições.
6: E a partir de agora, a renegociação pode ser feita também em uma das 10 mil agências dos Correios.
3: Hoje, na apresentação da Voz do Brasil, eu, Mariana Jungmann e Luciano Seixas.
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3: Investimentos em exploração e produção de petróleo.
6: E ampliação da capacidade de processamento dos derivados, como diesel, nas refinarias.
3: Sem esquecer da transição energética, apostando em cadeias mais limpas.

0: sustentáveis.
1: A Petrobras anunciou hoje um pacote de investimentos de 37 bilhões de reais no estado de São Paulo.
0: O presidente Lula esteve no evento na refinaria de Paulínia, que terá sua capacidade ampliada.
2: A refinaria de Paulínia, no interior de São Paulo, é a maior da Petrobras. Sozinha, a Replan abastece 30% do território brasileiro e seu faturamento representa cerca de 1% do produto interno bruto do país. Estrutura que deve crescer ainda mais com o pacote bilionário anunciado pelo presidente Lula. Até 2030, a Petrobras vai investir 37 bilhões de reais no estado de São Paulo. Do total, 17 bilhões serão destinados ao setor de refino e só na Replan serão 6 bilhões de reais em novos projetos. Com isso, a refinaria será capaz de processar 460 mil barris de petróleo por dia, 5% a mais do que a capacidade atual. Segundo a presidente da Petrobras, Magda Chambriand, os investimentos estão alinhados com a meta de buscar a autossuficiência na produção de diesel.
3: A Petrobras é responsável pelo abastecimento de 75% do diesel do território nacional. Temos projetos para chegar a 85%. E no âmbito dessa discussão de segurança energética do nosso país, nós nos perguntamos por que não 100%. E aí nos comprometemos com o presidente Lula a sermos autossuficientes em diesel até 2030 neste país.
2: O plano da estatal vai além do refino. Outros 9 bilhões de reais serão destinados à exploração e produção de petróleo, com foco no pré-sal da Bacia de Santos. Também estão previstos investimentos em gás natural, energia renovável e na expansão da infraestrutura logística do Porto de Santos. Projetos que aumentam a soberania e diminuem a dependência do país de crises externas, como reforçou o presidente Lula.
4: Fortalecer a Petrobras é uma coisa muito importante. É fazer a Petrobras voltar a ser motivo de orgulho. Sabe o que é motivo de orgulho? É a gente fazer tudo o que for necessário para que esse país seja soberano na prospecção e no refino de biocombustível e de combustível, de gasolina, de óleo diesel, de nafta, tudo que a gente puder produzir.
2: Com os investimentos, a Replan deve aumentar a produção de diesel S10, mais puro e menos poluente, e passará a produzir combustível sustentável de aviação, o SAF. Os investimentos anunciados para o estado de São Paulo devem gerar 38 mil empregos diretos e indiretos, segundo a Petrobras. De Paulínia, São Paulo, Pablo Mundim.
1: Considerado a maior infraestrutura científica do Brasil, o acelerador de partículas Sirius, instalado em Campinas, São Paulo, entrou numa nova fase.
0: Com a inauguração de mais 4 estações, o Sirius amplia a pesquisa e desenvolvimento de novas tecnologias estratégicas para o país.
1: Também foi lançada a pedra fundamental do Polo, que vai desenvolver tecnologias para o Sistema Único de Saúde.
5: O Sirius, em Campinas, funciona como um gigantesco microscópio de alta precisão. O equipamento possui uma das mais avançadas fontes de luz síncrotron do mundo e consegue analisar diferentes materiais em escala atômica. As primeiras linhas de pesquisa começaram a operar em 2019. Hoje foram inauguradas mais 4 estações. As novas linhas ampliam a capacidade de pesquisa do Sirius em áreas estratégicas, como desenvolvimento de novos medicamentos, avanços em telecomunicações, análise química de materiais complexos como terras raras e minerais críticos e desenvolvimento de supercondutores. As 4 linhas receberam investimento total de 230 milhões de reais, sendo 30 milhões do novo PAC. Com a inauguração, o Sirius chega a um total de 15 linhas em funcionamento. A ministra da Ciência, Tecnologia e Inovação, Luciana Santos, disse que o investimento eleva a qualidade das pesquisas científicas no país.
6: Estamos construindo autonomia científica, capacidade nacional, um Brasil forte, independente e soberano, e prova de que o Brasil pode ocupar um lugar de liderança científica, tecnológica e industrial no mundo.
5: O presidente Lula também visitou o canteiro de obras do Orion, que será o primeiro laboratório laboratório de biossegurança máxima, voltado ao estudo de patógenos de alta periculosidade. Durante o evento, também foi lançada a pedra fundamental do primeiro polo do Programa Nacional de Inovação Radical em Saúde, voltado ao desenvolvimento de tecnologias para o Sistema Único de Saúde. O ministro substituto da Saúde, Adriano Massuda, destacou a importância do polo para a saúde do país.
7: Estamos falando de infraestrutura integrada voltada para a produção de radiofármacos, diagnósticos avançados, terapias inovadoras, insumos farmacêuticos ativos, as IFAs, que o Brasil e o mundo é tão dependente.
5: O presidente Lula ressaltou a importância dos investimentos em ciência e tecnologia.
8: Qualquer quantidade de milhões que nós colocarmos é muito pequeno diante da quantidade de milhões que isso aqui vai render para o futuro do país e para o futuro da sociedade brasileira.
5: O laboratório Sirius atende pesquisadores do Brasil e do exterior. Quase 90% dos componentes do Sirius foram produzidos ou desenvolvidos no Brasil. Reportagem Dima Soldi.
0: Hoje, 18 de maio, é Dia Nacional de Combate ao Abuso e à Exploração Sexual de Crianças.
1: O governo do Brasil vem fazendo um trabalho transversal com vários ministérios para enfrentar esse problema de maneira mais efetiva e segura para as crianças.
0: Esse trabalho envolve educação, levantamento de dados para a formulação de novas políticas públicas e, principalmente, estímulo à denúncia por parte da sociedade.
1: Hoje a gente conversa com a ministra dos Direitos Humanos e da Cidadania, Janine Mello, sobre cada uma dessas ações. Boa noite, ministra. Bem-vinda.
9: Boa noite, Luciano. Boa noite, Mariana. Obrigada, gente. Um prazer estar aqui com vocês.
1: Ministra, hoje foram feitas várias entregas relacionadas aos direitos da infância. Vamos começar, então, falando sobre as ações normativas para fortalecer o combate ao abuso sexual de crianças e adolescentes. Que atos foram feitos hoje nesse sentido e como eles ajudam nessa luta?
9: Luciano, hoje eu assinei uma portaria para a gente muito importante, que é a portaria que institui a Política Nacional de Enfrentamento e Combate ao Abuso Sexual contra Crianças e Adolescentes. Então, a gente, né, mais um avanço do ponto de vista normativo em relação a essa agenda. A gente garante aí o compromisso do governo do presidente Lula em organizar as ações do governo federal como um todo para que a gente consiga efetivamente melhorar tanto a etapa de prevenção quanto a etapa de encaminhamento dos casos e também de responsabilização dos assediadores e dos abusadores de crianças.
0: E hoje, né, ministra, foi lançada uma campanha de enfrentamento à violência sexual contra crianças e adolescentes. Eu vou até chamar, vamos ouvir um trechinho dela.
10: O silêncio não protege a criança. O silêncio protege quem comete a violência. Proteger a criança é agir. 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Denuncie qualquer abuso. Disque 100. Disque Direitos Humanos.
0: Pois é, ela vem com essa ideia para reforçar essa ideia da importância da sociedade denunciar, não ser omissa e não ter esse olhar julgador sobre a criança, né?
9: É isso, Mariana. A gente precisa, assim, a prevenção, né, o enfrentamento à violência sexual contra crianças e adolescentes, ela tem três grandes etapas, vamos colocar assim. Então, tem uma parte que é de prevenção, então a gente precisa falar sobre isso. Então, o silêncio, ele não ajuda as crianças, ele não protege as crianças. O silêncio, ele só protege o abusador. Ele só protege aquele que violenta essas crianças e que abusa dessas crianças. Então, o que a gente precisa garantir é, efetivamente, canais de denúncia para no momento em que o caso aconteça, a gente consiga encaminhar isso adequadamente, que a gente consiga que o Estado dê respostas, né, junto a diferentes autoridades competentes aí, dependendo do caso, para a gente conseguir garantir efetivamente que também, aí uma terceira fase, é que a gente responsabilize e puna aquelas pessoas que estão envolvidas nesses crimes.
1: Outra ação transversal lançada hoje foi com o Ministério da Educação, né, com o caderno temático Papel da Escola no Enfrentamento à Violência contra Meninas e Mulheres. O que é esse material? Ele será entregue nas escolas, aos pais?
9: Então, esse material a gente tem, né, em parceria com o Ministério da Educação, assim como a gente tem também em parceria com outros ministérios, esse material é um material que vai servir de orientação para os profissionais de educação. Então, professores, todo mundo que está na sala de aula. A escola, para a gente, é um dos principais locos de ensino para, né, acho que para as crianças conseguirem se proteger e para a gente garantir que também a escola, como parte dessa rede de proteção social, seja um lugar em que os professores que estão junto com essas crianças diariamente consigam identificar eventuais sinais de que as pessoas estão passando por algum tipo de situação de violação ou de violência. Então, para a gente é muito importante que os professores e professoras estejam orientados adequadamente para conseguir identificar e encaminhar esses casos para onde a gente precisar, para as autoridades competentes, polícia, quando for o caso, conselhos tutelares.
0: Saber também como abordar,
9: exatamente,
0: né?
9: Exatamente.
0: Não compactuar com essa rede de silêncio.
9: Exatamente. Esse material já está disponível nas redes do MEC e ele vai estar disponível para todos os professores e professoras do Brasil.
0: Agora, foi lançada também, né, ainda falando em educação, foi lançada a matriz Educação que Protege, que é uma parceria com a Unicef, e também um guia para os municípios lidarem aí com a proteção das crianças em festas populares, eventos públicos. Que tipo de orientações esses documentos trazem?
9: Então, acho que a gente tem uma parceria já histórica com a Unicef de muitos anos, então tem uma esse é mais, né, esses são dois materiais que são exemplos dessa parceria aí muito frutífera que a gente tem com eles. A nossa preocupação foi garantir isso para municípios e para instituições que organizam grandes eventos, saberem como se a gente tivesse um passo a passo do que fazer para a gente ter cuidado com essas crianças, porque a gente sabe que nesses momentos é muito comum que aconteça situações, que a criança às vezes fica desacompanhada, as pessoas às vezes não estão totalmente atentas ao que está acontecendo, e a gente precisa garantir que tenha, inclusive no âmbito desses eventos, estruturas de atendimento para evitar que esses casos fiquem sem encaminhamento naquele momento imediato em que acontecem.
1: Ministra, outra parceria importante, ou outras parcerias importantes, são com a Polícia Rodoviária Federal e os conselhos tutelares, né? A ideia é contar com essas instituições nas localidades de difícil acesso, não é isso?
9: É isso. Com a Polícia Rodoviária Federal, a gente tem a polícia já tem uma metodologia que chama MAPIAR, que é implementada para exatamente identificar e fiscalizar pontos que a gente tem nas rodovias federais em que a gente sabe que tem uma incidência grande de violação contra crianças. Então, na verdade, hoje a Polícia Rodoviária Federal está atualizando essa metodologia para a gente conseguir qualificar e aprimorar esse atendimento, para a gente ter tempestividade e agilidade na identificação desses casos e no encaminhamento policial em relação a isso. Então, essa é uma parceria para a gente super importante com a Polícia Rodoviária Federal, que está em andamento já há um tempo, mas a gente agora atualiza para aprimorar. A outra que a gente tem com os conselhos tutelares, na verdade, é uma atuação, né, no âmbito do nosso ministério mais em várias dimensões, vamos colocar assim, e a gente tem principalmente uma preocupação em fortalecer e garantir que os conselhos tutelares consigam executar suas atribuições na proteção, na defesa dos direitos das crianças e dos adolescentes. Então, a gente tem programas de equipagem, fortalecimento via capacitação desses conselheiros e dessas conselheiras. Então, tem uma série de medidas que a gente faz junto aos conselhos para garantir que eles possam aí nos apoiar na implementação das políticas de defesa de criança e adolescente.
0: Eu acho que é até importante a gente ressaltar esse trabalho que a Polícia Rodoviária Federal faz, porque há lugares onde basicamente é a PRF ali que
9: exatamente
0: tem mais condição de atuar, né? Porque é mais difícil de chegar, mais difícil de manter, às vezes, alguém do Estado por lá, né?
9: Exatamente.
0: Ministra, a gente não pode deixar de falar aqui das novas formas de violência sexual, principalmente no ambiente digital, né? A senhora pode falar um pouco pra gente sobre o ECA digital e como é que tem sido o enfrentamento da violência nesse ambiente virtual?
9: Claro, então, o ECA, bom, foi um avanço histórico, importantíssimo que o Brasil deu no último, né, agora no último, a gente aprovou, sancionou a lei no ano passado, esse ano a gente conseguiu publicar o decreto que regulamenta e que indica, inclusive, para o setor de tecnologia e das plataformas, como é que o ECA digital vai ser efetivamente implementado. A gente precisa, acho que, caminhar em duas direções. Uma é garantir que, efetivamente, o ECA digital seja implementado, se torne uma realidade na vida das famílias. Havia uma preocupação muito grande de todas as famílias brasileiras com a forma com que o acesso à internet tem se dado de maneira cada vez mais precoce e cada vez menos supervisionada. Então, para a gente é importante garantir que haja uma parceria entre famílias, Estado e iniciativa privada para a gente criar e permitir que o ambiente digital seja um ambiente protegido para as crianças, um ambiente seguro para que elas naveguem. O acesso à internet, à tecnologia é uma realidade. A gente não tem como lutar contra isso, mas a gente precisa garantir que esse espaço seja um espaço mais seguro para crianças e adolescentes. Então, o ECA que trouxe exatamente essa perspectiva. E para a gente é muito importante afirmar e acho que reiterar que o Brasil, ele define, ao estabelecermos o ECA digital, o que o Brasil diz é: eu estou definindo um limite enquanto país para o que a gente permite em relação à operação ou regras de negócio, ou modelos de negócio que a gente não quer que sejam baseados na vulnerabilidade da infância. O Brasil diz isso de maneira muito explícita e evidente, inclusive servindo de exemplo e de referência aí para outros países.
1: Nesse contexto, né, ministra, temos também o guia sobre dispositivos digitais, né, o uso por crianças e adolescentes. Que tipo de orientações estão nesse guia? E ele tem tido, a população tem demonstrado interesse nesse guia?
9: Muito, Luciano. Esse guia ele foi um guia que, né, antecedeu ali a parte da regulamentação do ecodigital e ele, na verdade, serviu para isso. Vários pais, várias mães e pessoas que, né, responsáveis para as crianças não sabem exatamente como mexer em determinados tipos de aplicativos ou de rede social. Então, o guia, ele, inclusive, ajuda a fazer a supervisão parental. Então, tem várias famílias que acessaram, né, e que nos retornaram e nos deram um feedback em relação a isso, de que foi importante para orientar essas pessoas de como, quais são os instrumentos e quais são os mecanismos que a gente pode contar para garantir que as crianças tenham um acesso mais seguro a esses aplicativos e a essas plataformas de maneira geral. E aí a gente também tem ali parte que vai pras, né, dedicado para outros equipamentos da rede de proteção de crianças e adolescentes, para os profissionais de saúde, para os profissionais de assistência social, profissionais da educação. Então ele é voltado para famílias, mas também para todos aqueles que de alguma forma interagem com o dia a dia e cotidiano dessas crianças, para que a gente tenha ali orientações meio coordenadas em relação a isso.
0: Onde é que a gente consegue acesso ao guia, ministra?
9: Ele tem uma plataforma específica, um site, ele está disponível para download. A gente tem também vários materiais impressos que foram distribuídos em diferentes locais. Mas ele está disponível hoje, inclusive no site do nosso próprio ministério.
0: Então vamos lá, é guia sobre o uso de dispositivos digitais por crianças e adolescentes. É assim que é possível buscar na internet e encontrar ele, então.
9: O apelido dele é, né, Guia de Telas. Pode botar
0: guia
9: no Google aí, Guia de Telas, que eu acho que vocês acham de maneira mais fácil também.
0: Tá ótimo. Nós conversamos com Jeanine Mello, ministra dos Direitos Humanos e da Cidadania. Ministra, muito obrigada pela sua entrevista à Voz do Brasil.
9: Obrigada, Mariana. Obrigada, Luciano. Boa noite, gente.
1: Cartão de crédito, cheque especial, financiamento estudantil. O Desenrola chegou para ajudar os brasileiros a se livrarem de vários tipos de dívidas.
0: E entre as novidades do programa está um simulador que calcula os prazos, descontos e o valor final da dívida a ser quitada.
1: Outra facilidade é ter atendimento presencial em uma agência dos Correios.
11: Luciana Abreu é fisioterapeuta e conta que na época da faculdade recorreu ao Fundo de Financiamento Estudantil, FIES, para custear as mensalidades. Já formada, ela acabou atrasando os pagamentos do financiamento e viu o débito virar uma bola de neve. Só em 2023, Luciana conseguiu renegociar a dívida graças ao programa Desenrola Brasil do governo federal.
12: Hoje eu já quitei a minha dívida e isso me proporcionou liberdade e autonomia financeira.
11: Para ajudar pessoas que desejam limpar o nome, o governo do Brasil lançou neste mês o programa Desenrola Brasil Famílias, ou Desenrola 2.0. Além das condições especiais, o programa trouxe ainda uma novidade. Nesta edição, os interessados podem realizar uma simulação com uma nova calculadora digital. Desenvolvida pelo Ministério da Fazenda, a calculadora mostra uma estimativa das condições de renegociação antes que a pessoa procure uma instituição financeira. Segundo o secretário de Reformas Econômicas do Ministério, Regis Dudena, outra função disponível é a possibilidade de calcular o uso do Fundo de Garantia do Tempo de Serviço, FGTS.
13: Automaticamente, esse simulador já faz uma projeção de qual vai ser o tamanho do desconto e como ele poderá vir a parcelar essa dívida, inclusive utilizando-se do saque do FGTS para abatimento dessa dívida. Então é uma ferramenta para ajudar o cidadão a saber se a política pública está sendo aplicada corretamente para ele.
11: A calculadora pode ser acessada no endereço simuladordesenrola.fazenda.gov.br. Para quem prefere atendimento presencial ou não tem facilidade com as ferramentas digitais, também é possível renegociar as dívidas indo a uma das mais de 10 mil agências dos Correios espalhadas pelo país. Reportagem Gabriela Noronha.
0: E na hora de renegociar as dívidas, cuidado com golpes.
1: O Ministério da Fazenda alerta para um golpe que usa um site falso do Novo Desenrola Brasil para enganar pessoas interessadas em renegociar dívidas.
14: A página imita canais oficiais e promete limpar o nome do usuário em até 5 dias. Segundo o Ministério, os golpistas pedem consulta de CPF para verificar uma suposta elegibilidade ao programa, coletam informações pessoais e cobram pagamentos via Pix sob a justificativa de taxas administrativas e processamento eletrônico. O site também usa um chat para levantar informações sobre o tipo de dívida, como a do cartão de crédito, por exemplo. A pasta reforça que não existe cobrança de taxa para participar do novo Desenrola Brasil. Vale lembrar que o site oficial do programa está disponível na página do Ministério da Fazenda, gov.br/fazenda. Dilson Santa Fé, para a Voz do Brasil.
0: Proteger a Amazônia e as fronteiras para fortalecer a soberania nacional.
1: É o que pretende o programa Território Seguro e Amazônia Soberana, lançado hoje em Manaus.
0: A iniciativa tem como foco 7 territórios prioritários, onde vivem 38 etnias indígenas.
15: A iniciativa faz parte do Plano Brasil contra o Crime Organizado e integra várias forças do governo federal para enfrentar a criminalidade. O ministro da Justiça e Segurança Pública, Wellington César Lima e Silva, destacou que as facções que agem na Amazônia Legal são diferentes dos grupos criminosos de São Paulo e Rio de Janeiro. Por isso, o programa deve atender a segurança regional e combater crimes divididos em 4 pilares.
16: O primeiro pilar é o lucro. Aqui, o ouro do garimpo ilegal, a madeira sem origem, a terra grilada, a cocaína que desce os rios. O segundo pilar é o controle a partir das prisões e dos territórios dominados, de onde lideranças articulam atividades criminosas. O terceiro pilar é o poder armado, alimentado pelo mercado ilegal de armas que cruza as fronteiras norte e oeste do país. E, finalmente, o quarto pilar é a violência letal contra ribeirinhos, contra lideranças indígenas, contra agentes públicos.
15: O programa tem como foco 7 territórios prioritários, onde vivem 38 etnias indígenas e tem investimento inicial de 209 milhões de reais. A ideia é combinar ações de repressão, prevenção e fortalecimento das economias locais a fim de evitar que indígenas sejam cooptados pelo crime. Como explica o ministro dos Povos Indígenas, Eloy Terena.
17: Nós detectamos aí dentro dos territórios, além dessas facções, elas vão assediando os indígenas. E muitos indígenas acabam sendo assediados por falta de oportunidade, por não ter outros meios de sobrevivência, sem ter também o apoio para realizar suas atividades próprias, né? Então, não tem perspectiva de vida. Então, é a partir dessa dimensão que o Estado precisa agir.
15: O programa Brasil contra o Crime Organizado foi lançado no dia 12 de maio para desarticular as estruturas econômicas, operacionais e territoriais que sustentam as organizações criminosas. Reportagem Luana Karen.
1: Mais de 19 milhões de famílias em todo o país começam a receber hoje a parcela do mês de maio do Bolsa Família.
0: O repasse foi unificado em 217 municípios brasileiros às famílias que vivem em áreas em emergência ou calamidade pública reconhecidas pelo governo do Brasil.
1: E uma novidade, a partir de hoje as famílias beneficiárias podem contar com um aplicativo renovado.
0: Quem explica pra gente é o ministro do Desenvolvimento e Assistência Social, Família e Combate à Fome, Wellington Dias.
18: É uma ferramenta que permite a cada família beneficiária poder dar solução a problemas que tenha. Por exemplo, por que teve um bloqueio? Lá no aplicativo você vai conseguir saber e vai conseguir ali dar a solução. Também é uma ferramenta para acessar vários programas além do Bolsa Família. O Minha Casa Minha Vida, como é que eu faço para me cadastrar? O programa Gás do Povo, Luz do Povo, o programa Pé de Meia, ou seja, são várias portas que se abrem para o público do Bolsa Família.
1: E essas foram as notícias do governo do Brasil.
0: Fique agora com as notícias do Poder Judiciário e do Congresso Nacional. Boa noite.
1: Boa noite para você e até amanhã.
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21: STF invalida lei do Espírito Santo que permite aos pais vetar filhos em aulas sobre gênero e sexualidade.
22: STJ recebe nova denúncia contra ex-governador do Acre em ação por fraude e desvio em obras públicas.
21: TSE realiza confirmação do teste público da urna.
22: Boa noite, eu sou Marcela Luiza.
21: E eu sou Walter Lima.
22: Supremo Tribunal Federal invalida a lei do Espírito Santo que permitia a pais vetar filhos em aulas sobre gênero e sexualidade.
21: Na mesma sessão virtual, o STF também declarou inconstitucional uma lei de Betim, em Minas Gerais, que proibia o uso da chamada linguagem neutra nas escolas. Marta Ferreira.
2: A norma capixaba foi questionada no Supremo pela Aliança Nacional LGBTI+, pela Associação Brasileira de Famílias Transafetivas e pela Associação Comunitária Cultural e de Apoio Social, Fórum Nacional de Travestis e Transsexuais Negras e Negros. Prevaleceu o voto da relatora ministra Carmen Lúcia. Para ela, o legislativo capixaba extrapolou sua competência constitucional ao tratar de diretrizes e bases da educação, matéria reservada à União. Na avaliação da ministra, a norma interferiu indevidamente no currículo pedagógico, cujas regras são disciplinadas pela Lei de Diretrizes e Bases da Educação Nacional. Na mesma sessão virtual, os ministros também declararam inconstitucional a Lei 7.015 de 2022 do município de Betim, em Minas Gerais, que proibia o uso da chamada linguagem neutra nas escolas. O relator da ação, o ministro Luiz Fux, afirmou que o tribunal tem jurisprudência consolidada, segundo a qual estados e municípios não podem proibir o uso da linguagem neutra em instituições públicas ou privadas de ensino, por se tratar de matéria vinculada às diretrizes educacionais, cuja competência é da União.
22: Corte Especial do STJ recebe nova denúncia contra o ex-governador do Acre, Gladson Camelin.
21: Agora, o político é acusado pelos crimes de peculato, desvio e fraude à licitação por supostas irregularidades na contratação de obras para rodovia estadual em Cruzeiro do Sul. Fátima Uchoa.
3: Com a decisão, o ex-governador se tornou réu em mais uma ação penal. A Corte Especial já o havia condenado a 25 anos e 9 meses de reclusão, a maior pena já aplicada pelo STJ em uma ação penal originária. Segundo o Ministério Público Federal, no início do primeiro mandato no governo do Acre, em 2020, o então governador Gladson Camelin teria articulado esquema para frustrar o caráter competitivo da licitação para obras de duplicação da AC-405, direcionando o contrato para construção Estrutura Colorado, empresa ligada à família dele. A acusação também aponta suposto superfaturamento no contrato. A relatora na Corte Especial é a ministra Nancy Andrighi.
22: Moradores da Ilha do Marajó, no Pará, buscam atendimento no Mutirão da Justiça do Trabalho.
21: O Mutirão é uma parceria com o Conselho Nacional de Justiça. Luma Soares.
4: Os atendimentos começaram cedo em Portel, na Ilha do Marajó. Centenas de pessoas enfrentaram filas na madrugada para garantir serviços como orientações trabalhistas, emissão de documentos, previdência e atendimento de saúde. Os atendimentos vão até sexta-feira, dia 22, das 8 da manhã às 6 da tarde.
22: O Tribunal Superior Eleitoral realizou a confirmação do teste público da urna.
21: Os investigadores validaram as correções e aprimoramentos nos sistemas eleitorais. Fábio Ruas.
23: O teste de confirmação foi realizado entre os dias 13 e 15 de maio. Os testes comprovaram mais uma vez a segurança do sistema eleitoral brasileiro. Ficou constatado que nenhum dos quatro achados do teste da urna, realizado no final do ano passado, fragilizou o sigilo e a integridade do voto, que são os pilares do processo eleitoral do país.
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22: Uma boa noite.
21: E até amanhã.
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1: Eu sou Paula Groba.
2: E eu sou Ricardo Nakaoka.
1: E estes são os destaques de hoje do Jornal do Senado, que começa agora.
2: 5 estados são premiados no Senado por avanço na alfabetização infantil.
1: Presidente do Banco Central participa de audiência com senadores para prestação de contas e esclarecimentos sobre o Banco Master.
2: Senado debate criação do Estatuto da Poupança para proteger famílias endividadas.
1: Boa noite.
2: Boa noite.
1: Aprender a ler e escrever na idade certa pode definir todo o futuro escolar de uma criança. E alguns estados brasileiros têm conseguido avançar nesse desafio.
2: Hoje, o Senado homenageou 5 governadores que se destacaram pelos resultados na alfabetização de crianças de até 8 anos, reconhecendo políticas públicas que melhoraram o desempenho dos alunos nos primeiros anos da educação básica. Os detalhes na reportagem de Rodrigo Rezende.
3: O reconhecimento é feito a partir de critérios técnicos que levam em conta 4 eixos de avaliação: resultados de alfabetização, equidade, formação de professores e regime de colaboração. O senador Cid Gomes, do PSB do Ceará, que propôs a iniciativa e presidiu a homenagem, afirmou que a premiação é um incentivo para que mais governantes invistam em educação.
4: Hoje, consolidamos a tradição que iniciamos em 2025. Confirmamos o compromisso desta casa com a educação, com a democracia e com a superação das desigualdades. Deixamos claro que os esforços dos governantes que lutam por uma educação de qualidade não passarão desapercebidos.
3: Juliano Manzep, representante do governador de Mato Grosso, Otaviano Pivetta, afirmou que o prêmio é resultado de um trabalho coletivo.
5: Esse prêmio não é apenas do governo. Nós dedicamos ele também a todos os gestores, professores, diretores de escolas, prefeitos municipais e toda a classe educadora.
3: Erivonaldo Alves, secretário de Educação da Paraíba, representante do governador Lucas Ribeiro, ressaltou que a alfabetização na idade certa abre diversas portas durante a vida.
6: Em nome de cada aluno paraibano, de 6 a 7 anos de idade, que descobre o mundo através da leitura. Alfabetizar não é apenas um favor, é um direito que todas as crianças têm.
3: O governador do Piauí, Rafael Fonteles, saudou a parceria entre os entes federados na conquista de bons números de alfabetização no estado.
7: Sabemos que essa é uma política executada pelos municípios diretamente, mas pode e deve ser apoiada pelos estados e pelo governo federal.
3: O governador do Ceará, Eumano de Freitas, ressaltou a longevidade das políticas educacionais no estado.
8: É também motivo de orgulho fazer parte de um projeto educacional que se tornou referência nacional e que foi construído com visão de longo prazo, compromisso público e continuidade administrativa.
3: O Comitê Técnico da Comenda conta com representantes do Ministério da Educação, do INEP, do Unicef e de instituições ligadas à educação, caso da Fundação Roberto Marinho, Fundação Lehman, Associação Bem Comum e o Instituto Natura.
1: O senador Marcelo Castro, do MDB do Piauí, cobrou uma decisão definitiva do Supremo Tribunal Federal sobre a divisão dos royalties do petróleo. Hoje, a maior parte desses recursos fica concentrada em 3 estados produtores: Rio de Janeiro, São Paulo e Espírito Santo.
2: Em 2012, o Congresso aprovou novas regras para ampliar a participação dos estados não produtores, mas a lei acabou suspensa pelo STF em 2013. Neste mês, o julgamento foi retomado, mas voltou a ser interrompido após pedido de vista do ministro Flávio Dino.
9: 86% ficam no Rio de Janeiro, 4,4% no Espírito Santo, 0,6% em São Paulo. Somando tudo, 94% dos royalties do petróleo do Brasil ficam em 3 estados, especialmente em um único estado do Brasil.
1: E outra decisão recente do Supremo Tribunal Federal teve impacto direto nas relações de trabalho e nos direitos das mulheres.
2: O STF considerou constitucional a lei aprovada pelo Senado em 2023, que prevê medidas para promover a igualdade salarial entre homens e mulheres nas empresas. A norma vinha sendo questionada por entidades empresariais e trabalhistas. A reportagem é de Raíssa Abreu.
10: A iniciativa do governo, aprovada pelo Senado em junho de 2023, obriga empresas a divulgarem periodicamente salários e critérios de remuneração de seus funcionários e a adotarem medidas para correção de desigualdades entre salários de homens e mulheres na mesma função. O ministro Alexandre de Moraes considerou que a lei cumpre o objetivo de promover a transparência e enfrentar a desigualdade. Para a relatora da proposta no Senado, a senadora Tereza Leitão, do PT de Pernambuco, ainda há muito por fazer.
11: Eu acho que o primeiro ponto a ser feito é essa radiografia da situação, porque existe já a disparidade e quando você dá o corte racial, ela aumenta, como também cortes regionais, cortes territoriais. Então, esse mapa, a gente precisa se valer dele para poder fazer as políticas de reparação, de superação dessa realidade.
10: Mulheres recebem, em média, 21% a menos que os homens. Quando o recorte é racial, a diferença salarial entre homens brancos e mulheres negras é de 53%.
1: Audiência com o presidente do Banco Central, renegociação de dívidas rurais e propostas para garantir a gratuidade do PIX movimentam a agenda das comissões do Senado nesta semana.
2: Projetos sobre protocolo antirracista e militarização de escolas também estão entre os destaques. Repórter Marcela Diniz.
12: Na terça, a Comissão de Assuntos Econômicos ouve o presidente do Banco Central, Gabriel Galípolo, entre outros assuntos, sobre a fraude do Banco Master e as providências do BC com relação ao BRB, Banco de Brasília. O colegiado também pode votar a utilização do Fundo Social do Pré-Sal para a renegociação de dívidas de produtores rurais. Para o presidente do colegiado, senador Renan Calheiros, do MDB de Alagoas, a crise é grave e demanda solução urgente.
13: Problemas climáticos, com problemas macroeconômicos, guerras, câmbio baixo, mercado reduzido, juros altíssimos. As suas garantias foram comidas pela remuneração desses juros absurdos.
12: Também na terça, a Comissão de Educação analisa o protocolo antirracismo, misoginia e demais preconceitos nas escolas. Na quarta, a Comissão de Constituição e Justiça poderá votar a PEC que amplia a autonomia do Banco Central e garante gratuidade do PIX. E na quinta, tem debate na Comissão de Educação sobre militarização de escolas públicas. O pedido de audiência cita agressões, punições desmedidas e outras violações em ambiente escolar.
1: Já no plenário, os senadores devem votar nesta semana o projeto de lei complementar que garante a manutenção de incentivos de tributos federais a pessoas jurídicas sem fins lucrativos, independentemente de sua qualificação.
2: A pauta de votações desta semana também inclui indicações para a representação do Brasil no exterior e para o Conselho Nacional de Justiça, aumento de prazo para contestar a autoria de crimes praticados no ambiente doméstico e ainda a criação da Política Nacional para Estudantes com Altas Habilidades ou Superdotação.
1: Guardar dinheiro no fim do mês ainda é um desafio para milhões de brasileiros endividados. Para estimular a criação de reservas financeiras e reduzir o superendividamento, um projeto em análise no Senado cria o chamado Estatuto da Poupança.
2: A proposta prevê mudanças no FGTS, incentivos ao hábito de poupar e novas regras para contratos de crédito. Os detalhes com a repórter Patrícia Oliveira.
14: A proposta do senador Confúcio Moura, do MDB de Rondônia, cria uma política de orientação para o consumo consciente, por meio de educação financeira, além de incentivos à poupança. Entre as medidas está a criação de prêmios para trabalhadores com saldo no FGTS e para bons pagadores. O projeto também prevê o direito ao arrependimento, com um prazo para reflexão de quem solicitar um empréstimo bancário antes que seja finalizado. Confúcio Moura destaca que facilidades como compras pela internet estimulam o consumo desnecessário por impulso e o endividamento pode levar a decisões arriscadas, como apostas online ou empréstimo consignado.
15: O crédito, que deveria funcionar como apoio momentâneo, passou a ocupar o espaço da renda. Virou ponte para atravessar o mês. Virou instrumento de sobrevivência.
14: O projeto ainda proíbe o aumento automático do limite do cartão ou do cheque especial. E as faturas deverão informar o valor total dos financiamentos em reais.
2: Com edição de Paula Gromba e trabalhos técnicos de João Lira, o Jornal do Senado fica por aqui. Acompanhe agora as notícias da Câmara dos Deputados. Boa noite.
1: Boa noite e até amanhã.
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17: Avança a proposta que cria a política de proteção às pessoas com ostomia.
18: Câmara analisa projeto que regulamenta a atuação do síndico profissional.
17: Deputados debatem obrigação do SUS aceitar exame em clínica privada.
18: Boa noite. O plenário pode votar projeto que obriga o SUS a aceitar exames feitos em clínicas privadas. Entenda na reportagem de Antônio Vital.
19: Ganhou o regime de urgência e pode ser votado a qualquer momento no plenário da Câmara, projeto que obriga o Sistema Único de Saúde, o SUS, a aceitar exames realizados em clínicas privadas. A justificativa é que isso poderia acelerar o tratamento de pacientes que enfrentam filas e demora na realização de exames no sistema de saúde público. A proposta condiciona a aceitação dos exames privados aos prazos de validade e padrões de qualidade a serem definidos pelo Ministério da Saúde. Com regime de urgência, o projeto pode ser votado diretamente no plenário da Câmara, sem passar pela análise das comissões permanentes da Casa. Mas a votação da urgência provocou debate no plenário. Deputados aliados ao governo criticaram a proposta, com o argumento de que os médicos do SUS hoje não são impedidos de aceitar esses exames e que, se o projeto virar lei, pode beneficiar pacientes que têm condições de pagar. Foi o que disse o deputado Jorge Sola, do PT da Bahia.
20: Não existe nenhuma barreira para que exames feitos na rede privada sejam utilizados pelo SUS. O que existe são critérios da qualidade dos exames que são realizados, serem confiáveis ou não. Esse projeto vai oficializar problemas graves, onde muitas vezes um paciente passa na frente de uma fila existente porque ele tem condição de pagar os procedimentos diagnósticos.
19: O autor do projeto, o deputado Nicolas Ferreira, do PL de Minas Gerais, diz que o uso de exames feitos em clínicas privadas poderia resolver o problema das filas e atrasos no atendimento da rede pública.
21: Quero dizer bem claro que isso é um projeto técnico, um projeto que vem de uma demanda de pessoas reais que precisam de agilidade, tempo e recurso, que serão ali realmente beneficiados, porque ele pode fazer o exame privado e já chegar com o SUS com esse exame para poder ajudar no atendimento. Então, realmente, a união tanto do SUS quanto da rede privada para poder melhorar a saúde no nosso país.
19: Ainda não há data para votação no plenário da Câmara do projeto que obriga o Sistema Único de Saúde a aceitar exames realizados em clínicas privadas. Da Rádio Câmara de Brasília, Antônio Vital.
16: Votação.
17: Câmara aprova projeto que garante acesso à reprodução assistida para mulheres em tratamento de câncer. A repórter Sofia Peçanha nos conta como deve funcionar.
22: A Câmara dos Deputados aprovou o projeto que estabelece a Política Nacional de Atenção Integral em Reprodução Humana Assistida. Apresentada pela deputada Isa Arruda, do MDB de Pernambuco, a proposta garante o acesso a serviços de reprodução assistida a mulheres em tratamento de câncer que possa afetar a sua fertilidade ou com diagnóstico de endometriose. Segundo a relatora na Comissão de Saúde, a deputada Jandira Fegali, do PSDB do Rio de Janeiro, a medida é necessária para garantir que a política, hoje baseada em portarias do Ministério da Saúde, tenha perenidade e aplicação uniforme em todo o país, oferecendo atendimento seguro a todas as pacientes.
23: A colaboração entre diferentes esferas é fundamental para assegurar a qualidade e a uniformidade dos serviços prestados, já que a governança colaborativa melhora os resultados de políticas públicas complexas como as da saúde.
22: O projeto prevê que o Sistema Único de Saúde, o SUS, assegure o acesso a serviços de reprodução assistida em todas as unidades federativas. Porém, quando a rede do SUS for insuficiente, o poder público poderá recorrer a serviços privados filantrópicos ou sem fins lucrativos. Além disso, o texto garante o acesso ao congelamento de óvulos e a outros serviços de reprodução assistida para mulheres que passam por tratamento de câncer, protegendo o direito à maternidade e à preservação da fertilidade antes de procedimentos que possam prejudicá-la, como afirma a deputada Jandira Fegali.
23: Dessa forma, a possibilidade de preservar a fertilidade oferece uma perspectiva positiva e um ganho significativo na qualidade de vida para as pacientes oncológicas, o que reduz o impacto psicológico associado à perda da capacidade de ter filhos biologicamente.
22: Quando a proposta estiver valendo como lei, todos os procedimentos de reprodução assistida deverão constar da tabela de procedimentos do SUS, garantindo financiamento adequado e acesso integral aos serviços. O projeto que garante acesso à reprodução assistida para mulheres em tratamento de câncer segue para análise do Senado. Da Rádio Câmara de Brasília, Sofia Peçanha.
16: Saúde.
18: Pessoas que passaram por um procedimento cirúrgico chamado ostomia são o foco de um projeto que está sendo examinado na Câmara. O repórter José Carlos Oliveira tem os detalhes.
0: avança na Câmara dos Deputados a proposta de criação da Política Nacional de Proteção às Pessoas com Ostomia, ou seja, aqueles pacientes que passaram por cirurgia para fazer uma abertura de ligação direta entre um órgão interno e o exterior do corpo. A intenção é garantir direitos, inclusão social e assistência integral a essas pessoas. A proposta do deputado Clodoaldo Magalhães, do PV de Pernambuco, já havia sido alterada na Comissão de Defesa dos Direitos das Pessoas com Deficiência. O texto ganhou ainda mais abrangência após aprovação na Comissão de Trabalho, com relatoria da deputada Flávia Moraes, de Goiás.
4: A gente busca justamente abranger aos outros tipos de ostomia, então a gente trata da ostomia, tanto pode ser na traqueia, quanto pode ser no intestino, e também da situação daquela ostomia provisória, que é temporária, aquela que vai ficar por um tempo e depois ela fecha, e aquela que é constante, permanente, né? Então tudo isso requer cuidado diferenciado, e a gente fez então esse detalhamento, e com isso a gente vai ter aí um marco legal importante em relação ao paciente ostomizado.
0: Entre os benefícios previstos estão distribuição gratuita e regular de equipamentos e materiais de ostomia pelo SUS, isenção de impostos sobre produtos e acessórios específicos para a ostomia, centros de referência especializados com atendimento multidisciplinar em todo o país, programas de reabilitação física e reinserção social e laboral, a adaptação de banheiros públicos e campanhas de conscientização e educação. O texto ainda protege o paciente de demissão desde a indicação médica para a cirurgia até 12 meses após o retorno ao trabalho. Flávia Moraes comentou a importância da política nacional.
4: Projeto muito relevante, com certeza ele vai trazer uma dignidade, uma qualidade de vida muito diferente para esse paciente, que muitas vezes sofre constrangimento no local de trabalho por falta de adaptação, nos banheiros por falta de adequação.
0: A proposta de política nacional de proteção às pessoas com ostomia ainda vai passar pela análise das comissões de saúde, de finanças e tributação e de Constituição e Justiça. Da Rádio Câmara de Brasília, José Carlos Oliveira.
16: Trabalho.
17: Charles Fernandes, do PSD da Bahia, defende a votação urgente de proposta que regulamenta a aposentadoria especial dos agentes comunitários de saúde e de combate a endemias. O deputado afirma que o texto garante justiça e valorização aos trabalhadores.
5: O que é esse projeto? Vai trazer a segurança jurídica, vai trazer uma segurança para todos os agentes comunitários de saúde, uma aposentadoria especial. Os homens com 52 anos e as mulheres com 50 anos. Os agentes comunitários de saúde, eles trabalham no dia a dia, caminhando nas ruas com poeira, com lama, com sol quente. Então, é necessário e é importante regulamentar aposentadoria especial dos agentes comunitários de saúde.
18: Charles Fernandes lembra que os agentes comunitários de saúde e de combate a endemias prestam a primeira assistência às famílias, exercendo papel essencial na atenção básica ao acompanhar de perto a realidade dos bairros, das comunidades rurais e do interior do país.
16: Comissões.
17: É cada vez mais comum que condomínios tenham como síndico alguém que não mora no local. Por isso, a Câmara está examinando uma proposta que regulamenta a atividade do síndico profissional. A reportagem é de Luiz Cláudio Canuto.
6: Projeto aprovado na Comissão de Trabalho regulamenta a profissão de síndico profissional. O autor da proposta, deputado Paulo Alexandre Barbosa, lembra que o Código Civil de 2002 estabelece que a Assembleia do Condomínio pode escolher síndico que não more no condomínio para exercer a administração, o que possibilitou o surgimento do síndico profissional, uma alternativa cada vez mais comum nos condomínios brasileiros. Há, inclusive, empresas condominiais. Na opinião do deputado, isso mostra busca por mais profissionalismo na gestão condominial, além de resolver o problema de muitos condomínios onde ninguém quer assumir a função. O projeto foi apresentado para regulamentar a figura do síndico profissional no ordenamento jurídico brasileiro e estabelecer regras de contratação, atribuições e responsabilidades, e também prevenir conflitos, dando maior segurança jurídica para todos. O relator da proposta na comissão foi o deputado Léo Prates, da Bahia. Ele modificou o texto original, que previa como pré-requisito para o síndico profissional ter completado o ensino médio. Pela nova versão, a formação exigida é de tecnólogo em gestão de condomínio ou graduação em administração ou direito, além de inscrições nos conselhos regionais de administração ou na OAB.
24: Surgiu a necessidade do Congresso Nacional regular essa atividade. Esse projeto, logicamente,
3: nos interessou, porque é um bom debate, e nós conseguimos a aprovação, graças a Deus, unânime, na criação da profissão de síndico profissional, protegendo a sociedade, porque a gente acha que tem que ter uma qualificação para se exercer, já que não é uma atividade tão simples. Ele tem que cuidar de terceirização de mão de obra, ele tem que cuidar de obras de engenharia, uma série de atividades que são atinentes à vida condominial. Então, nós aceitamos a profissão, por exemplo, de técnico em administração, que é nível médio, mas é o mínimo que a gente pode exigir de uma pessoa que vai cuidar de tantas vidas. Então, a gente acha que o projeto saiu redondo, agora ele segue a tramitação na Câmara, e eu acho que ele com certeza vai ter um fim, porque é necessário regular essa profissão que já é exercida por uma série de pessoas.
6: O projeto que regulamenta a profissão de síndico profissional já está na Comissão de Constituição e Justiça. Da Rádio Câmara de Brasília, Luiz Cláudio Canuto.
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16: Segurança Pública.
18: Os deputados aprovaram participação social na elaboração de políticas no plano para enfrentar violência contra a mulher. Acompanhe na reportagem de Júlia Lopes.
8: A Câmara dos Deputados aprovou o projeto que assegura a participação de instituições da sociedade civil na elaboração das políticas de segurança previstas no Plano Nacional de Prevenção e Enfrentamento à Violência contra a Mulher. O projeto muda a Política Nacional de Segurança Pública e Defesa Nacional, que tem entre seus instrumentos o Plano de Enfrentamento à Violência contra a Mulher. A proposta do deputado Marangoni prevê que a participação da sociedade civil no plano tenha caráter opinativo e seja voltada principalmente à rede de atendimento à mulher. Entre as diretrizes do plano estão a proteção da família, o atendimento humanizado, a não revitimização da mulher, além da assistência às vítimas e seus familiares e o incentivo à denúncia. Para a relatora da proposta na Comissão de Defesa dos Direitos da Mulher, deputada Laura Carneiro, do PSD do Rio de Janeiro, a medida fortalece o combate à violência contra a mulher.
9: À disposição do Estado, nas suas três esferas, favorecer a atuação pela defesa da vida da mulher, com o auxílio opinativo das instituições da sociedade civil, que dispõe de conhecimento e atuação sobre o tema, e estou convencida, portanto, que promoveremos avanços concretos na incorporação do olhar e da experiência da sociedade civil num problema da violência contra a mulher.
8: Atualmente, o Brasil conta com diversas ONGs que atuam na defesa dos direitos das mulheres, na promoção da igualdade de gênero e no enfrentamento à violência. Aprovado pelas comissões, o projeto amplia a participação da sociedade no Plano Nacional de Prevenção e Enfrentamento à Violência contra a Mulher, poderá seguir diretamente para o Senado, sem necessidade de votação pelo plenário. Da Rádio Câmara de Brasília, Júlia Lopes.
16: Política.
7: O Conselho de Ética da Câmara dos Deputados aprovou a suspensão de parlamentares envolvidos na ocupação da mesa diretora ocorrida em agosto de 2025. Para Chico Alencar, do PSOL do Rio de Janeiro, a medida é importante para a preservação do decoro e da democracia.
18: Chico Alencar destaca que o placar de 15 votos favoráveis e 4 contrários reflete o entendimento do colegiado sobre a gravidade da obstrução dos trabalhos da Câmara. O deputado também critica a posição de operadores do direito que apoiam atos contra o Estado Democrático.
16: Justiça.
7: Boletins de ocorrência poderão ter o mesmo modelo em todo o país. A ideia é garantir que as informações importantes estejam no documento e facilitar a comparação dos registros de crimes entre os estados. A reportagem é de Maria Neves.
11: A Comissão de Segurança Pública da Câmara dos Deputados aprovou o projeto que exige a utilização de boletins de ocorrência padronizados por todos os integrantes do Sistema Único de Segurança Pública. Atualmente, atualmente, cada estado adota um modelo próprio de coleta de dados sobre crimes. A proposta do deputado Eduardo Veloso, do Acre, determina ainda que os dados dos boletins de ocorrência sejam incluídos no Sistema Nacional de Informações de Segurança Pública, prisionais, de rastreabilidade de armas e munições, de material genético, de digitais e de drogas. De acordo com Eduardo Veloso, a padronização dos boletins de ocorrência vai possibilitar a uniformidade dos registros e garantir que todas as informações relevantes sejam coletadas. O parlamentar ainda defende que a centralização dos dados no Sistema Nacional de Informações de Segurança Pública vai permitir a análise mais detalhada das ocorrências, o que facilita a identificação de padrões e tendências de criminalidade. Com isso, ele acredita que será mais fácil, inclusive, combater o crime.
10: Essa proposta vai facilitar, padronizar e agilizar a ocorrência em si, fazendo com que a gente tenha também uma resposta mais rápida para o cidadão, vai fazer com que a polícia seja mais efetiva e vai fazer com que aqueles criminosos sejam capturados mais rápido, né? Porque hoje a gente tem uma dificuldade, principalmente nesses pequenos furtos, de uma interligação dos sistemas. E isso aqui vai fazer com qualquer que seja o tipo de ocorrência, essa ligação. Então, eu acredito muito nessa proposta.
11: Ao defender a proposta, o relator, deputado delegado Fábio Costa, do PP de Alagoas, também sustentou que a padronização e a integração dos dados vai facilitar a cooperação entre as forças de segurança e melhorar o combate à criminalidade. Para o parlamentar, a uniformização dos registros vai resultar em dados mais completos, consistentes e comparáveis entre os estados,

0: Câmara aprovou o projeto que cria a rota turística religiosa do Cariri, interligando os municípios cearenses de Juazeiro do Norte, Crato, Barbalha e Santana do Cariri. Autor da matéria, Yuri do Paredão, do MDB, afirma que a intenção é valorizar o patrimônio cultural e histórico da região.
1: Essa conquista fortalece a fé, valoriza a cultura do nosso povo e gera mais emprego, renda e oportunidades para a nossa região. O Cariri ganha ainda mais reconhecimento nacional como um dos maiores patrimônios religiosos e culturais do Brasil. Seguimos trabalhando com compromisso para levar mais desenvolvimento ao Cariri e a todo o Ceará.
2: O texto prevê que o governo federal poderá cooperar com o Estado e os municípios para melhorar a infraestrutura e o atendimento aos romeiros que visitam os monumentos da fé. Yuri do Paredão acredita que o reconhecimento oficial vai atrair mais investimentos para o turismo religioso no Ceará.
0: Termina agora o Jornal Câmara dos Deputados, com trabalhos técnicos de Everson Urani e apresentação de Val Monteiro e Márcio Aquilissardi. Uma boa noite para você.
2: Você fica com as notícias do Tribunal de Contas da União. Boa noite.
3: Minuto do TCU.
4: O Tribunal de Contas da União fez auditoria para avaliar o uso dos recursos federais destinados à Previdência Social em 2025. Neste ano, o programa deve movimentar cerca de 1 trilhão e 3 bilhões de reais. A Previdência é uma das maiores políticas públicas do país e garante aposentadorias, pensões e outros benefícios a milhões de brasileiros. A fiscalização analisou se os recursos estão sendo aplicados de forma eficiente e se contribuem para ampliar a proteção social e reduzir desigualdades. O TCU identificou que há espaço para melhorar a relação entre planejamento, monitoramento e execução das ações. Segundo a auditoria, o desafio é fazer com que o planejamento reflita com mais precisão os gastos e os resultados esperados. O tribunal fez recomendações para aprimorar a gestão e fortalecer a política. Saiba mais em tcu.gov.br.
3: 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Boa noite.

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0: 22 horas e 4 minutos.
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2: Boa noite para você que nos acompanha em todo o país. Segunda-feira, 18 de maio de 2026. Vamos ao destaque do dia, ciência e tecnologia. Em São Paulo, o presidente Lula anuncia novos investimentos no Cirus, que funciona como um super microscópio de alta precisão. Será ampliada a capacidade brasileira de pesquisa em áreas estratégicas como saúde, energia e novos materiais.
3: Qualquer quantidade de milhões que nós colocarmos é muito pequeno diante da quantidade de milhões que isso aqui vai render para o futuro da sociedade brasileira.
2: E ainda, a Petrobras anuncia 37 bilhões para São Paulo até 2030. O investimento vai gerar cerca de 38 mil postos de trabalho diretos e indiretos. Além do refino, os recursos serão aplicados também em gás natural, energia renovável e na expansão do Porto de Santos. Pablo Mundim.
4: Projetos que aumentam a soberania e diminuem a dependência do país de crises externas.
5: Novidades sobre o novo Desenrola Brasil.
2: Ministério da Fazenda lança calculadora que permite simular valores para pagamento da dívida com melhores condições.
5: E a partir de agora, a renegociação pode ser feita também em uma das 10 mil agências

0: dos Correios.
1: Hoje, na apresentação da Voz do Brasil, eu, Mariana Jungmann e Luciano Seixas.
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1: Investimentos em exploração e produção de petróleo.
0: E ampliação da capacidade de processamento dos derivados, como diesel, nas refinarias.
1: Sem esquecer da transição energética, apostando em cadeias mais limpas e sustentáveis.
0: A Petrobras anunciou hoje um pacote de investimentos de 37 bilhões de reais no estado de São Paulo.
1: O presidente Lula esteve no evento na refinaria de Paulínia, que terá sua capacidade ampliada.
2: A refinaria de Paulínia, no interior de São Paulo, é a maior da Petrobras. Sozinha, a Replan abastece 30% do território brasileiro e seu faturamento representa cerca de 1% do produto interno bruto do país. Estrutura que deve crescer ainda mais com o pacote bilionário anunciado pelo presidente Lula. Até 2030, a Petrobras vai investir 37 bilhões de reais no estado de São Paulo. Do total, 17 bilhões serão destinados ao setor de refino e só na Replan serão 6 bilhões de reais em novos projetos. Com isso, a refinaria será capaz de processar 460 mil barris de petróleo por dia, 5% a mais do que a capacidade atual. Segundo a presidente da Petrobras, Magda Chambrian, os investimentos estão alinhados com a meta de buscar a autossuficiência na produção de diesel.
3: A Petrobras é responsável pelo abastecimento de 75% do diesel do território nacional. Temos projetos para chegar a 85%. E no âmbito dessa discussão de segurança energética do nosso país, nós nos perguntamos... Por que não 100%? E aí nos comprometemos com o presidente Lula a sermos autossuficientes em diesel até 2030 neste país.
2: O plano da estatal vai além do refino. Outros 9 bilhões de reais serão destinados à exploração e produção de petróleo, com foco no pré-sal da Bacia de Santos. Também estão previstos investimentos em gás natural, energia renovável e na expansão da infraestrutura logística do Porto de Santos. Projetos que aumentam a soberania e diminuem a dependência do país de crises externas, como reforçou o presidente Lula.
4: Fortalecer a Petrobras é uma coisa muito importante. É fazer a Petrobras voltar a ser motivo de orgulho. Sabe o que é motivo de orgulho? É a gente fazer tudo o que for necessário para que esse país seja soberano na prospecção e no refino de biocombustível e de combustível, de gasolina, de óleo diesel, de nafta, tudo que a gente puder produzir.
2: Com os investimentos, a Replan deve aumentar a produção de diesel S10, mais puro e menos poluente, e passará a produzir combustível sustentável de aviação, o SAF. Os investimentos anunciados para o estado de São Paulo devem gerar 38 mil empregos diretos e indiretos, segundo a Petrobras. De Paulínia, São Paulo, Pablo Mundim.
0: Considerado a maior infraestrutura científica do Brasil, o acelerador de partículas Sirius, instalado em Campinas, São Paulo, entrou numa nova fase.
1: Com a inauguração de mais 4 estações, o Sirius amplia a pesquisa e desenvolvimento de novas tecnologias estratégicas para o país.
0: Também foi lançada a pedra fundamental do Polo, que vai desenvolver tecnologias para o Sistema Único de Saúde.
5: O Sirius, em Campinas, funciona como um gigantesco microscópio de alta precisão. O equipamento possui uma das mais avançadas fontes de luz síncrotron do mundo e consegue analisar diferentes materiais em escala atômica. As primeiras linhas de pesquisa começaram a operar em 2019. Hoje foram inauguradas mais 4 estações. As novas linhas ampliam a capacidade de pesquisa dos Sirius em áreas estratégicas, como desenvolvimento de novos medicamentos, avanços em telecomunicações, análise química de materiais complexos como terras raras e minerais críticos e desenvolvimento de supercondutores. As 4 linhas receberam investimento total de 230 milhões de reais, sendo 30 milhões do novo PAC. Com a inauguração, o Sirius chega a um total de 15 linhas em funcionamento. A ministra da Ciência, Tecnologia e Inovação, Luciana Santos, disse que o investimento eleva a qualidade das pesquisas científicas no país.
6: Estamos construindo autonomia científica, capacidade nacional, um Brasil forte, independente e soberano, e prova de que o Brasil pode ocupar um lugar de liderança científica, tecnológica e industrial no mundo.
5: O presidente Lula também visitou o canteiro de obras do Orion, que será o primeiro laboratório laboratório de biossegurança máxima, voltado ao estudo de patógenos de alta periculosidade. Durante o evento, também foi lançada a pedra fundamental do primeiro polo do Programa Nacional de Inovação Radical em Saúde, voltado ao desenvolvimento de tecnologias para o Sistema Único de Saúde. O ministro substituto da Saúde, Adriano Massuda, destacou a importância do polo para a saúde do país.
7: Estamos falando de infraestrutura integrada voltada para a produção de radiofármacos, diagnósticos avançados, terapias inovadoras, insumos farmacêuticos ativos, as IFAs, que o Brasil e o mundo é tão dependente.
5: O presidente Lula ressaltou a importância dos investimentos em ciência e tecnologia.
8: Qualquer quantidade de milhões que nós colocarmos é muito pequeno diante da quantidade de milhões que isso aqui vai render para o futuro do país e para o futuro da sociedade brasileira.
5: O laboratório Sirius atende pesquisadores do Brasil e do exterior. Quase 90% dos componentes do Sirius foram produzidos ou desenvolvidos no Brasil. Reportagem Dima Soldi.
1: Hoje, 18 de maio, é Dia Nacional de Combate ao Abuso e à Exploração Sexual de Crianças.
0: O governo do Brasil vem fazendo um trabalho transversal com vários ministérios para enfrentar esse problema de maneira mais efetiva e segura para as crianças.
1: Esse trabalho envolve educação, levantamento de dados para a formulação de novas políticas públicas e, principalmente, estímulo à denúncia por parte da sociedade.
0: Hoje a gente conversa com a ministra dos Direitos Humanos e da Cidadania, Janine Mello, sobre cada uma dessas ações. Boa noite, ministra. Bem-vinda.
9: Boa noite, Luciano. Boa noite, Mariana. Obrigada, gente. Um prazer estar aqui com vocês.
0: Ministra, hoje foram feitas várias entregas relacionadas aos direitos da infância. Vamos começar, então, falando sobre as ações normativas para fortalecer o combate ao abuso sexual de crianças e adolescentes. Que atos foram feitos hoje nesse sentido e como eles ajudam nessa luta?
9: Luciano, hoje eu assinei uma portaria para a gente muito importante, que é a portaria que institui a Política Nacional de Enfrentamento e Combate ao Abuso Sexual contra Crianças e Adolescentes. Então, a gente, mais um avanço do ponto de vista normativo em relação a essa agenda. A gente garante aí o compromisso do governo do presidente Lula em organizar as ações do governo federal como um todo para que a gente consiga efetivamente melhorar tanto a etapa de prevenção quanto a etapa de encaminhamento dos casos e também de responsabilização dos assediadores e dos abusadores de crianças.
1: E hoje, ministra, foi lançada uma campanha de enfrentamento à violência sexual contra crianças e adolescentes. Eu vou até chamar, vamos ouvir um trechinho dela.
10: O silêncio não protege a criança. O silêncio protege quem comete a violência. Proteger a criança é agir. Acredite, escute, não julgue, denuncie qualquer abuso. Disque 100, Disque Direitos Humanos.
1: Pois é, ela vem com essa ideia para reforçar essa ideia da importância da sociedade denunciar, não ser omissa e não ter esse olhar julgador sobre a criança,
9: É isso, Mariana. A gente precisa, a prevenção, o enfrentamento à violência sexual contra crianças e adolescentes, ela tem três grandes etapas, vamos colocar assim. Então, tem uma prática de prevenção, então a gente precisa falar sobre isso. Então, o silêncio, ele não ajuda as crianças, ele não protege as crianças. O silêncio, ele só protege o abusador. Ele só protege aquele que violenta essas crianças e que abusa dessas crianças. Então, o que a gente precisa garantir é, efetivamente, canais de denúncia para no momento em que o caso aconteça, a gente consiga encaminhar isso adequadamente, que a gente consiga que o Estado dê respostas, junto a diferentes autoridades competentes aí, dependendo do caso, para a gente conseguir garantir efetivamente que também, aí uma terceira fase, é que a gente responsabilize e puna aquelas pessoas que estão envolvidas nesses crimes.
0: Outra ação transversal lançada hoje foi com o Ministério da Educação, com o caderno temático Papel da Escola no Enfrentamento à Violência contra Meninas e Mulheres. O que é esse material? Ele será entregue nas escolas, aos pais?
9: Então, esse material a gente tem, em parceria com o Ministério da Educação, assim como a gente tem também em parceria com outros ministérios, esse material é um material que vai servir de orientação para os profissionais de educação. Então, professores, todo mundo que está na sala de aula. A escola, para a gente, é um dos principais locos de ensino para acho que para as crianças conseguirem se proteger e para a gente garantir que também a escola, como parte dessa rede de proteção social, seja um lugar em que os professores que estão junto com essas crianças diariamente consigam identificar eventuais sinais de que as pessoas estão passando por algum tipo de situação de violação ou de violência. Então, para a gente é muito importante que os professores e professoras estejam orientados adequadamente para conseguir identificar e encaminhar esses casos para onde a gente precisar, para as autoridades competentes, polícia, quando for o caso, conselhos tutelares.
1: Saber também como abordar,
9: exatamente,
1: né?
9: Exatamente.
1: E não compactuar com essa rede de silêncio.
9: Exatamente. Esse material já está disponível nas redes do MEC e ele vai estar disponível para todos os professores e professoras do Brasil.
1: Agora, foi lançada também, né, ainda falando em educação, foi lançada a matriz Educação que Protege, que é uma parceria com a Unicef, e também um guia para os municípios lidarem aí com a proteção das crianças em festas populares, eventos públicos. Que tipo de orientações esses documentos trazem?
9: Então, acho que a gente tem uma parceria já histórica com o Unicef de muitos anos, então tem esse é mais, né, esses são dois materiais que são exemplos dessa parceria aí muito frutífera que a gente tem com eles. A nossa preocupação foi garantir isso para municípios e para instituições que organizam grandes eventos, saberem como se a gente tivesse um passo a passo do que fazer para a gente ter cuidado com essas crianças, porque a gente sabe que nesses momentos é muito comum que aconteça situações, que a criança às vezes fica desacompanhada, as pessoas às vezes não estão totalmente atentas ao que está acontecendo, e a gente precisa garantir que tenha, inclusive no âmbito desses eventos, estruturas de atendimento para evitar que esses casos fiquem sem encaminhamento naquele momento imediato em que acontecem.
0: Ministro, outra parceria importante, ou outras parcerias importantes, são com a Polícia Rodoviária Federal e os conselhos tutelares, né? A ideia é contar com essas instituições nas localidades de difícil acesso, não é isso?
9: É isso. Com a Polícia Rodoviária Federal, a gente tem a polícia já tem uma metodologia que chama MAPIAR, que é implementada para exatamente identificar e fiscalizar pontos que a gente tem nas rodovias federais em que a gente sabe que tem uma incidência grande de violação contra crianças. Então, na verdade, hoje a Polícia Rodoviária Federal está atualizando essa metodologia para a gente conseguir qualificar e aprimorar esse atendimento, para a gente ter tempestividade e agilidade na identificação desses casos e no encaminhamento policial em relação a isso. Então, essa é uma parceria para a gente super importante com a Polícia Rodoviária Federal, que está em andamento já há um tempo, mas a gente agora atualiza para aprimorar. A outra que a gente tem com os conselhos tutelares, na verdade, é uma atuação, né, no âmbito do nosso ministério em várias dimensões, vamos colocar assim, e a gente tem principalmente uma preocupação em fortalecer e garantir que os conselhos tutelares consigam executar suas atribuições na proteção, na defesa dos direitos das crianças e dos adolescentes. Então, a gente tem programas de equipagem, fortalecimento via capacitação desses conselheiros e dessas conselheiras. Então, tem uma série de medidas que a gente faz junto aos conselhos para garantir que eles possam aí nos apoiar na implementação das políticas de defesa de criança e adolescente.
1: Eu acho que é até importante a gente ressaltar esse trabalho que a Polícia Rodoviária Federal faz, porque há lugares onde basicamente é a PRF ali que tem mais condição de atuar, né? Porque é mais difícil de chegar, mais difícil de manter, às vezes, alguém do Estado por lá, né?
9: Exatamente.
1: Ministra, a gente não pode deixar de falar aqui das novas formas de violência sexual, principalmente no ambiente digital, né? A senhora pode falar um pouco pra gente sobre o ECA digital e como é que tem sido o enfrentamento da violência nesse ambiente virtual?
9: Claro, então, o ECA, bom, foi um avanço histórico, importantíssimo que o Brasil deu no último, né, agora no último, a gente já aprovou, sancionou a lei no ano passado, esse ano a gente conseguiu publicar o decreto que regulamenta e que indica, inclusive, para o setor de tecnologia e das plataformas, como é que o ECA digital vai ser efetivamente implementado. A gente precisa, acho que, caminhar em duas direções. Uma é garantir que, efetivamente, o ECA digital seja implementado, se torne uma realidade na vida das famílias. Havia uma preocupação muito grande de todas as famílias brasileiras com a forma com que o acesso à internet tem se dado de maneira cada vez mais precoce e cada vez menos supervisionada. Então, para a gente é importante garantir que haja uma parceria entre famílias, Estado e iniciativa privada para a gente criar e permitir que o ambiente digital seja um ambiente protegido para as crianças, um ambiente seguro para que elas naveguem. O acesso à internet, à tecnologia é uma realidade. A gente não tem como lutar contra isso, mas a gente precisa garantir que esse espaço seja um espaço mais seguro para crianças e adolescentes. Então, o ECA que trouxe exatamente essa perspectiva. E para a gente é muito importante afirmar e acho que reiterar que o Brasil, ele define, ao estabelecermos o ECA digital, o que o Brasil diz é: eu estou definindo um limite enquanto país para o que a gente permite em relação à operação ou regras de negócio, ou modelos de negócio que a gente não quer que sejam baseados na vulnerabilidade da infância. O Brasil diz isso de maneira muito explícita e evidente, inclusive servindo de exemplo e de referência aí para outros países.
0: Nesse contexto, né, ministra, temos também o guia sobre dispositivos digitais, né, o uso por crianças e adolescentes. Que tipo de orientações estão nesse guia? E ele tem tido, a população tem demonstrado interesse nesse guia?
9: Muito, Luciano. Esse guia ele foi um guia que, né, antecedeu ali a parte da regulamentação do ecodigital e ele, na verdade, serviu para isso. Vários pais, várias mães e pessoas que, né, responsáveis para as crianças não sabem exatamente como mexer em determinados tipos de aplicativos ou de rede social. Então, o guia, ele, inclusive, ajuda a fazer a supervisão parental. Então, tem várias famílias que acessaram, né, e que nos retornaram e nos deram um feedback em relação a isso, de que foi importante para orientar essas pessoas de como, quais são os instrumentos e quais são os mecanismos que a gente pode contar para garantir que as crianças tenham um acesso mais seguro a esses aplicativos e a essas plataformas de maneira geral. E aí a gente também tem ali parte que vai para, né, dedicado para as outros equipamentos da rede de proteção de crianças e adolescentes, para os profissionais de saúde, para os profissionais da assistência social, profissionais da educação. Então ele é voltado para famílias, mas também para todos aqueles que de alguma forma interagem com o dia a dia e cotidiano dessas crianças, para que a gente tenha ali orientações meio coordenadas em relação a isso.
1: Onde é que a gente consegue acesso ao guia, ministra?
9: Ele tem uma plataforma específica, um site, ele está disponível para download, a gente tem também vários materiais impressos que foram distribuídos em diferentes locais, mas ele está disponível hoje, inclusive no site do nosso próprio ministério.
1: Então vamos lá, é guia sobre o uso de dispositivos digitais por crianças e adolescentes, é assim que é possível buscar na internet e encontrar ele, então,
9: O apelido dele é, né? Guia de Telas, pode botar
1: guia
9: no Google,
1: telas.
9: Guia de Telas, que eu acho que vocês acham de maneira mais fácil também.
1: Tá ótimo, nós conversamos com Jeanine Mello, ministra dos Direitos Humanos e da Cidadania. Ministra, muito obrigada pela sua entrevista à Voz do Brasil.
9: Obrigada, Mariana. Obrigada, Luciano. Boa noite, gente.
0: Cartão de crédito, cheque especial, financiamento estudantil. O Desenrola chegou para ajudar os brasileiros a se livrarem de vários tipos de dívidas.
1: E entre as novidades do programa está um simulador que calcula os prazos, descontos e o valor final da dívida a ser quitada.
0: Outra facilidade é ter atendimento presencial em uma agência dos Correios.
11: Luciana Abreu é fisioterapeuta e conta que na época da faculdade recorreu ao Fundo de Financiamento Estudantil, FIES, para custear as mensalidades. Já formada, ela acabou atrasando os pagamentos do financiamento e viu o débito virar uma bola de neve. Só em 2023, Luciana conseguiu renegociar a dívida graças ao programa Desenrola Brasil do governo federal.
12: Hoje eu já quitei a minha dívida e isso me proporcionou liberdade e autonomia financeira.
11: Para ajudar pessoas que desejam limpar o nome, o governo do Brasil lançou neste mês o programa Desenrola Brasil Famílias, ou Desenrola 2.0. Além das condições especiais, o programa trouxe ainda uma novidade. Nesta edição, os interessados podem realizar uma simulação com uma nova calculadora digital. Desenvolvida pelo Ministério da Fazenda, a calculadora mostra uma estimativa das condições de renegociação antes que a pessoa procure uma instituição financeira. Segundo o secretário de Reformas Econômicas do Ministério, Regis Dudena, outra função disponível é a possibilidade de calcular o uso do Fundo de Garantia do Tempo de Serviço, FGTS.
13: Automaticamente, esse simulador já faz uma projeção de qual vai ser o tamanho do desconto e como ele poderá vir a parcelar essa dívida, inclusive utilizando-se do saque do FGTS para abatimento dessa dívida. Então é uma ferramenta para ajudar o cidadão a saber se a política pública está sendo aplicada corretamente para ele.
11: A calculadora pode ser acessada no endereço simuladordesenrola.fazenda.gov.br. Para quem prefere atendimento presencial ou não tem facilidade com as ferramentas digitais, também é possível renegociar as dívidas indo a uma das mais de 10 mil agências dos Correios espalhadas pelo país. Reportagem Gabriela Noronha.
1: E na hora de renegociar as dívidas, cuidado com golpes.
0: O Ministério da Fazenda alerta para um golpe que usa um site falso do novo Desenrola Brasil para enganar pessoas interessadas em renegociar dívidas.
14: A página imita canais oficiais e promete limpar o nome do usuário em até 5 dias. Segundo o Ministério, os golpistas pedem consulta de CPF para verificar uma suposta elegibilidade ao programa, coletam informações pessoais e cobram pagamentos via Pix sob a justificativa de taxas administrativas e processamento eletrônico. O site também usa um chat para levantar informações sobre o tipo de dívida, como a do cartão de crédito, por exemplo. A pasta reforça que não existe cobrança de taxa para participar do novo Desenrola Brasil. Vale lembrar que o site oficial do programa está disponível na página do Ministério da Fazenda, gov.br/fazenda. Dilson Santa Fé, para a Voz do Brasil.
1: Proteger a Amazônia e as fronteiras para fortalecer a soberania nacional.
0: É o que pretende o programa Território Seguro e Amazônia Soberana, lançado hoje em Manaus.
1: A iniciativa tem como foco 7 territórios prioritários, onde vivem 38 etnias indígenas.
15: A iniciativa faz parte do Plano Brasil contra o Crime Organizado e integra várias forças do governo federal para enfrentar a criminalidade. O ministro da Justiça e Segurança Pública, Wellington César Lima e Silva, destacou que as facções que agem na Amazônia Legal são diferentes dos grupos criminosos de São Paulo e Rio de Janeiro. Por isso, o programa deve atender a segurança regional e combater crimes divididos em 4 pilares.
16: O primeiro pilar é o lucro. Aqui, o ouro do garimpo ilegal, a madeira sem origem, a terra grilada, a cocaína que desce os rios. O segundo pilar é o controle a partir das prisões e dos territórios dominados, de onde lideranças articulam atividades criminosas. O terceiro pilar é o poder armado, alimentado pelo mercado legal de armas que cruza as fronteiras norte e oeste do país. E, finalmente, o quarto pilar é a violência letal contra ribeirinhos, contra lideranças indígenas, contra agentes públicos.
15: O programa tem como foco 7 territórios prioritários, onde vivem 38 etnias indígenas e tem investimento inicial de 209 milhões de reais. A ideia é combinar ações de repressão, prevenção e fortalecimento das economias locais a fim de evitar que indígenas sejam cooptados pelo crime. Como explica o ministro dos Povos Indígenas, Eloy Terena.
17: Nós detectamos aí dentro dos territórios, além dessas facções, elas vão assediando os indígenas. E muitos indígenas acabam sendo assediados por falta de oportunidade, por não ter outros meios de sobrevivência, sem ter também o apoio para realizar suas atividades próprias, né? Então, não tem perspectiva de vida. Então, é a partir dessa dimensão que o Estado precisa agir.
15: O programa Brasil contra o Crime Organizado foi lançado no dia 12 de maio para desarticular as estruturas econômicas, operacionais e territoriais que sustentam as organizações criminosas. Reportagem Luana Karen.
0: Mais de 19 milhões de famílias em todo o país começam a receber hoje a parcela do mês de maio do Bolsa Família.
1: O repasse foi unificado em 217 municípios brasileiros às famílias que vivem em áreas em emergência ou calamidade pública reconhecidas pelo governo do Brasil.
0: E uma novidade, a partir de hoje as famílias beneficiárias podem contar com um aplicativo renovado.
1: Quem explica pra gente é o ministro do Desenvolvimento e Assistência Social, Família e Combate à Fome, Wellington Dias.
18: É uma ferramenta que permite a cada família beneficiária poder dar solução a problemas que tenha. Por exemplo, por que teve o bloqueio? Lá no aplicativo você vai conseguir saber e vai conseguir ali dar a solução. Também é uma ferramenta para acessar vários programas além do Bolsa Família. O Minha Casa Minha Vida, como é que eu faço para me cadastrar? O programa Gás do Povo, Luz do Povo, o programa Pé de Meia, ou seja, são várias portas que se abrem para o público do Bolsa Família.
0: E essas foram as notícias do Governo do Brasil.
1: Fique agora com as notícias do Poder Judiciário e do Congresso Nacional. Boa noite.
0: Boa noite para você e até amanhã.
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21: STF invalida lei do Espírito Santo que permite aos pais vetar filhos em aulas sobre gênero e sexualidade.
22: STJ recebe nova denúncia contra ex-governador do Acre em ação por fraude e desvio em obras públicas.
21: TSE realiza confirmação do teste público da urna.
22: Boa noite, eu sou Marcela Luiza.
21: E eu sou Walter Lima.
22: Supremo Tribunal Federal invalida a lei do Espírito Santo que permitia a pais vetar filhos em aulas sobre gênero e sexualidade.
21: Na mesma sessão virtual, o STF também declarou inconstitucional uma lei de Betim, em Minas Gerais, que proibia o uso da chamada linguagem neutra nas escolas. Marta Ferreira.
2: A norma capixaba foi questionada no Supremo pela Aliança Nacional LGBTI+, pela Associação Brasileira de Famílias Transafetivas e pela Associação Comunitária Cultural e de Apoio Social, Fórum Nacional de Travestis e Transsexuais Negras e Negros. Prevaleceu o voto da relatora ministra Carmen Lúcia. Para ela, o legislativo capixaba extrapolou sua competência constitucional ao tratar de diretrizes e bases da educação, matéria reservada à União. Na avaliação da ministra, a norma interferiu indevidamente no currículo pedagógico, cujas regras são disciplinadas pela Lei de Diretrizes e Bases da Educação Nacional. Na mesma sessão virtual, os ministros também declararam inconstitucional a Lei 7.015 de 2022 do município de Betim, em Minas Gerais, que proibia o uso da chamada linguagem neutra nas escolas. O relator da ação, o ministro Luiz Fux, afirmou que o tribunal tem jurisprudência consolidada, segundo a qual estados e municípios não podem proibir o uso da linguagem neutra em instituições públicas ou privadas de ensino, por se tratar de matéria vinculada às diretrizes educacionais, cuja competência é da União.
22: Corte Especial do STJ recebe nova denúncia contra o ex-governador do Acre, Gladson Cameli.
21: Agora, o político é acusado pelos crimes de peculato, desvio e fraude à licitação por supostas irregularidades na contratação de obras para rodovia estadual em Cruzeiro do Sul. Fátima Uchoa.
3: Com a decisão, o ex-governador se tornou réu em mais uma ação penal. A Corte Especial já o havia condenado a 25 anos e 9 meses de reclusão, a maior pena já aplicada pelo STJ em uma ação penal originária. Segundo o Ministério Público Federal, no início do primeiro mandato no governo do Acre, em 2020, o então governador Gladson Cameli teria articulado esquema para frustrar o caráter competitivo da licitação para obras de duplicação da AC-405, direcionando o contrato para construção Estrutura Colorado, empresa ligada à família dele. A acusação também aponta suposto superfaturamento no contrato. A relatora na Corte Especial é a ministra Nancy Andrighi.
22: Moradores da Ilha do Marajó, no Pará, buscam atendimento no Mutirão da Justiça do Trabalho.
21: O Mutirão é uma parceria com o Conselho Nacional de Justiça. Luma Soares.
4: Os atendimentos começaram cedo em Portel, na Ilha do Marajó. Centenas de pessoas enfrentaram filas na madrugada para garantir serviços como orientações trabalhistas, emissão de documentos, previdência e atendimento de saúde. Os atendimentos vão até sexta-feira, dia 22, das 8 da manhã às 6 da tarde.
22: O Tribunal Superior Eleitoral realizou a confirmação do teste público da urna.
21: Os investigadores validaram as correções e aprimoramentos nos sistemas eleitorais. Fábio Ruas.
23: O teste de confirmação foi realizado entre os dias 13 e 15 de maio. Os testes comprovaram mais uma vez a segurança do sistema eleitoral brasileiro. Ficou constatado que nenhum dos quatro achados do teste da urna, realizado no final do ano passado, fragilizou o sigilo e a integridade do voto, que são os pilares do processo eleitoral do país.
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22: Uma boa noite.
21: E até amanhã.
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25: Eu sou Paula Groba.
26: E eu sou Ricardo Nakaoka.
25: E estes são os destaques de hoje do Jornal do Senado, que começa agora.
26: Cinco estados são premiados no Senado por avanço na alfabetização infantil.
25: Presidente do Banco Central participa de audiência com senadores para prestação de contas e esclarecimentos sobre o Banco Master.
26: Senado debate criação do Estatuto da Poupança para proteger famílias endividadas.
5: Boa noite.
6: Boa noite.
5: Aprender a ler e escrever na idade certa pode definir todo o futuro escolar de uma criança. E alguns estados brasileiros têm conseguido avançar nesse desafio.
26: Hoje, o Senado homenageou 5 governadores que se destacaram pelos resultados na alfabetização de crianças de até 8 anos, reconhecendo políticas públicas que melhoraram o desempenho dos alunos nos primeiros anos da educação básica. Os detalhes na reportagem de Rodrigo Rezende.
7: O reconhecimento é feito a partir de critérios técnicos que levam em conta 4 eixos de avaliação: resultados de alfabetização, equidade, formação de professores e regime de colaboração. O senador Cid Gomes, do PSB do Ceará, que propôs a iniciativa e presidiu a homenagem, afirmou que a premiação é um incentivo para que mais governantes invistam em educação.
8: Hoje, consolidamos a tradição que iniciamos em 2025. Confirmamos o compromisso desta casa com a educação, com a democracia e com a superação das desigualdades. Deixamos claro que os esforços dos governantes que lutam por uma educação de qualidade não passarão desapercebidos.
7: Juliano Manzep, representante do governador de Mato Grosso, Otaviano Pivetta, afirmou que o prêmio é resultado de um trabalho coletivo.
9: Esse prêmio não é apenas do governo. Nós dedicamos ele também a todos os gestores, professores, diretores de escolas, prefeitos municipais e toda a classe educadora.
7: Erivonaldo Alves, secretário de Educação da Paraíba, representante do governador Lucas Ribeiro, ressaltou que a alfabetização na idade certa abre diversas portas durante a vida.
10: Em nome de cada aluno paraibano, de 6 a 7 anos de idade, que descobre o mundo através da leitura. Alfabetizar não é apenas um favor, é um direito que todas as crianças têm.
7: O governador do Piauí, Rafael Fonteles, saudou a parceria entre os entes federados na conquista de bons números de alfabetização no estado.
12: Sabemos que essa é uma política executada pelos municípios diretamente, mas pode e deve ser apoiada pelos estados e pelo governo federal.
7: O governador do Ceará, Eumano de Freitas, ressaltou a longevidade das políticas educacionais no estado.
27: É também motivo de orgulho fazer parte de um projeto educacional que se tornou referência nacional e que foi construído com visão de longo prazo, compromisso público e continuidade administrativa.
7: O Comitê Técnico da Comenda conta com representantes do Ministério da Educação, do INEP, do Unicef e de instituições ligadas à educação, caso da Fundação Roberto Marinho, Fundação Lehman, Associação Bem Comum e o Instituto Natura.
5: O senador Marcelo Castro, do MDB do Piauí, cobrou uma decisão definitiva do Supremo Tribunal Federal sobre a divisão dos royalties do petróleo. Hoje, a maior parte desses recursos fica concentrada em 3 estados produtores: Rio de Janeiro, São Paulo e Espírito Santo.
26: Em 2012, o Congresso aprovou novas regras para ampliar a participação dos estados não produtores, mas a lei acabou suspensa pelo STF em 2013. Neste mês, o julgamento foi retomado, mas voltou a ser interrompido após pedido de vista do ministro Flávio Dino.
28: 86% ficam no Rio de Janeiro, 4,4% no Espírito Santo, 0,6% em São Paulo. Somando tudo, 94% dos royalties do petróleo do Brasil ficam em 3 estados, especialmente em um único estado do Brasil.
5: E outra decisão recente do Supremo Tribunal Federal teve impacto direto nas relações de trabalho e nos direitos das mulheres.
26: O STF considerou constitucional a lei aprovada pelo Senado em 2023, que prevê medidas para promover a igualdade salarial entre homens e mulheres nas empresas. A norma vinha sendo questionada por entidades empresariais e trabalhistas. A reportagem é de Raíssa Abreu.
29: A iniciativa do governo, aprovada pelo Senado em junho de 2023, obriga empresas a divulgarem periodicamente salários e critérios de remuneração de seus funcionários e a adotarem medidas para a correção de desigualdades entre salários de homens e mulheres na mesma função. O ministro Alexandre de Moraes considerou que a lei cumpre o objetivo de promover a transparência e enfrentar a desigualdade. Para a relatora da proposta no Senado, a senadora Tereza Leitão, do PT de Pernambuco, ainda há muito por fazer.
30: Eu acho que o primeiro ponto a ser feito é essa radiografia da situação, porque existe já a disparidade E quando você dá o corte racial, ela aumenta. Como também cortes regionais, cortes territoriais. Então, esse mapa, a gente precisa se valer dele para poder fazer as políticas de reparação, de superação dessa realidade.
29: Mulheres recebem, em média, 21% a menos que os homens. Quando o recorte é racial, a diferença salarial entre homens brancos e mulheres negras é de 53%.
5: Audiência com o presidente do Banco Central, renegociação de dívidas rurais e propostas para garantir a gratuidade do PIX movimentam a agenda das comissões do Senado nesta semana.
26: Projetos sobre protocolo antirracista e militarização de escolas também estão entre os destaques. Repórter Marcela Diniz.
0: Na terça, a Comissão de Assuntos Econômicos ouve o presidente do Banco Central, Gabriel Galípolo, entre outros assuntos, sobre a fraude do Banco Master e as providências do BC com relação ao BRB, Banco de Brasília. O colegiado também pode votar a utilização do Fundo Social do Pré-Sal para renegociação de dívidas de produtores rurais. Para o presidente do colegiado, senador Renan Calheiros, do MDB de Alagoas, a crise é grave e demanda solução urgente.
1: Problemas climáticos, com problemas macroeconômicos, guerras, câmbio baixo, mercado reduzido, juros altíssimos, as suas garantias foram comidas pela remuneração desses juros absurdos.
0: Também na terça, a Comissão de Educação analisa o protocolo antirracismo, misoginia e demais preconceitos nas escolas. Na quarta, a Comissão de Constituição e Justiça poderá votar a PEC que amplia a autonomia do Banco Central e garante gratuidade do PIX. E na quinta, tem debate na Comissão de Educação sobre militarização de escolas públicas. O pedido de audiência cita agressões, punições desmedidas e outras violações em ambiente escolar.
5: Já no plenário, os senadores devem votar nesta semana o projeto de lei complementar que garante a manutenção de incentivos de tributos federais a pessoas jurídicas sem fins lucrativos, independentemente de sua qualificação.
26: A pauta de votações desta semana também inclui indicações para a representação do Brasil no exterior e para o Conselho Nacional de Justiça, aumento de prazo para contestar a autoria de crimes praticados no ambiente doméstico e ainda a criação da Política Nacional para Estudantes com Altas Habilidades ou Superdotação.
5: Guardar dinheiro no fim do mês ainda é um desafio para milhões de brasileiros endividados. Para estimular a criação de reservas financeiras e reduzir o superendividamento, um projeto em análise no Senado cria o chamado Estatuto da Poupança.
26: A proposta prevê mudanças no FGTS, incentivos ao hábito de poupar e novas regras para contratos de crédito. Os detalhes com a repórter Patrícia Oliveira.
6: A proposta do senador Confúcio Moura, do MDB de Rondônia, cria uma política de orientação para o consumo consciente, por meio de educação financeira, além de incentivos à poupança. Entre as medidas está a criação de prêmios para trabalhadores com saldo no FGTS e para bons pagadores. O projeto também prevê o direito ao arrependimento, com um prazo para reflexão de quem solicitar um empréstimo bancário antes que seja finalizado. Confúcio Moura destaca que facilidades como compras pela internet estimulam o consumo desnecessário por impulso e o endividamento pode levar a decisões arriscadas, como apostas online ou empréstimo consignado.
11: O crédito, que deveria funcionar como apoio momentâneo, passou a ocupar o espaço da renda. Virou ponte para atravessar o mês. Virou instrumento de sobrevivência.
6: O projeto ainda proíbe o aumento automático do limite do cartão ou do cheque especial. E as faturas deverão informar o valor total dos financiamentos em reais.
26: Com edição de Paula Gromba e trabalhos técnicos de João Lira, o Jornal do Senado fica por aqui. Acompanhe agora as notícias da Câmara dos Deputados. Boa noite.
5: Boa noite e até amanhã.
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14: Avança a proposta que cria a política de proteção às pessoas com ostomia.
15: Câmara analisa projeto que regulamenta a atuação do síndico profissional.
14: Deputados debatem a obrigação do SUS aceitar exame em clínica privada.
15: Boa noite. Plenário pode votar projeto que obriga o SUS a aceitar exames feitos em clínicas privadas. Entenda na reportagem de Antônio Vital.
2: Ganhou o regime de urgência e pode ser votado a qualquer momento no plenário da Câmara projeto que obriga o Sistema Único de Saúde, o SUS, a aceitar exames realizados em clínicas privadas. A justificativa é que isso poderia acelerar o tratamento de pacientes que enfrentam filas e demora na realização de exames no sistema de saúde público. A proposta condiciona a aceitação dos exames privados aos prazos de validade e padrões de qualidade a serem definidos pelo Ministério da Saúde. Com regime de urgência, o projeto pode ser votado diretamente no plenário da Câmara sem passar pela análise das comissões permanentes da Casa. Mas a votação da urgência provocou debate no plenário. Deputados aliados ao governo criticaram a proposta, com o argumento de que os médicos do SUS hoje não são impedidos de aceitar esses exames e que, se o projeto virar lei, pode beneficiar pacientes que têm condições de pagar. Foi o que disse o deputado Jorge Sola, do PT da Bahia.
3: Não existe nenhuma barreira para que exames feitos na rede privada sejam utilizados pelo SUS. O que existe são critérios da qualidade dos exames que são realizados, serem confiáveis ou não. Esse projeto vai oficializar problemas graves, onde muitas vezes um paciente passa na frente de uma fila existente porque ele tem condição de pagar os procedimentos diagnósticos.
2: O autor do projeto, o deputado Nicolas Ferreira, do PL de Minas Gerais, diz que o uso de exames feitos em clínicas privadas poderia resolver o problema das filas e atrasos no atendimento da rede pública.
4: Quero dizer bem claro que isso é um projeto técnico, um projeto que vem de uma demanda de pessoas reais que precisam de agilidade, tempo e recurso, que serão ali realmente beneficiados, porque ele pode fazer o exame privado e já chegar com o SUS com esse exame para poder ajudar no atendimento. Então, realmente, a união tanto do SUS quanto da rede privada para poder melhorar a saúde no nosso país.
2: Ainda não há data para votação no plenário da Câmara do projeto que obriga o Sistema Único de Saúde a aceitar exames realizados em clínicas privadas. Da Rádio Câmara de Brasília, Antônio Vital.
16: Votação.
14: Câmara aprova projeto que garante acesso à reprodução assistida para mulheres em tratamento de câncer. A repórter Sofia Peçanha nos conta como deve funcionar.
17: A Câmara dos Deputados aprovou o projeto que estabelece a Política Nacional de Atenção Integral em Reprodução Humana Assistida. Apresentada pela deputada Isa Arruda, do MDB de Pernambuco, a proposta garante o acesso a serviços de reprodução assistida a mulheres em tratamento de câncer que possa afetar a sua fertilidade ou com diagnóstico de endometriose. Segundo a relatora na Comissão de Saúde, a deputada Jandira Fegário, do PSDB do Rio de Janeiro, a medida é necessária para garantir que a política, hoje baseada em portarias do Ministério da Saúde, tenha perenidade e aplicação uniforme em todo o país, oferecendo atendimento seguro a todas as pacientes.
18: A colaboração entre diferentes esferas é fundamental para assegurar a qualidade e a uniformidade dos serviços prestados, já que a governança colaborativa melhora os resultados de políticas públicas complexas como as da saúde.
17: O projeto prevê que o Sistema Único de Saúde, o SUS, assegure o acesso a serviços de reprodução assistida em todas as unidades federativas. Porém, quando a rede do SUS for insuficiente, o poder público poderá recorrer a serviços privados filantrópicos ou sem fins lucrativos. Além disso, o texto garante o acesso ao congelamento de óvulos e a outros serviços de reprodução assistida para mulheres que passam por tratamento de câncer, protegendo o direito à maternidade e à preservação da fertilidade antes de procedimentos que possam prejudicá-la, como afirma a deputada Jandira Fegali.
18: Dessa forma, a possibilidade de preservar a fertilidade oferece uma perspectiva positiva e um ganho significativo na qualidade de vida para as pacientes oncológicas, o que reduz o impacto psicológico associado à perda da capacidade de ter filhos biologicamente.
17: Quando a proposta estiver valendo como lei, todos os procedimentos de reprodução assistida deverão constar da tabela de procedimentos do SUS, garantindo financiamento adequado e acesso integral aos serviços. O projeto que garante acesso à reprodução assistida para mulheres em tratamento de câncer segue para análise do Senado. Da Rádio Câmara de Brasília, Sofia Peçanha.
16: Saúde.
15: Pessoas que passaram por um procedimento cirúrgico chamado ostomia são foco de um projeto que está sendo examinado na Câmara. O repórter José Carlos Oliveira tem os detalhes.
8: avança na Câmara dos Deputados a proposta de criação da Política Nacional de Proteção às Pessoas com Ostomia, ou seja, aqueles pacientes que passaram por cirurgia para fazer uma abertura de ligação direta entre um órgão interno e o exterior do corpo. A intenção é garantir direitos, inclusão social e assistência integral a essas pessoas. A proposta do deputado Clodoaldo Magalhães, do PV de Pernambuco, já havia sido alterada na Comissão de Defesa dos Direitos das Pessoas com Deficiência. O texto ganhou ainda mais abrangência após a aprovação na Comissão de Trabalho, com relatoria da deputada Flávia Moraes, de Goiás.
9: A gente busca justamente abranger aos outros tipos de ostomia, então a gente trata da ostomia, tanto pode ser na traqueia, quanto pode ser no intestino, e também da situação daquela ostomia provisória, que é temporária, aquela que vai ficar por um tempo e depois ela fecha, e aquela que é constante, permanente, né? Então, tudo isso requer cuidado diferenciado e a gente fez, então, esse detalhamento e, com isso, a gente vai ter aí um marco legal importante em relação ao paciente ostomizado.
8: Entre os benefícios previstos estão distribuição gratuita e regular de equipamentos e materiais de ostomia pelo SUS, isenção de impostos sobre produtos e acessórios específicos para a ostomia, centros de referência especializados com atendimento multidisciplinar em todo o país, programas de reabilitação física e reinserção social e laboral, a adaptação de banheiros públicos e campanhas de conscientização e educação. O texto ainda protege o paciente de demissão desde a indicação médica para a cirurgia até 12 meses após o retorno ao trabalho. Flávia Moraes comentou a importância da política nacional.
9: Projeto muito relevante, com certeza ele vai trazer uma dignidade, uma qualidade de vida muito diferente para esse paciente, que muitas vezes sofre constrangimento no local de trabalho por falta de adaptação, nos banheiros por falta de adequação.
8: A proposta de Política Nacional de Proteção às Pessoas com Ostomia ainda vai passar pela análise das comissões de saúde, de finanças e tributação e de Constituição e Justiça. Da Rádio Câmara de Brasília, José Carlos Oliveira.
10: Charles Fernandes, do PSD da Bahia, defende a votação urgente de proposta que regulamenta a aposentadoria especial dos agentes comunitários de saúde e de combate a endemias. O deputado afirma que o texto garante justiça e valorização aos trabalhadores.
12: O que que é esse projeto? Vai trazer a segurança jurídica, vai trazer uma segurança para todos os agentes comunitários de saúde, uma aposentadoria especial. Os homens com 52 anos e as mulheres com 50 anos. Os agentes comunitários de saúde, eles trabalham no dia a dia, caminhando nas ruas com poeira, com lama, com sol quente. Então, é necessário e é importante regulamentar aposentadoria especial dos agentes comunitários de saúde.
19: Charles Fernandes lembra que os agentes comunitários de saúde e de combate a endemias prestam a primeira assistência às famílias, exercendo papel essencial na atenção básica ao acompanhar de perto a realidade dos bairros, das comunidades rurais e do interior do país.
20: Comissões.
10: É cada vez mais comum que condomínios tenham como síndico alguém que não mora no local. Por isso, a Câmara está examinando uma proposta que regulamenta a atividade do síndico profissional. A reportagem é de Luiz Cláudio Canuto.
21: Projeto aprovado na Comissão de Trabalho regulamenta a profissão de síndico profissional. O autor da proposta, deputado Paulo Alexandre Barbosa, lembra que o Código Civil de 2002 estabelece que a Assembleia do Condomínio pode escolher síndico que não more no condomínio para exercer a administração, o que possibilitou o surgimento do síndico profissional, uma alternativa cada vez mais comum nos condomínios brasileiros. Há, inclusive, empresas condominiais. Na opinião do deputado, isso mostra busca por mais profissionalismo na gestão condominial, além de resolver o problema de muitos condomínios onde ninguém quer assumir a função. O projeto foi apresentado para regulamentar a figura do síndico profissional no ordenamento jurídico brasileiro e estabelecer regras de contratação, atribuições e responsabilidades, e também prevenir conflitos, dando maior segurança jurídica para todos. O relator da proposta na comissão foi o deputado Léo Prates, da Bahia. Ele modificou o texto original, que previa como pré-requisito para o síndico profissional ter completado o ensino médio. Pela nova versão, a formação exigida é de tecnólogo em gestão de condomínio ou graduação em administração ou direito, além de inscrições nos conselhos regionais de administração ou na OAB.
22: Surgiu a necessidade do Congresso Nacional regular essa atividade. Esse projeto, logicamente,
0: nos interessou, porque é um bom debate, e nós conseguimos a aprovação, graças a Deus, unânime, na criação da profissão de síndico profissional, protegendo a sociedade, porque a gente acha que tem que ter uma qualificação para se exercer, já que não é uma atividade tão simples. Ele tem que cuidar de terceirização de mão de obra, ele tem que cuidar de obras de engenharia, uma série de atividades que são atinentes à vida condominial. Então, nós aceitamos a profissão, por exemplo, de técnico em administração, que é nível médio, mas é o mínimo que a gente pode exigir de uma pessoa que vai cuidar de tantas vidas. Então, a gente acha que o projeto saiu redondo, agora ele segue a tramitação na Câmara, e eu acho que ele com certeza vai ter um fim, porque é necessário regular essa profissão que já é exercida por uma série de pessoas.
21: O projeto que regulamenta a profissão de síndico profissional já está na Comissão de Constituição e Justiça. Da Rádio Câmara de Brasília, Luiz Cláudio Canuto.
1: Democracia não é só voto. 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
7: Segurança Pública.
19: Os deputados aprovaram participação social na elaboração de políticas no plano para enfrentar violência contra a mulher. Acompanhe na reportagem de Júlia Lopes.
20: A Câmara dos Deputados aprovou o projeto que assegura a participação de instituições da sociedade civil na elaboração das políticas de segurança previstas no Plano Nacional de Prevenção e Enfrentamento à Violência contra a Mulher. O projeto muda a Política Nacional de Segurança Pública e Defesa Nacional, que tem entre seus instrumentos o Plano de Enfrentamento à Violência contra a Mulher. A proposta do deputado Marangoni prevê que a participação da sociedade civil no plano tenha caráter opinativo e seja voltada principalmente à rede de atendimento à mulher. Entre as diretrizes do plano estão a proteção da família, o atendimento humanizado, a não revitimização da mulher, além da assistência às vítimas e seus familiares e o incentivo à denúncia. Para a relatora da proposta na Comissão de Defesa dos Direitos da Mulher, deputada Laura Carneiro, do PSD do Rio de Janeiro, a medida fortalece o combate à violência contra a mulher.
23: À disposição do Estado, nas suas três esferas, favorecer a atuação pela defesa da vida da mulher, com o auxílio opinativo das instituições da sociedade civil, que dispõe de conhecimento e atuação sobre o tema, e estou convencida, portanto, que promoveremos avanços concretos na incorporação do olhar e da experiência da sociedade civil num problema da violência contra a mulher.
20: Atualmente, o Brasil conta com diversas ONGs que atuam na defesa dos direitos das mulheres, na promoção da igualdade de gênero e no enfrentamento à violência. Aprovado pelas comissões, o projeto amplia a participação da sociedade no Plano Nacional de Prevenção e Enfrentamento à Violência contra a Mulher, poderá seguir diretamente para o Senado, sem necessidade de votação pelo plenário. Da Rádio Câmara de Brasília, Júlia Lopes.
7: Política.
1: O Conselho de Ética da Câmara dos Deputados aprovou a suspensão de parlamentares envolvidos na ocupação da mesa diretora ocorrida em agosto de 2025. Para Chico Alencar, do PSOL do Rio de Janeiro, a medida é importante para a preservação do decoro e da democracia.
19: Chico Alencar destaca que o placar de 15 votos favoráveis e 4 contrários reflete o entendimento do colegiado sobre a gravidade da obstrução dos trabalhos da Câmara. O deputado também critica a posição de operadores do direito que apoiam atos contra o Estado Democrático.
7: Justiça.
1: Boletins de ocorrência poderão ter o mesmo modelo em todo o país. A ideia é garantir que as informações importantes estejam no documento e facilitar a comparação dos registros de crimes entre os estados. A reportagem é de Maria Neves.
24: A Comissão de Segurança Pública da Câmara dos Deputados aprovou o projeto que exige a utilização de boletins de ocorrência padronizados por todos os integrantes do Sistema Único de Segurança Pública. Atualmente, atualmente, cada estado adota um modelo próprio de coleta de dados sobre crimes. A proposta do deputado Eduardo Veloso, do Acre, determina ainda que os dados dos boletins de ocorrência sejam incluídos no Sistema Nacional de Informações de Segurança Pública, prisionais, de rastreabilidade de armas e munições, de material genético, de digitais e de drogas. De acordo com Eduardo Veloso, a padronização dos boletins de ocorrência vai possibilitar a uniformidade dos registros e garantir que todas as informações relevantes sejam coletadas. O parlamentar ainda defende que a centralização dos dados no Sistema Nacional de Informações de Segurança Pública vai permitir a análise mais detalhada das ocorrências, o que facilita a identificação de padrões e tendências de criminalidade. Com isso, ele acredita que será mais fácil, inclusive, combater o crime.
5: Essa proposta vai facilitar, padronizar e agilizar a ocorrência em si, fazendo com que a gente tenha também uma resposta mais rápida para o cidadão, vai fazer com que a polícia seja mais efetiva e vai fazer com que aqueles criminosos sejam capturados mais rápido, né? Porque hoje a gente tem uma dificuldade, principalmente nesses pequenos furtos, de uma interligação dos sistemas. E isso aqui vai fazer com qualquer que seja o tipo de ocorrência, essa ligação. Então, eu acredito muito nessa proposta.
24: Ao defender a

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1: 0:07.
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0: Obrigado, gente. Noite inesquecível.
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0: horas e 9 minutos.
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1: Bom dia, bom dia, bom dia, bom dia. Está no ar o seu jornal de todas as manhãs, levando para você muita informação a partir de agora, 7 horas e 7 minutos no Acre. Eu sou Jefferson Dourado. Bom dia, Ângela Vila Nova.
2: Bom dia, Jefferson. Bom dia para você que já está acordado, se preparando para o trabalho, para a escola, começando mais um dia aqui no nosso Acre.
1: Muito, muito, muito bom dia. Júnior Souza, no comando da nossa nave, na nossa sonoplastia. Sobe o som. Bom dia a todos os nossos colaboradores, nossos editores, nossos apresentadores do grupo que faz parte da rede pública de rádio do estado do Acre, em Cruzeiro do Sul, Feijó, Tarauacá, Sena Madureira, Brasileia e Chapuri. Grande abraço para todo mundo, todos conectados em rede para levar a você todas as informações do nosso estado, do Brasil e do mundo. Bom dia para você, bom dia para todo mundo aí que está já conectado com a gente. Lembrando que você pode participar conosco, mandando a sua mensagem, o seu oi, o seu bom dia, o seu olá, a sua foto, a sua imagem do dia, aí onde quer que você esteja. Basta mandar uma mensagem para a gente por meio do nosso WhatsApp, 68-99203-2962. Vou repetir, 68-99203-2962.
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1: Bom dia para você da cidade, bom dia para você da floresta, nossos seringueiros, extrativistas, indígenas, ribeirinhos. Bom dia você, produtor rural, começando mais um dia de lida. Nós estamos ao vivo em todo o estado do Acre, pelas emissoras da rede pública de rádio e pela internet. 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
2: Governadora Maiusa cumpre agenda hoje em Sena Madureira.
1: Maiusa fará entregas nas áreas de produção rural, educação, infraestrutura e regularização fundiária.
2: E ainda, estado ganha o primeiro centro de atendimento integrado à criança e ao adolescente, o CAICA.
1: Um espaço criado para garantir atendimento humanizado e especializado às vítimas de violência e suas famílias.
2: Acre participa da 16ª reunião anual da Força Tarefa de Governadores sobre clima e florestas na Colômbia.
1: E o goleiro acreano Everton foi convocado por Ancelotti para a Copa do Mundo de Futebol.
2: Você vai acompanhar também a previsão do tempo, a movimentação do trânsito e as notícias do esporte.
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2: Terça-feira de sol com muitas nuvens durante o dia e período de céu nublado. Noite com muitas nuvens. Vamos agora às temperaturas. Em Porto Walter, Jordão, Mâncio Lima, Rodrigues Alves, Feijó, Marechal Taumaturgo, Cruzeiro do Sul e Tarauacá, máxima de 29 graus. Em Sena Madureira, Santa Rosa do Purus e Manoel Urbano, também 29 graus. Já em Assis Brasil, Brasileia, Epitaçolândia e Chapuri, a máxima de 28 graus. Em Porto Acre, Plácido de Castro, Senador Guiomar, Bujari, Capixaba e Acrelândia, e aqui em nossa capital, Rio Branco, as máximas chegam hoje a 29 graus.
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0: Bom dia você motora, bom dia você aí profissional do trânsito, você que trabalha com aplicativo, você aí que é da área de motorista de ônibus, né? Você que está aí na sua moto ou você que está na parada de ônibus precisando aí chegar ao seu destino, atenção para as informações aqui em tempo real do trânsito na nossa cidade, pelo menos nas principais ruas e avenidas da capital acreana, 7:02, 19 de maio de 2026. 19 de maio de 2026, a gente começa por uma novidade, quer dizer, não é novidade, mas é um trecho bem extenso da estrada do São Francisco, com trânsito bem intenso logo nesse início de manhã, desde a região lá do Quixadá, chegando pela estrada do São Francisco até onde fica ali a igreja. Você motorista que está aí nessa região, se prepare para um trânsito bem pesado. Aí frequentemente já é bastante movimentado o trânsito durante todo o dia, né? Mas nesse início de manhã, nesta terça-feira, 19 de maio, tem o trânsito mais pesado do que o comum, 14 km por hora, velocidade média. Tem informações aqui também de buraco na região, talvez seja por isso aí que esteja um pouco mais congestionado do que de rotina. Mas enfim, você que está saindo ali da região do Quixadá para pegar a estrada do São Francisco, vai ter que encarar um trânsito bem intenso logo nesse início de manhã. Vamos pela Avenida Ceará agora. Ontem estava bem tranquilo, hoje temos trechos aqui bem extensos de trânsito complicado na Avenida Ceará. O que já é comum, né? Ali da região da Semurb até a rua Omar Sabino. Ali a gente tem sempre um congestionamentozinho por conta do sinal que é quatro tempos. E a velocidade nesse trecho é de 13 km por hora. Trânsito também mais, não era para ser, mas está ali, pelo menos é o que está registrado aqui, trânsito intenso ali na rotatória da ABB. Não sei te informar porquê, a informação a gente não tem aqui. Não consigo identificar o motivo do trânsito mais congestionado na rotatória ali da ABB, quem vem ali da região do bairro Centro, né? Então vai ter que ter um pouquinho de cuidado, porque o trânsito ali está com 10 km por hora, bastante lento nessa região da rotatória. A rotatória foi justamente para ter um fluxo mais rápido, mas a informação que a gente está tendo aqui é que o trânsito está bem lento nesse início de manhã na rotatória aí da ABB. Quem tiver por aí, ó, manda uma imagem pra gente, uma foto, um vídeo, pra gente tentar identificar o que realmente está acontecendo nesse momento aí nessa região, pro trânsito estar mais lento. Ou é realmente a grande quantidade de veículos, né? Anota aí o nosso número, 6899203-2962, 6899203-2962. Você que está dirigindo não pode, né? Mas se tiver alguém do lado aí, pede para mandar aí uma foto e um vídeo para a gente registrando o que está acontecendo aí na rotatória da ABB, para o trânsito estar mais lento do que o normal nesse início de manhã de terça-feira aqui na capital acreana. E aí, outra rua que constantemente a gente fala aqui para você e que tem um trânsito sempre muito intenso é a rua Isaura Parente, desde a região da rotatória também até ali aquela entrada para o condomínio residencial Monte Rei. Então, durante toda essa extensão, é uma extensão grande da rua Isaura Parente, com trânsito mais pesado. Nações Unidas também, o trecho de sempre, ali do sétimo BEC até o aviário. E no mais é isso, gente. 7:16 no Acre.
1: O Ministério da Educação, MEC, anunciou nesta segunda-feira que os alunos concluintes do ensino médio da rede pública terão inscrição automática do Exame Nacional do Ensino Médio, o Enem. A portaria prevê a inclusão do exame no Sistema de Avaliação da Educação Básica, visando aumentar a participação dos estudantes. para o uso do Enem no Sistema de Avaliação da Educação Básica. De acordo com o MEC, a inscrição automática já passa a valer para a edição 2026 do Enem.
0: Olha aqui, minha amiga querida Verônica, responsável pelo marketing e publicidade da Secretaria de Comunicação do Acre, diz que na Avenida Ceará alguns sinais não estão funcionando. E eu fico esperando o momento aí das informações do trânsito para definir a rota. Espero que a gente tenha te ajudado, viu, Verônica? Obrigado pela participação. É, realmente a gente tem, como eu disse aqui, os trechos da Avenida Ceará, com trânsito bastante intenso, ali da região da Semurb até o Mar Sabino e também na região mais central aqui, já próximo ao centro da cidade. Enfim, minha querida, espero que essa situação melhore e que você chegue ao seu destino final com tranquilidade, tá bom? Verônica, que está sempre comandando o nosso marketing, talento puro dessa mulher da nossa comunicação acriana. Seguimos, Ângela Villanova, deixa eu ver, tem outra? Não, tem uma foto aqui, mas não tem nada a ver do trânsito da cidade. Seguimos com informação então, né, Ângela? Agora com informação sobre as novas exigências de segurança para empréstimos consignados de beneficiários do Instituto Nacional do Seguro Social, mais conhecido como INSS. Pois é, começam a valer a partir de hoje, terça-feira, dia 19. Os aposentados e pensionistas que solicitarem esse tipo de crédito terão que validar a operação por biometria facial pelo aplicativo ou site Meu INSS. Os empréstimos consignados são valores descontados diretamente do benefício. A anuência biométrica está prevista em lei, que teve o objetivo de aumentar a segurança dos cidadãos. A nova lei proíbe a contratação de consignados por telefone ou por procuração de terceiros, medida essa para tentar aí diminuir os golpes contra nossos aposentados e pensionistas. Ângela.
1: Antes de chamar a próxima matéria, quero mandar um bom dia, Jefferson, ao senhor Francisco, Raimundo Francisco, ele mora lá em Chapuri. Ele pede que a gente mande um abraço para a dona, para os tios dele, o Simplício e a dona Geralda, todos lá no bairro Constantino, lá no município de Chapuri.
0: Pronto, abraço, beijos e continue com a gente, sintonizados, audiência nos nossos municípios aqui, com muita informação no nosso Bom Dia Aldeia.
1: Serasa e Correios passam a fazer negociações pelo Desenrola Brasil. A reportagem é de Sayonara Moreno.
2: Mais de 7 milhões de dívidas negativadas com cadastro no Serasa poderão ser renegociadas pelo novo Desenrola Brasil. Para quem não tem facilidade com as ferramentas digitais do programa, outra forma de resolver a pendência é indo a uma das mais de 10 mil agências dos Correios espalhadas pelo país. Essa possibilidade é uma parceria entre o Serasa e os Correios para que a população tenha mais acesso às negociações com condições especiais, como os descontos, que podem chegar a 90%. De acordo com o Serasa, o Brasil tinha, no mês passado, mais de 83 milhões de pessoas com o nome sujo, o que significa mais da metade dos adultos brasileiros na inadimplência. Esse montante acumula mais de 340 milhões de dívidas negativadas, com média superior a R$ 6 mil cada uma. Ainda segundo o Serasa, essa realidade reforça a pressão do endividamento sobre o orçamento das famílias brasileiras, principalmente porque a origem delas está justamente nos gastos com bancos e cartões de crédito. O novo Desenrola renegocia somente as dívidas contratadas até 31 de janeiro deste ano, com atraso de 90 dias a 2 anos. Para aderir ao programa, é preciso ter renda máxima de R$ 8.100 por mês. Além das agências dos Correios, as negociações podem ser feitas pelo site ou aplicativo do serasalimpanome.com.br. No site do Ministério da Fazenda, ainda é possível calcular a negociação das dívidas em atraso com o simulador do novo Desenrola. Da Rádio Nacional em Brasília, Sayonara Moreno.
0: 7:21, Júnior Souza, roda aquela vinhetinha aí das nossas rádios, tem aí fácil? Vamos lá só para a gente dar uma respirada aqui.
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0: Sete horas e 22 minutos. A gente ontem, você viu aqui durante o nosso Bom Dia Aldeia, transmissão ao vivo do lançamento de uma série de obras e ações do governo em todo o estado, né? Um investimento de 350 milhões de reais em obras aqui na capital e nos municípios, obras aí de infraestrutura, entre elas a retomada dos serviços na Orla do 15, aqui na capital acreana. A gente vai trazer uma reportagem agora do Carlos Alexandre, vamos conferir.
4: O governo do Acre assinou nesta segunda-feira a ordem de serviço para a retomada das obras de contenção e urbanização da Orla do 15, em Rio Branco. A obra, considerada estruturante para a capital, tem investimento superior a 21 milhões de reais e deve ser concluída até o fim de 2026. A intervenção prevê a estabilização da encosta às margens do Rio Acre e a requalificação do espaço urbano, com construção de quiosques, praças, mirantes, paradas de ônibus e um museu tecnológico. Durante o evento, a governadora Maiusa Assis destacou que o período de verão amazônico é estratégico para acelerar obras de infraestrutura em todo o estado.
5: Uma obra importante na região histórica do nosso estado, a Orla do 15, esse bairro, né, onde nasceu a nossa Rio Branco. E essa obra tem um significado muito importante para essa população, para todos nós acreanos, pela beleza que vai ter e também pela segurança, né? A orla que vai fazer uma proteção no rio, e isso significa bastante. E tantas outras obras que hoje estamos retomando, né? Início de verão, e todas as nossas máquinas, o nosso planejamento está posto. Retomamos também a reconstrução e melhoramento de ramais em diversos municípios do nosso estado, em Rio Branco também. Então são obras significativas que nós retomamos agora durante esse período com toda a força para a gente concluir o máximo possível até o final do ano.
4: Além da Orla, o governo autorizou o reinício e o início de novas obras viárias, que somam mais de 137 milhões de reais em investimentos. Os recursos serão aplicados em restauração de rodovias, pavimentação urbana, recuperação de ramais e implantação de novas estruturas, beneficiando diversos municípios acreanos. Entre os destaques estão a restauração da AC-405 no Vale do Juruá, além da implementação do Arco Metropolitano de Rio Branco, e melhorias em estradas vicinais, que garantem o escoamento da produção e o acesso da população a serviços essenciais.
6: É isso que está acontecendo aqui hoje. A empresa, inclusive, já iniciou os serviços, está trocando o tapume, está preparando o novo canteiro. Então, é um momento de avanço, é um momento muito importante do bairro do 15, é um bairro histórico, é um bairro que carrega a história de Rio Branco, e com certeza esse investimento vem para contemplar essa cultura, contemplar essa história, mas trazer ainda mais desenvolvimento, geração de emprego, novos comerciantes para a região, valorizar o mercado do 15, valorizar Boulevard Augusto Monteiro, que a gente sabe que se não fosse essa intervenção, possivelmente hoje ela já teria derrubado com o passar dos anos. Então é uma obra estruturante, uma obra fundamental para Rio Branco.
4: Carlos Alexandre, para o Sistema Público de Comunicação.
0: Obrigado, Carlos Alexandre, aí falando sobre essas ações governamentais. E agora a gente vai direto para Sena Madureira, falar com o nosso querido Jusa Bispo, porque tem informações importantes da visita hoje da governadora Maiusa no município, com diversas ações, entregas nas áreas de produção rural, educação, infraestrutura e regularização fundiária. Meu amigo Jusa, conta pra gente como vai ser a agenda da governadora aí e qual a expectativa para receber nossa governadora no município de Sena Madureira. Bom dia para você.
7: Bom dia, Jefferson, bom dia aos ouvintes, né, do Bom Dia Aldeia. É, Jefferson, aqui a expectativa é muito grande, né? Hoje, um dia, o clima muito bom também, né, chegando aí um frio, e Sena Madureira se prepara para receber a nossa governadora, né, Maiusa Assis. Hoje, movimentos, né, pessoas, muitos moradores aqui do bairro Bom Sucesso, na expectativa também de receber seus títulos definitivos, né, o Interac já está preparando toda uma cerimônia, todo um momento para a entrega São mais de 100 títulos, Jefferson, entre cidadãos e também igrejas aqui da nossa querida Senda Madureira, que vão receber o título definitivo, né, da sua área, seu terreno, do seu imóvel. Então, algo muito importante, um investimento alto nessa área, porque você sabe que hoje, para você ter um título definitivo, você precisa desembolsar com cartório, com registros, né, com taxas, um valor considerável. Mas a governadora Maiusa hoje está entregando, né, de graça, né, fazendo essa entrega de vários títulos aqui no município. Além da expectativa também da entrega da nova pousada, né, digamos assim, a pousada do agricultor, que foi totalmente reconstruída, né? A pousada do agricultor é uma casa estratégica, onde os nossos agricultores, quando vêm à cidade, eles têm um lugarzinho, né, uma referência para ficar, uma casa de apoio. E essa pousada do agricultor, agora que a governadora Maiusa vai estar entregando logo mais à tarde, também gera uma expectativa da comunidade, né, dos agricultores, dos sindicatos, que estão muito na expectativa de receber essa nova pousada do agricultor aqui no município de Senda Madureira. A governadora Jefferson, ela vem com realmente um pacote de obras e de benefícios para Senda Madureira, né? Como você bem falou, além disso vai ter a educação do município, também vai receber aí mais de 3 mil, né, kits escolares, né, para as duas redes, né, tanto para municipal como também para estadual. As duas redes do município de Senda Madureira, né, vão receber também kits escolares, e são mais de 3 mil kits, né, para os nossos alunos, além, né, dessa visita institucional que a governadora vai fazer também, né, em vários outros pontos, ali como na entrega da Casa do Agricultor. Ela vai estar também lá no IDAF, para entregar a nova sede do IDAF, né, fazendo aí, entregando também uma estrutura para o apoio, né, à agricultura do nosso município e da nossa região. Portanto, expectativa muito grande. A governadora começa a partir das 14h30, ela vai estar em Senda Madureira e começa... Aliás, a partir das 14 horas, né? Ela vai estar chegando em Senda Madureira, e o seu primeiro compromisso é aqui, nos estúdios da Difusora, né? Da nossa querida Difusora de Senda Madureira, com essa conexão com a Aldeia 105.9. Nós vamos estar aqui batendo um papo, conversando com a governadora, e a governadora também podendo falar com os nossos munícipes, né? Com o povo do interior, do nosso o interior, que é muito grande, né? Um povo que ouve rádio e que também tá nessa expectativa de ouvir os projetos, as ideias, né, da nossa governadora para essa região aqui do Vale do Purus.
0: Maravilha, maravilha. Jusa ao vivo com a gente, Jusa Bispo, direto de Senda Madureira, falando aí dessa agenda da governadora Maiusa no município de Senda Madureira. Hoje, como ele disse, a partir das 14 horas, chega ao município, dá uma entrevista na Rádio Difusora, que faz parte da rede pública de rádio do estado do Acre, e logo em seguida vai fazer aí a entrega da nova sede do IDAF. Às 15h30 está marcada a entrega da Casa do Agricultor, e são ações de governo aí voltadas para o produtor rural. Às 16 horas tem a entrega de kits escolares, como também citou o Jusa, assinatura de duas ordens de serviço para pavimentação de vias no município de Senda Madureira, melhorar a infraestrutura viária aí no município de Senda Madureira. Ordem de serviço também para revitalização do ginásio poliesportivo Hermilton Gadelha. E aí encerra com a solenidade de entrega de títulos definitivos no bairro Bom Sucesso. Então, meu amigo Jusa e toda a equipe aí de Senda Madureira, se preparem para um dia intenso de muito trabalho, uma cobertura que eu sei que vocês sempre fazem aí com muito cuidado, muito carinho para todos nós. E amanhã teremos todas essas informações de como foram essas ações aqui no seu Bom Dia Aldeia. E durante toda a nossa programação desta terça-feira, você também vai acompanhar essa cobertura da visita da governadora Maiusa em Senda Madureira. Um grande abraço, Jusa, bom dia para você, bom trabalho para você e toda a equipe.
1: E agora nós vamos ao nosso primeiro intervalo desta manhã. Mas você pode continuar mandando a sua mensagem de texto para 68-99203-2962. Repetindo para você anotar, 68-99203-2962. A seguir no Bom Dia Aldeia, o Estado intensifica ações de proteção à criança e ao adolescente com a entrega de um centro de atendimento integrado.
0: E a capacitação ao uso do fogo com associações e cooperativas. Daqui a pouquinho a gente volta com essas e outras notícias no seu Bom Dia Aldeia.
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0: O SEBRAE no Acre está com mais de 80 vagas abertas para orientadores e bolsistas do programa Agente Local de Inovação, em diversas regiões do estado, com bolsas de R$ 6.500 e R$ 5.000. As contratações acontecerão de forma imediata e haverá também formação de cadastro de reserva. Para concorrer à função de agente, é necessário possuir nível superior completo. E para os orientadores, é necessário pós-graduação reconhecida pelo MEC. As vagas são para atuação em educação empreendedora, indicação geográfica, produtividade e rural. A atuação dos selecionados será em municípios como Rio Branco, Sena Madureira, Brasileia, Feijó, Tarauacá e outros, em todas as regionais do estado do Acre. As inscrições são gratuitas e vão até o dia 25 de maio por meio do portal www.fapetec.org.
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1: 7 horas e 36 minutos e estamos de volta com muitas informações para você. O Estado intensifica ações de proteção à criança e ao adolescente com a entrega de um centro de atendimento integrado. Quem tem as informações é Fernando Santos.
15: A governadora do Acre, Maílza Assis, entrega nesta segunda-feira, 18, o primeiro centro de atendimento integrado à criança e ao adolescente do Acre, o CAICA, data que marca o Dia Nacional de Combate ao Abuso e à Exploração Sexual de Crianças e Adolescentes. O novo centro foi criado para reduzir a burocracia e agilizar os atendimentos às vítimas de violência no Acre. Antes, as famílias precisavam buscar assistência em diferentes órgãos como Instituto Médico Legal, unidades de saúde e serviços da rede de assistência social e jurídica. Com o CAICA, crianças e adolescentes passarão a contar em um único espaço com atendimento psicológico, perícia médica, exames, consultas, acompanhamento do conselho tutelar e acolhimento durante todo o processo. Além da atuação do governo, por meio da Secretaria de Estado de Assistência Social e Direitos Humanos e das Secretarias de Estado de Saúde, Justiça e Segurança Pública, o CAICA contará com a parceria de instituições que integram a rede de proteção, como Conselho Tutelar, Ministério Público, Defensoria Pública, Juizado da Infância e Juventude do Poder Judiciário, além da Delegacia Especializada e Instituto Médico Legal. A governadora enfatiza que a implantação do espaço representa a concretização de um compromisso do governo com a proteção das crianças e adolescentes. Para ampliar a proteção da infância e juventude, o governo promoveu a campanha Leão que Protege. A iniciativa mobiliza pessoas físicas e jurídicas a destinarem 6% daquilo que já é descontado no imposto de renda para o Fundo Estadual da Criança e Adolescente. Semana passada, o governo enviou à Assembleia Legislativa do Estado a proposta de lei de diretrizes orçamentárias para o exercício financeiro de 2027, incluindo orçamentos temáticos instituídos pelo Estado, como Orçamento Sensível ao Gênero e Orçamento da Criança e Adolescente, o OCAD. Fernando Santos, para o Sistema Público de Comunicação do Acre.
0: Pena, reformulando a informação, o CAICA, né, que é esse centro integrado à criança e ao adolescente, foi inaugurado ontem, né, aqui na capital, pela governadora Maílza. 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As duas, como eu disse, vão falar aí sobre os benefícios, os serviços que vão ser oferecidos às crianças vítimas de violência e também às famílias. 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E logo após o GovCast, tem Conexão Acre, Ângela Villanova, com as principais notícias do estado, do Brasil e do mundo, com eles. Jonathan e Larissa Costa. Não são irmãos, não são primos, não são nada, são Costa. Exatamente. É isso, gente. Seguimos com a informação do nosso Bom Dia Aldeia, 7 horas e 41 minutos.
1: O Estado realizou capacitação sobre alternativas ao uso do fogo nas associações e cooperativas do Vale do Juruá. Evander Freitas.
16: O Governo do Acre, por meio da Secretaria de Estado do Meio Ambiente e do Instituto de Meio Ambiente do Acre, capacitou cerca de 50 produtores rurais sobre alternativas ao uso de fogo na agricultura. A ação foi realizada no último final de semana na Unidade de Gestão Ambiental Integrada do Liberdade, localizada entre os municípios de Cruzeiro do Sul e Tarauacá. Desenvolvida em parceria com o Instituto de Pesquisa Ambiental da Amazônia, a ação faz parte do planejamento anual do Complexo de Florestas Estaduais do Rio Gregório. O objetivo do evento é mostrar aos produtores alternativas que contribuam para a melhoria da produção e uso da terra em suas propriedades sem a necessidade de queimadas. A capacitação é realizada de forma prática e didática, com exemplos das realidades da região, mostrando às comunidades que é possível implementar as práticas em suas propriedades. A gestora do CEFERJ, Cláudia Lima, destacou que a capacitação foi construída a partir do diálogo com as associações e reforça o compromisso do Estado com práticas sustentáveis e com o fortalecimento das organizações comunitárias do Vale do Juruá. Participaram da capacitação a Cooperativa dos Produtores Familiares e Econômico Solidário da Floresta do Mogno, as associações agroextrativistas São Francisco de Assis, Fortaleza Criana, extrativista da região do Rio Tauri, a Associação Agroflorestal Baixo Rio Gregório, a Associação dos Pequenos Produtores Agroextrativistas das Comunidades Mamoré e Maracanã e a Associação dos Pequenos Produtores Rurais do Seringal São Pedro. Evander Freitas para o Sistema Público de Comunicação.
0: O Instituto Penitenciário do Acre e o Tribunal de Justiça promovem a ação Abraçando Filhos, voltada para mulheres privadas de liberdade. A reportagem é da Zaira Morim. Está no ponto aí, Júnior Souza. Vamos lá, roda.
17: Abraços apertados, sorrisos de orelha a orelha e muito choro de alegria. Foi com muita emoção que 25 mulheres privadas de liberdade reencontraram seus filhos no átrio do edifício sede do Tribunal de Justiça do Acre, TJ Acre, nesta sexta-feira, dia 15, em Rio Branco. Marcando a recente passagem do Dia das Mães, foi realizada mais uma edição do projeto Abraçando Filhos, a primeira de 2026. A iniciativa, que é organizada pela Coordenadoria da Infância e Juventude do TJ Acre, em parceria com o Instituto de Administração Penitenciária do Estado, tem o objetivo de diminuir a distância entre mães encarceradas e seus filhos, proporcionando a todos um momento agradável e de muito carinho. O chefe interino da Divisão de Estabelecimento Penal Feminino de Rio Branco, Jair Lira, disse que o momento é de grande importância para as detentas.
18: E elas, quando chega a época, né, elas ficam muito, né, satisfeitas em vir, poder rever os filhos, os familiares. A gente proporciona todo esse ambiente, né, junto com o Tribunal de Justiça, que é um projeto da desembargadora Regina. E a gente fica aqui há mais ou menos 2 horas para que elas possam confraternizar com os seus filhos, né? Ter essa prévia, né? E o nosso desejo é que elas, quando saírem, né, não retornem, continuem, né, no seio da família delas, né, tendo esses momentos que hoje estão tendo aqui.
17: Segundo o juiz auxiliar da vice-presidência do TJ, Bruno de Menezes, este projeto vai além da temática do Dia das Mães.
19: Esse projeto, que culmina no mês de maio, que para além do Dia das Mães é chamado o Mês das Mães, tanto que o Conselho Nacional de Justiça também trabalha uma temática voltada à proteção da infância e juventude, que tem toda a relação com o cuidado materno, que é o mês do Maio Laranja, ou agora o mês da infância protegida. Todas as pessoas hoje que estão cumprindo pena, quer seja no regime fechado, semiaberto ou aberto, elas são parte da sociedade, elas não estão fora da sociedade. E elas interagem conosco, no sistema fechado, com os nossos servidores do IAPEN, outros servidores policiais, e no sistema semiaberto e aberto, com a coletividade. Mas sempre buscando plantar a semente da ressocialização para construir um futuro melhor.
17: Uma detenta relatou a alegria de rever as filhas.
20: Esse momento é sem palavras, né? Por causa que não é toda vez que eu vejo elas, não tem nem palavras para descrever. Podendo viver esse momento agora, aí eu acho muito legal, por causa que o maior martírio de uma mãe presa é não poder estar perto dos seus filhos, né? E aqui estou pelo menos matando um pouquinho dessa saudade, que é gigante, né?
17: Zaira Amorim, para o Sistema Público de Comunicação.
1: 22 municípios acreanos recebem recursos para ampliar ações de alimentação e nutrição. Jonathan Costa.
2: O Ministério da Saúde habilitou o estado do Acre e os 22 municípios acreanos para o recebimento de recursos destinados à promoção da equidade na organização dos cuidados em alimentação e nutrição na atenção primária à saúde, a APS, em 2026. A medida foi oficializada por meio de portaria número 11.243, assinada pelo ministro Alexandre Padilha, e integra a Política Nacional de Alimentação e Nutrição. Ao todo, o governo federal vai repassar 138 milhões para os estados, municípios e o Distrito Federal. Para o Acre, o valor destinado ao governo estadual será de 103,5 mil, considerando critérios como porte populacional, índice de vulnerabilidade social e frequência de má nutrição. Além do recurso estadual, todos os municípios acreanos foram contemplados com repasses específicos para fortalecer ações de acompanhamento nutricional e ampliar o monitoramento alimentar na rede básica de saúde. Rio Branco receberá o maior volume de recursos entre as cidades acreanas, com 48,685. Na sequência, aparecem municípios como Feijó, Tarauacá, Mâncio Lima, Rodrigues Alves, Sena Madureira e Manuel Urbano, todos com repasses de 27,34. Outros municípios como Jordão, Marechal Taumaturgo, Porto Walter e Santa Rosa do Purus receberão 26,299 cada. Já cidades como Brasileia, Plácido de Castro, Senador Guiomar e Chapuri terão repasses de 25.720 e 20 centavos. Municípios como Acrelândia, Bujari, Capixaba, Epitaciolândia e Porto Acre receberão 24,525, enquanto Cruzeiro do Sul contará com 25,675 e Assis Brasil com 27,34. Os recursos serão transferidos em parcela única diretamente aos fundos estaduais e municípios de saúde e deverão ser aplicados exclusivamente em ações de custeio voltadas à qualificação da assistência nutricional na atenção primária. Jonathan Costa, para o Sistema Público de Comunicação do Acre.
0: Vamos para mais um rápido intervalo. Nosso Bom Dia Aldeia. A seguir, bombeiros de Sena Madureira continuam as buscas por um homem que desapareceu após um naufrágio no Rio Iaco.
1: E o Brasil já tem os 26 convocados para a Copa do Mundo, entre eles o goleiro acreano, o Everton.
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3: Já estamos de volta e agora nós vamos direto a Sena Madureira. Bombeiros de Sena Madureira continuam as buscas por um homem que desapareceu nas águas do Rio Iaco. A reportagem é de Jota Cavalcante.
4: E nesse instante eu falo com o capitão Gustavo Marinho, do Corpo de Bombeiros do município de Sena Madureira. Destaca a nossa reportagem a respeito às buscas que estão sendo realizadas pelo corpo do Tiago Barbosa, que desapareceu nas águas do Rio Iaco. Inclusive, hoje já vai para o terceiro dia de buscas, né? Na região onde aconteceu o naufrágio.
5: Exatamente, a gente está com 4,97 a nossa cota de hoje, né? Não é tão pouco, né? Muita água ainda, a gente pode verificar. Ontem eu fui lá em loco, né? A guarnição está lá, os mergulhadores, e a gente já foi varrido a área próxima onde ele foi visto por último, né? E também já onde a embarcação emergiu, né? Então a gente tem esperança de que ache hoje, né? Pode ser que o corpo venha à superfície.
4: Capitão, a partir de hoje há também uma busca superficial, né?
5: A partir do protocolo de busca, a gente faz 2 dias de busca submersa, né, através de mergulho, e 2 dias de busca superficiais. No caso, hoje começam as buscas superficiais, mas a equipe está com equipamento de mergulho, caso precise, né, algum local que possa ter a possibilidade de ser encontrado o corpo, eles podem mergulhar novamente, tá? Mas hoje é busca superficial porque já produziu gás, né? A tendência do corpo é flutuar. Então a gente já pede até as pessoas que estão trafegando naquele local, né, que passe devagar, que dê uma olhada, né? Caso verifique alguma roupa, alguma coisa às margens dos rios, que nos comunique, que a gente vai lá fazer a verificação.
4: Ok, na embarcação estava o rapaz que estava conduzindo o motor, né, no caso o Tiago Barbosa, e mais pai e mãe que estavam na embarcação. E o que motivou esse naufrágio?
5: É assim, Cavalcante, essas informações são corretas, né, o pai, a mãe e o rapaz, e tem uns troncos lá de árvore, né, eles colidiram com um tronco, né, até onde eu conversei com o pai, não conversei muito devido ao estado em que ele se encontrava, né, muito abalado devido à situação, mas o que ele me falou por cima é que bateram na árvore e o barco saiu de lá, eles tentaram aprumar, mas ele foi pro meio, né, e aí tiveram que abandonar. Então, mais ou menos isso que aconteceu.
4: Ok, como você falava agora, que caso o corpo venha à superfície, os moradores ribeirinhos das proximidades, né, esse perímetro até a boca do Iaco, né, ali a foz do Iaco, é muito movimentado, né, por pessoas que residem tanto do Purus quanto do Iaco, né, que utilizam da via fluvial diariamente, diuturnamente, né?
5: É exatamente, Cavalcante. A gente pede o apoio da população, né? Os familiares estão lá ajudando nas buscas, estão acompanhando, né? Então, as pessoas que trafegam nesse ali da ponte, José Nogueira Sobrinho, até lá o Nelson Caetano ali, é que possam nos auxiliar, né? Se vê alguma coisa diferente, pode ligar pra gente, entrar em contato, que a gente vai lá fazer a verificação. É o caso lá de Manoel Urbano, o último corpo, lá 3 semanas, a gente achou ele 8 quilômetros abaixo de onde ele tinha desaparecido, né? Então, é uma área muito grande, embora o nosso rio ele esteja com nível baixo de água, mas ainda tá com muita correnteza. Então pode ser que hoje ele venha submergir e essa correnteza leve ele para um lugar bem distante de onde ele foi visto.
4: De Sena Madureira, Jota Cavalcante para o Sistema Público de Comunicação.
2: Esporte.
6: Hora do nosso momento esportivo, mas antes de convocar o nosso mestre dos comentários esportivos, a gente, Alberto Casas, eu vou informar para você aqui a lista dos convocados, dos 26 convocados da seleção brasileira, anunciada ontem pelo italiano Carlo Ancelotti. Vamos lá, começar pelos goleiros: Alisson do Liverpool, Henderson do Fenerbahçe e o Everton do Grêmio, nosso goleiro acriano, representando mais uma vez o estado do Acre na Copa do Mundo está na lista dos convocados. Defensores: Alexandre Flamengo, Bremer do Juventus, Danilo também do Flamengo, Douglas Santos do Zenit, Gabriel Magalhães do Arsenal, Ibanez do Al-Ahli, Léo Pereira do Flamengo, Marquinhos do PSG e Wesley da Roma. Meio-campistas: Bruno Guimarães do Newcastle, Casemiro do Manchester United, Danilo Santos do Botafogo, Fabinho do Al-Ittihad e Lucas Paquetá do Flamengo. No ataque, Endrick do Lyon, Gabriel Martinelli do Arsenal, Igor Thiago do Brentford, Luiz Henrique do Zenit, Matheus Cunha do Manchester United, Neymar Santos, Rafinha Barcelona, Rayan do Bournemouth e Vini Júnior do Real Madrid. Estes são os 26 jogadores brasileiros convocados para a Copa do Mundo de 2026. E agora sim, Alberto Casas, nada além do que a gente já esperava, novidade mesmo, nosso querido Everton, não é isso, Alberto Casas, no comando da seleção?
7: Bom dia, Jefferson. Bom dia, ouvintes do Bom Dia Aldeia. É verdade, né? O Everton, que já tem a experiência de seleção brasileira, já foi numa Copa, já foi na Olimpíada, mas nos últimos dias, ele nos últimos jogos amistosos aí da seleção, melhor dizendo, ele não vinha sendo relacionado pelo Ancelotti. Era o Hugo Souza, era o Bento, mas aí os dois fizeram muitas lambanças nesses finais de semana, nesse final aí de dias, aí de mês, né? O Bento colocou uma bola pra dentro, lá no Al-Ahli, o Hugo Souza tomou 3 gols no último jogo, e eu acho que foi por aí que a coisa degringolou e eles não foram convocados para a seleção brasileira. E o Everton pegando tudo lá no Grêmio, e aí a comissão viu e vem para cá.
6: E o Everton, né?
7: Posso até arriscar um palpite aqui. Com o Alisson e o Ederson, que não estão muito bem, o Alisson que vem de lesão, o Ederson que foi lá pro futebol da Turquia. Eu não sei não, hein? Se o Everton não pode pintar aí como titular dessa seleção lá no início da Copa.
6: Aproveitando esse teu gancho, o Casas, eu tava conversando justamente nas resenhas depois da convocação, justamente sobre isso, né? O Everton é um goleiro que mantém uma regularidade impressionante nos últimos anos. E assim, o Everton não é só um goleiro, porque o Alisson é um goleiro incrível também, o Ederson também é, mas ele não é só um bom goleiro, o Everton, né? Ele é aquele goleiro das defesas decisivas, né? Aquelas defesas que salvam o time de perder, salvam o time de ter uma derrota. Foi como aconteceu contra o Grêmio no último domingo, né? Além de saber sair jogando, enfim, são as qualidades gerais de todo bom goleiro. Mas eu acho a diferencial dele realmente em relação ao próprio Alisson e o Ederson é ser um goleiro de defesas, meio redundante, mas é isso mesmo, defesas decisivas, né?
7: E outro, né? Joga muito com os pés.
6: É verdade.
7: Sabe jogar muito com os pés, até porque ele começou sendo centroavante, né? Depois aqui virou pro gol aqui.
6: É isso. Então, boa sorte ao nosso querido Everton. E, enfim, está entre os convocados, já é um fato histórico. Ele foi na última Copa, não é isso?
7: Foi na última Copa, é a segunda Copa dele. E, rapaz, eu vi um vídeo que ele, quando gritou Everton do Grêmio, que é o acreano, rapaz, ele desmanchou, foi pro chão, na sala dele lá, da casa dele, no apartamento, onde está lá no Rio Grande do Sul, fez a festa, abraçou a filha, e agora é só começar a treinar. O Everton vai, como os demais brasileiros que foram convocados, que jogam no Brasil, vão desfalcar os seus times aí, na última rodada, antes da parada pra Copa, né? Porque eles têm que se apresentar aí, e o último jogo é contra o Panamá, né? Um jogo que não vai levar nada a lugar nenhum, mas aí é a despedida da seleção brasileira aí, dos brasileiros, né? Jogando a última partida no Maracanã e depois viajam, e aí só na Copa do Mundo nós vamos ver esse time atuando, e tomara que tudo dê certo aí para o acreano.
6: Beleza, só pra gente não deixar de falar, Neymar, já tava todo mundo na expectativa de que ele seria convocado. É isso, né?
7: Exatamente, né?
6: Agora vai, ele jogar.
7: Eu te falei que o Neymar, É, com uma perna só é, muito, é bem melhor do que muitos que estão ali. E dentro da. E nessa concepção do Ancelotti, ele não vai ter que voltar para ir buscar jogo, e sim vai jogar no último terço do campo. Fica bem mais fácil para uma cabeça pensante como ele tem, né? Colocar alguém na cara do gol ou ele mesmo fazer esse gol, viu, Jefferson?
6: É. Concordo com você, mas eu acho que ele não vai ser titular não, viu? Enfim, tomara que ele se recupere,
7: claro.
6: Neymar é um cara, tecnicamente a gente não discute, né? Mas está muito, muito abaixo de todos esses jogadores aqui em relação à condição física. Mas enfim, tem aí 15 dias para se preparar, né? No mais, alguma discussão sobre a convocação não, né?
7: Não, é isso aí mesmo. Só falando que, só pra gente contextualizar,
6: eu acho que o Ancelotti doeu no coração dele. Em todas as entrevistas ele falou disso, né? Que tinha alguns jogadores que ele queria ter colocado na lista, mas doeu no coração dele não ter chamado João Pedro, viu? Aliás, foi considerado agora o melhor atacante, tava vendo aqui nos sites nacionais. O melhor é isso. Melhor jogador do Chelsea no ano. 15 gols.
7: Ele marcou 15 gols, né?
6: Enfim, acho que dava pra ter encaixado aqui, viu? No lugar a minha opinião, né? No lugar de Martinelli, no lugar do Igor Thiago. Enfim, dava pra ter encaixado aqui no lugar desses dois, tranquilo. Ou do próprio Paquetá, eu sou flamenguista, mas Paquetá não tá jogando nada. Embora seja um coringa, um cara que joga em várias posições, né?
7: É exatamente, Jefferson. E com essa a gente fecha, só lembrando que hoje tem Libertadores e o Fluminense joga no Maracanã contra o Bolívar, jogo chave para o Fluminense, tem que vencer para continuar vivo na competição. Um bom dia e até daqui a pouco no Gente Debate, meio-dia no Lance Esportivo.
6: Valeu, valeu, valeu, Alberto Casas. Agora, meu amigo, é torcer pelo nosso Brasil com esses 26 jogadores, não importa... se você queria um ou outro, esses são os 26, esses vão ser os nossos representantes na Copa do Mundo e quem sabe aí trazer o Hexa pra gente. Muito obrigado pela sua companhia, pela sua audiência. Amanhã tem mais Bom Dia Aldeia a partir das 7 em ponto. Tchau, tchau a todos.
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0: 8:07.
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0: Fala raça, eu sou o Giba Mungi, produtor musical e apresentador aqui.
1: Essa toca.
0: Que é?
1: Essa toca também.
0: Seja sempre muito bem-vindo aqui. Hoje com a gente, Lucas Mamed, diretamente de Recife. Esse fenômeno e não à toa, um cara com muito talento. Se você não ouviu falar dele ainda, que eu acho muito difícil, vai ouvir falar com certeza. E junto com a gente, nos acompanhando, esse mestre que me deu aula aí por mais de 8 anos na faculdade, mestre Rodrigo Gudim Paiva. Salve de palmas! E junto com a gente aqui também, Alessandro Lopes, que já é figurinha carimbada e você já conhece. Você sabe, essa música está lá no nosso Spotify. Não se inscreva de se esquecer aqui no nosso canal. Deixe o seu comentário. O Instagram da galera tá aqui na descrição. Siga todo mundo. Tudo de bom sempre. Parabéns e muito obrigado.

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5: Agora no Acre são 10 horas e 7 minutos. Olá, muito bom dia. Hoje é terça-feira, 19 de maio de 2026. Muito bom dia para você que está com o seu rádio ligado em casa. Eu sou Damião Viana. A partir de agora até o meio-dia, você vai se ligar nos acontecimentos que marcam a história de mais um dia na sua cidade, no nosso estado, no Brasil e no mundo. Muito bom dia, Jace Parada, bom dia para você, bom dia para o Márcio Roberto, bom dia para toda a nossa equipe, bom dia para você que está com seu rádio ligado, você que nos ouve através das 11 emissoras do Sistema Público, da Rede Pública de Rádio. Este dia, Jace Parada, foi o dia que o Senhor fez para nós. Bom dia.
6: Bom dia, Damião Viana, Márcio Roberto, bom dia à nossa equipe técnica, a todos os nossos correspondentes nas principais cidades do estado acreano. Bom dia, querido ouvinte, mais um dia, terça-feira, te desejamos um dia de paz e de bênçãos.
5: É, para nós, agora chegou aquele momento de você participar do Gente Debate, anotando o nosso WhatsApp, anote aí, prepare a caneta, prepare o papel, prepare o celular, chama a Jesse Parada.
6: Debate é o 9209-3888.
5: Vamos repetir?
6: Claro. Para você que está fora do estado do Acre, coloque o 68 antes. E em seguida coloque o 9209-3888.
5: Mande a sua mensagem, a sua sugestão, participe, ajude a construir mais um dia do Gente em Debate. Estamos aqui aguardando a sua participação. Estamos esperando você, meu amigo, ansioso para receber a sua mensagem. Mensagem de texto, mensagem de áudio. Você pode escrever. Ligar? Não. Você perguntou, posso ligar? Não. Mas você pode enviar sua mensagem de texto, mensagem de áudio para a gente aqui, que nós estamos esperando a sua participação. 10 horas e

0: chuva em áreas isoladas.
1: É verdade, Damião. O clima no Acre é assim mesmo. Em determinadas épocas do ano, como agora, a gente encerra um dia com máximas de 31, como foi o caso de ontem, para um dia seguinte com uma máxima de, no máximo, 17, que é uma coisa normal para o acreano, né? Sim. Mas é frio. Então fica com a gente agora que a gente vai te contar como é que fica a temperatura aí na sua cidade.
0: Fala em frio, o clima amanheceu agradável aqui em Rio Branco, mas nós vamos saber como está a temperatura no Vale do Juruá. As cidades de Porto Walter, Marechal Taumaturgo, Rodrigues Alves, Cruzeiro do Sul. A temperatura máxima hoje será de 26 graus.
1: É verdade, Damião. Já em Santa Rosa do Purus, Sena Madureira, Manuel Urbano, aqui também no Baixo Acre, que inclui a capital Rio Branco, e lá no Alto Acre, nas cidades de Brasileia, Assis Brasil, Chapuri, Epitaciolândia, a máxima hoje será de 27 graus.
0: E no Tarauacá e Vira, as cidades de Feijó, Tarauacá e Jordão, a máxima deve ser de 26 graus. A informação é do Centro Gestor e Operacional do Sistema de Proteção da Amazônia, o Sensipan.
2: E agora, os destaques de hoje do Gente em Debate.
0: Terça-feira, Parada.
1: É verdade. E as edições de hoje, você vai contar com a informação de que a governadora Maiusa Cis cumpre agenda hoje em Sena Madureira.
0: Ela fará entregas nas áreas de produção rural, educação, infraestrutura e regularização fundiária.
1: O governo também tem se preparado, tem realizado serviços de limpeza e manutenção na Arena do Juruá, lá em Cruzeiro do Sul.
0: Tá chegando a Expo Acre Juruá, né? E ali na região da Arena fica ali o local, o espaço, né, que é montado ali para poder realizar, para a realização da Expo Acre Juruá. E aí
1: nossa equipe já está se preparando, né,
0: está lá para poder trazer todas as informações para você. E ainda hoje aqui no Gente Debate, idoso de 69 anos é preso em Rio Branco por estuprar vizinha de 13 anos com deficiência.
1: Que situação, né, Damião? A polícia também prendeu um acusado de homicídio ali na regional do Calafate, aqui em Rio Branco.
0: Pois é, nova fase da Operação Mute é realizada em presídios em Rio Branco.
1: Infelizmente, a água e esgoto terá aumento, né, após um reajuste ali do Saerb aqui na capital.
0: É, aquela taxa mínima que você paga vai ter um pequeno reajuste tanto na água como esgoto, né? Vamos trazer informação para você daqui a pouquinho, para você entender. E mais, direto da Central de Esporte.
1: Lembra da nossa enquete de ontem? Pois é, a espera acabou. Ancelotti convocou para a seleção da Copa, vai ter Neymar e também vai ter goleiro acreano, o Everton.
0: O Everton chegando de surpresa, pegou muito no final de semana, defendeu o Grêmio e ali ele selou a sua convocação para a seleção brasileira. Nós vamos trazer informação aqui dentro do Gente Debate, dentro da Central de Esporte, com matéria,
1: com certeza, inclusive com uma declaração do Everton, né? Sim. Das redes sociais. E você confere essa e as principais notícias do dia aqui no Gente em Debate.
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0: Acontece no Brasil, acontece no Acre, acontece no mundo. 10 horas e 12 minutos. Serasa e Correios passam a fazer negociações pelo Desenrola Brasil. Sérgio Moreno.
4: Mais de 7 milhões de dívidas negativadas com cadastro no Serasa poderão ser renegociadas pelo novo Desenrola Brasil. Para quem não tem facilidade com as ferramentas digitais do programa, outra forma de resolver a pendência é indo a uma das mais de 10 mil agências dos Correios espalhadas pelo país. Essa possibilidade é uma parceria entre o Serasa e os Correios para que a população tenha mais acesso às negociações com condições especiais, como os descontos, que podem chegar a 90%. De acordo com o Serasa, o Brasil tinha, no mês passado, mais de 83 milhões de pessoas com o nome sujo, o que significa mais da metade dos adultos brasileiros na inadimplência. Esse montante acumula mais de 340 milhões de dívidas negativadas, com média superior a R$ 6 mil cada uma. Ainda segundo o Serasa, essa realidade reforça a pressão do endividamento sobre o orçamento das famílias brasileiras, principalmente porque a origem delas está justamente nos gastos com bancos e cartões de crédito. O novo Desenrola renegocia somente as dívidas contratadas até 31 de janeiro deste ano, com atraso de 90 dias a 2 anos. Para aderir ao programa, é preciso ter

0: renda máxima de R$ 8.100 por mês. Além das agências dos Correios, as negociações podem ser feitas pelo site ou aplicativo do serasalimpanome.com.br. No site do Ministério da Fazenda, ainda é possível calcular a negociação das dívidas em atraso com o simulador do novo Desenrola. Da Rádio Nacional em Brasília, Sayonara Moreno.
1: Afirma que o governo criou novas medidas para assegurar o preço dos combustíveis. Leandro Calisto vai nos contar que medidas são essas.
2: O presidente Lula disse nessa segunda-feira que o governo federal criou medidas para subsidiar o preço da gasolina e também do diesel, para que a alta dos combustíveis não seja sentida pelo consumidor final. Segundo Lula, com a guerra no Irã, a Petrobras tem utilizado parte do lucro de exportação com essa finalidade.
3: A Petrobras está ganhando mais dinheiro exportando petróleo porque o petróleo subiu com a guerra do Irã. Então, esse dinheiro a mais que a Petrobras está ganhando, as outras empresas também, nós estamos cobrando o imposto das exportações do petróleo para que a gente possa subsidiar o preço do diesel, o preço da gasolina, para não sobrar no bolso do povo brasileiro, para não sobrar no motorista de caminhão, para não sobrar no motorista de carro.
2: A declaração do presidente Lula foi feita durante visita à refinaria de Paulínia, no interior de São Paulo. Durante o evento, a Petrobras anunciou investimentos de 37 bilhões de reais no estado de São Paulo. Os recursos serão utilizados para refino, exploração e produção e geração de energia sustentável. Parte desse valor, cerca de 6 bilhões, será aplicado na maior refinaria da Petrobras, que abastece mais de 30% do país. A presidente da Petrobras, Magna Chambriard, anunciou um planejamento ousado. Ela afirmou que a empresa trabalha para alcançar autossuficiência na produção de diesel até 2030 no país.
4: A Petrobras é responsável pelo abastecimento de 75% do diesel do território nacional. Temos projeto no nosso plano estratégico 2630 para chegar a 85%. E no âmbito dessa discussão de segurança energética do nosso país, nós nos perguntamos por que não 100%? E aí nos comprometemos com o presidente Lula a sermos autossuficientes em diesel até 2030 neste país.
2: Com os investimentos da refinaria de Paulínia, a Petrobras estima gerar cerca de 40 mil novos postos de trabalho. Da Rádio Nacional em São Paulo, Leandro Calisto.
5: Agora no Acre são 10 horas e 17 minutos. O presidente Lula, né, tá aí, falou sobre a questão das medidas para substituir, a questão de subsidiar preços de combustíveis. E eu vou falar uma coisa para você que nos ouve. Precisa resolver essa questão dos preços. Sabe quanto nós estamos pagando no litro de combustível, de gasolina aqui em Rio Branco? Eu fui abastecer agora recentemente, meu amigo, R$ 7,49. Aguenta no bolso, né?
6: R$ 7,49. Isso é na capital, Damião. Imagine outros municípios aqui.
5: Pode botar aí depois de 10 reais, hein? Acima de 10 reais. Aonde nós vamos parar, meu amigo, com tanta carestia? R$ 7,49 aqui em Rio Branco. Eu abasteci agora, semana passada. Vou falar um negócio para você. Tem que arrumar uma forma para poder diminuir o valor do combustível, porque senão o cidadão, o consumidor, está sofrendo muito. E aqueles que trabalham com carro de aplicativo, né, aquele que trabalha como entregador, pesa. Se eu gastava, vou fazendo uma ilustração aqui rapidinho, se eu botava aí, gastava 600, 700 reais por mês, agora você pode botar acima de R$ 1.000 por mês por conta desse valor absurdo que nós estamos pagando do combustível aqui no Acre. Quem é o culpado disso? É o povo? Sei não, hein? Vamos seguir. Alunos da rede pública terão inscrição automática no Enem. Medida começa a valer neste ano. Priscila Terezo conta pra gente.
7: Quem está concluindo o ensino médio na rede pública vai ter a inscrição automática no Enem, o Exame Nacional do Ensino Médio. É o que prevê uma portaria publicada pelo Ministério da Educação. O objetivo é aumentar a participação dos estudantes para uso do exame no Sistema de Avaliação da Educação Básica. Segundo o MEC, a inscrição automática já passa a valer para a edição 2026 do Enem. Os alunos que estão no terceiro ano do ensino médio serão inscritos a partir de informações encaminhadas pelas redes de ensino. O estudante vai precisar apenas confirmar a participação no exame e escolher a prova de língua estrangeira que deseja fazer, além de solicitar recursos de acessibilidade, se forem necessários. Com essa novidade, o INEP, Instituto Nacional de Estudos e Pesquisas Educacionais Anísio Teixeira, responsável pelo Enem, vai aumentar o número de locais de aplicação das provas. Serão cerca de 10 mil escolas a mais. A previsão é que 80% dos alunos da rede pública façam as provas na unidade onde estudam. No caso daqueles que precisarem se deslocar para outras cidades, está em análise um apoio logístico de transporte. Com informações da Agência Brasil, da Rádio Nacional no Rio de Janeiro, Priscila Terezo.
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1: E agora nós vamos, como todos os dias, a um panorama nas principais notícias internacionais. E entre elas, né, os Estados Unidos recebeu uma nova proposta do Irã para tentar encerrar aí essa guerra. Vamos saber no que é que consiste, né, o que é que tem inserido nessa nova proposta. E também saberemos informações lá de Cuba, né, que infelizmente o presidente fala em um banho de sangue caso os Estados Unidos ataquem a ilha que está sob pressão lá. Também teremos informações sobre um terremoto que aconteceu na China e infelizmente provocou desabamento de prédios, matou, pelo menos até agora confirmado, duas pessoas e também provocou, desabrigou, né, 7 mil pessoas. Nós conferimos essas informações agora no Giro Internacional com César Reiser.
9: No Oriente Médio, o Paquistão entregou aos Estados Unidos uma nova proposta do Irã para tentar encerrar a guerra na região. O governo iraniano confirmou que enviou sua posição a Washington, mas não revelou detalhes do possível acordo. Entre as exigências de Teerã estaria um fim definitivo dos conflitos, a retirada das sanções econômicas e a reabertura do Estreito de Hormuz, rota estratégica para o transporte mundial de petróleo. Enquanto isso, novos ataques israelenses no sul do Líbano provocaram grandes colunas de fumaça e mobilizaram ambulâncias da região. Em meio à escalada da violência, manifestantes foram às ruas do Iêmen em apoio ao Líbano, ao Irã e à causa palestina. Organizações internacionais também denunciaram o aumento das execuções e da repressão a dissidentes dentro do Irã desde o início da guerra. A crise entre Cuba e Estados Unidos ganhou um novo capítulo. O presidente cubano, Miguel Díaz-Canel, disse que uma possível ação militar americana contra a ilha poderia provocar um banho de sangue e ter consequências incalculáveis para a região. A declaração foi feita depois que o site americano Axios publicou uma reportagem afirmando que Cuba teria comprado mais de 300 drones militares da Rússia e do Irã. Segundo a reportagem, o armamento poderia ser usado contra alvos dos Estados Unidos. O governo cubano negou as acusações e disse que Washington está fabricando um pretexto para justificar uma possível intervenção militar. A tensão entre os dois países aumentou ainda mais depois da expectativa de que o ex-líder Raul Castro possa ser formalmente acusado pela justiça americana por um episódio ocorrido em 1996. Terremoto de magnitude 5,2 atingiu a região de Quanxin, no sudoeste da China, e deixou pelo menos 2 mortos. 13 prédios desabaram e mais de 7 mil pessoas tiveram que deixar suas casas na cidade de Liuzhou. Imagens mostram prédios destruídos, ruas isoladas e centros de abrigo lotados. As equipes de resgate continuam as buscas por desaparecidos. O governo chinês mobilizou centenas de bombeiros, cães farejadores e equipes especializadas para atender as áreas mais afetadas. Com informações da agência Reuters da TV Brasil, em Brasília, César Reiser.
5: Dez horas 23 minutos. Vamos falar de oportunidade de emprego. Tá querendo trabalhar?
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5: Hoje o CIN está ofertando 142 novas vagas. 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Aproveita, meu amigo. Agora são 10 horas 24 minutos. Chegou o momento dos nossos ouvintes.
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5: Agora sim, parada. Nós temos ouvintes aí, né?
6: Sempre. Chama. Nossos ouvintes nunca nos abandonam. E, inclusive, eu mencionei a Lid, né? Falei para ela que. Falei que Lid sempre enviava vídeos mostrando como é que tava lá. E ela não decepcionou. Lid mandou aqui um vídeo, olha aqui, Damião. Tá bem nublado lá, tá bem escuro. Mas Lid fala que tá agradável. Ela fala: bom dia, Damião Viana, Jéssica Parada e a todos da rádio. Eu tô ligadinha, mande um alô para mim. Eu sou Lid Santos aqui em Tarauacá. O clima tá frio. O tempo está nublado, mas está agradável. Estou ouvindo a rádio através do aplicativo Rádios Net.
5: A Lid Santos?
6: Lid Santos.
5: Em Tarauacá?
6: Exatamente.
5: E o Elias Maia?
6: Elias Maia é de Morada Nova, no Ceará. E ele nos manda uma boa tarde, né? Toda a nossa equipe, Márcio, Thaís, enfim, Carla. E deseja que Deus nos abençoe. E diz que... Assim, fala que nós os deixamos informados, né, sobre o que aconteceu no Brasil e no mundo pelas ondas sonoras da Rádio Difusora Criana, Voz das Selvas. Elias, um abraço para você, para toda a sua família. Muito obrigada por todo o carinho que você tem pela nossa equipe. Que Deus abençoe você também.
5: Muito bem, aqui um bom dia para a Jussara e o Sebastião lá do Adalberto Aragão. Também para a família Parada, que estão ouvindo gente debate. Aí, Parada.
6: Sempre, querido. Bom dia também para o Virlian, que já mandou aqui uma figurinha para a gente. Virlian é de Sena Madureira, terra de gente maravilhosa, de gente querida. De onde vem Dona Bezinha, de onde vem a Fabíola, né? Essas trigêmeas. Nós temos duas Fabiolas, você lembra, né, Damião?
5: Sim.
6: Pois pronto, um abraço então para as nossas duas Fabíolas queridas.
5: Muito bem, eu tenho um recado aqui do Sebrae. Sebrae abre seleção com mais de 80 vagas para programa Agente Local de Inovação no Acre. O Sebrae no Acre está com mais de 80 vagas abertas para orientadores e bolsistas do programa Agente Local de Inovação em diversas regiões do estado, com bolsas de 6.500 a 5.000. E 5 mil, 6.500 e 5 mil. As contratações acontecerão de forma imediata e haverá também formação de cadastro reserva. Para concorrer à função de agente é necessário possuir nível superior completo e para os orientadores é necessário pós-graduação reconhecida pelo MEC. As vagas são para atuação em educação empreendedora, indicação geográfica, produtividade rural. A atuação dos selecionados será em municípios como Rio Branco, Sena Madureira, Brasileia, Feijó, Tarauacá e outros em todas as regiões do estado do Acre. As inscrições vão até o dia 25 de maio. Você pode acessar portal pelo www.fapetec.org, na aba de processos seletivos. Em caso de dúvidas, acesse o canal oficial da FAPETEC. Tá dado o recado, Jéssica Parada.
6: Damião, você lembra que você falava do preço do combustível,
5: sim,
6: quando você abasteceu?
5: Sim, sim.
6: Então, Ednei Mesquita, nosso sonoplasta lá da UDFM de Cruzeiro do Sul, mandou aqui um comentário.
5: Manda.
6: O preço da gasolina em Cruzeiro do Sul está variando em média entre R$ 8,19 a R$ 8,47 o litro da gasolina comum, querido.
5: Pois é, então...
6: Nem estou falando da aditivada, não, tá?
5: Se tá 8, quase 9, a aditivada chega a 10. Vai vendo, né?
6: Ednei, um abraço para você, para toda a galera aí, viu? Cheiro para vocês.
5: É, meu amigo, se a gente for puxar o assunto, vai longe, porque realmente o preço do combustível tá muito alto, aí vai a cesta básica, aí vai o preço do material de construção, aí virou a bola de neve. Vamos para o intervalo, Parada?
6: Vamos sim, porque ainda tem muita informação. A gente vai trazer, por exemplo, a informação de que saiu, né? A lista tão esperada da seleção brasileira, né? Os convocados, incluindo aí o Neymar e também o goleiro Everton.
5: É, o goleiro Everton, acriano, que faz sucesso e agora mais uma vez na seleção brasileira e vai disputar uma Copa do Mundo. E ainda hoje, idoso de 69 anos é preso em Rio Branco por estuprar a vizinha de 13 anos com deficiência.
6: Lamentável. Vamos trazer também todas as informações sobre esse reajuste aí da Saerb, né, aqui na capital, sobre como vão ficar os valores, enfim.
5: E a governadora Maiusa cumpre agenda hoje em Sina Madureira e ela fará entrega nas áreas de produção rural, educação, infraestrutura e regularização fundiária. Voltamos já.
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0: Agora no Acre são 10 horas e 35 minutos, 10 e 35. Estamos de volta para a segunda meia hora do Gente em Debate. Estamos recebendo aqui no estúdio da Rádio Difusora Acreana. Tu é sargento, é, Thiago? Sargento da Polícia Militar, Thiago, né? Vem fazer uma visita aqui aos estúdios da Rádio Difusora Acreana. Conhecer. Já tinha vindo aqui, Thiago, não, né?
1: Não.
0: Primeira vez? Quer dar um bom dia aí, pessoal? Não? Tá tranquilo? Olha, vamos embora, Márcio Alberto. Vamos com matéria. Governadora Maiusa Assis intensifica ações de proteção a crianças e adolescentes com entrega de Centro de Atendimento Integrado. Vamos conferir na reportagem de Fernando Santos.
2: A governadora do Acre, Maiusa Assis, entrega o primeiro Centro de Atendimento Integrado à Criança e ao Adolescente do Acre, o CAICA, data que marca o Dia Nacional de Combate ao Abuso e à Exploração Sexual de Crianças e Adolescentes. O novo centro foi criado para reduzir a burocracia e agilizar os atendimentos às vítimas de violência no Acre. Antes, as famílias precisavam buscar assistência em diferentes órgãos como Instituto Médico Legal, Unidades de Saúde e serviços da Rede de Assistência Social e Jurídica. Com o CAICA, crianças e adolescentes passarão a contar em um único espaço com atendimento psicológico, perícia médica, exames, consultas, acompanhamento do conselho tutelar e acolhimento durante todo o processo. Além da atuação do governo, por meio da Secretaria de Estado de Assistência Social e Direitos Humanos e das Secretarias de Estado de Saúde, Justiça e Segurança Pública, o CAICA contará com a parceria de instituições que integram a rede de proteção, como Conselho Tutelar, Ministério Público, Defensoria Pública, Juizado da Infância e Juventude do Poder Judiciário, além da Delegacia Especializada e Instituto Médico Legal. A governadora enfatiza que a implantação do espaço representa a concretização de um compromisso do governo com a proteção das crianças e adolescentes. Para ampliar a proteção da infância e juventude, o governo promoveu a campanha Leão que Protege. A iniciativa mobiliza pessoas físicas e jurídicas a destinarem 6% daquilo que já é descontado no imposto de renda para o Fundo Estadual da Criança e Adolescente. Semana passada, o governo enviou à Assembleia Legislativa do Estado a proposta de lei de diretrizes orçamentárias para o exercício financeiro de 2027, incluindo orçamentos temáticos instituídos pelo Estado, como Orçamento Sensível ao Gênero e Orçamento da Criança e Adolescente, o OCAD. Fernando Santos, para o Sistema Público de Comunicação do Acre.
0: Agora são 10 horas 38 minutos, 10h38. Secretaria de Estado de Meio Ambiente e Instituto de Meio Ambiente do Acre realizam capacitação voltada para associações e cooperativas do Vale do Juruá sobre alternativas ao uso do fogo na agricultura. É Vander Freitas.
3: O governo do Acre, por meio da Secretaria de Estado do Meio Ambiente e do Instituto de Meio Ambiente do Acre, capacitou cerca de 50 produtores rurais sobre alternativas ao uso de fogo na agricultura. A ação foi realizada no último final de semana na Unidade de Gestão Ambiental Integrada do Liberdade, localizada entre os municípios de Cruzeiro do Sul e Tarauacá. Desenvolvida em parceria com o Instituto de Pesquisa Ambiental da Amazônia, a ação faz parte do planejamento anual do Complexo de Florestas Estaduais do Rio Gregório. O objetivo do evento é mostrar aos produtores alternativas que contribuam para a melhoria da produção e uso da terra em suas propriedades sem a necessidade de queimadas. A capacitação é realizada de forma prática e didática, com exemplos das realidades da região, mostrando às comunidades que é possível implementar as práticas em suas propriedades. A gestora do CEFERJ, Cláudia Lima, destacou que a capacitação foi construída a partir do diálogo com as associações e reforça o compromisso do Estado com práticas sustentáveis e com o fortalecimento das organizações comunitárias do Vale do Juruá. Participaram da capacitação a Cooperativa dos Produtores Familiares e Econômico Solidário da Floresta do Mogno, as associações agroextrativistas São Francisco de Assis, Fortaleza Criana, extrativista da região do Rio Tauri, a Associação Agroflorestal Baixo Rio Gregório, a Associação dos Pequenos Produtores Agroextrativistas das Comunidades Mamoré e Maracanã e a Associação dos Pequenos Produtores Rurais do Seringal São Pedro. Evander Freitas para o Sistema Público de Comunicação.
0: Agora são 10 horas e 40 minutos, o departamento. Vamos lá com o departamento?
1: Assim, o departamento de estradas e rodagens do Acre, né, o DERAC, avança nas obras de acesso e drenagem, lá do estande de tiros de integrados de ensino e pesquisa de segurança pública, isso aqui em Rio Branco. Frank Lopes vai trazer as informações.
4: O governo do Acre, por meio do DERAC, segue avançando com as obras de acesso e drenagem no entorno do estande de tiro do Centro Integrado de Ensino e Pesquisa em Segurança Pública, CIEPS, em Rio Branco. A estrutura, que deve ser entregue no primeiro semestre de 2026, reforçará os espaços de treinamento e capacitação das forças de segurança do Estado. A obra contempla a implantação de aproximadamente 180 metros de acesso asfaltado, além da execução de serviços para melhorar o escoamento da água e garantir mais segurança e durabilidade à estrutura. A governadora Maílza Assis destacou que o investimento fortalece a preparação dos profissionais que atuam diariamente na proteção da população acreana. No local, as equipes trabalham na preparação da via que dará acesso ao estande de tiro, além da implantação de canaletas e sistemas de drenagem para evitar o acúmulo de água na área. Segundo Maílza Assis, o objetivo é oferecer melhores condições de trabalho e treinamento aos profissionais das forças de segurança. A obra também conta com serviços de nivelamento do terreno, preparação da base para receber o asfalto e implantação de drenagem ao redor do estande para garantir mais estabilidade e conservação da estrutura ao longo do período de uso. Atualmente, cerca de 20 trabalhadores atuam na execução dos serviços com apoio de máquinas e equipamentos utilizados nas etapas de terraplanagem e pavimentação. O estande de tiro contará com 10 baias equipadas com alvos automáticos, além de salas de instrução teórica, espaços de apoio e estrutura voltada as atividades de treinamento das forças de segurança. A governadora também destacou que o espaço vai ampliar a capacidade de formação e aperfeiçoamento das equipes de segurança pública do Acre. Além da área de treinamento, a estrutura contará com sistemas tecnológicos integrados e equipamentos voltados ao monitoramento e apoio das atividades realizadas no local. Com informações da Agência de Notícias do Acre, Frank Lopes, para o Sistema Público de Comunicação.
1: E a equipe do DERAC também realizando os serviços de limpeza e manutenção da Arena do Juruá em Cruzeiro do Sul, para deixar tudo certinho, tudo prontinho para todas as feiras e as comemorações que vão ter lá. E Frank Lopes é que também traz essas informações.
4: O governo do Acre, por meio do DERAC, realizou serviços de limpeza e manutenção na Arena do Juruá, em Cruzeiro do Sul. As ações incluem retirada de resíduos, limpeza da vegetação e manutenção geral do espaço para garantir melhores condições de uso durante os eventos agropecuários realizados na região. Os trabalhos integram o planejamento do governo estadual para a preparação da arena, tradicionalmente utilizada em exposições, feiras e atividades voltadas ao fortalecimento do setor produtivo no Vale do Juruá. A governadora Maílza Assis destacou a importância na manutenção da estrutura para assegurar mais organização e melhores condições de atendimento ao público e aos produtores. As equipes do DERAC atuaram na remoção de resíduos sólidos, limpeza da vegetação e manutenção geral da área, com apoio de máquinas e equipamentos utilizados nos serviços realizados na Arena do Juruá. Os trabalhos também contribuem para a conservação da estrutura e preparação da arena para os eventos previstos para este ano em Cruzeiro do Sul. A iniciativa reforça o cuidado com um espaço importante para a realização de atividades que movimentam o agronegócio e fortalecem a economia regional no Vale do Juruá. Com informações da Agência de Notícias do Acre, Frank Lopes, para o Sistema Público de Comunicação.
0: Agora são 10 horas 45 minutos. Agora nós vamos direto para a Central de Esportes. Você estava aguardando? É, vamos falar de seleção.
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0: E quando chega?
1: Alberto Casas. É, eu sou mesmo... quase a vinheta da difusora.
0: Alberto.
1: Bom dia, Alberto Casas.
0: Como nós estamos falando de... Agora nós vamos iniciar um bate-papo a respeito da seleção brasileira de Copa do Mundo. Copa do Mundo, todo mundo se envolve, né? No Brasil... Ah, a mulher não gosta de futebol, mas na Copa do Mundo ela passa a gostar.
1: Mas
0: né?
1: É porque todo mundo a gente envolve, é brasileiro, né?
0: Todo mundo se envolve na Copa do Mundo.
1: Pulsa no nosso coração, né? Essa paixão.
6: É, exatamente, é uma paixão nacional, não tem pra onde correr, né? Bom dia aí a todos
0: os ouvintes,
6: também ao Márcio e você, que tá aí ligado conosco. A Copa do Mundo envolve, como já diz, mundo.
0: Mundo.
6: Envolve todo mundo, né? Não tem essa de querer A, B e C, vai... Quem é... Brasileiro vai torcer pelo Japão, vai torcer pela Argentina. Tem uns brasileiros aí doidos aí que torcem pela Argentina,
0: tosse,
6: né?
0: Tosse. Tem
6: poucos, são poucos.
1: Tem brasileiro que sai daqui para lutar contra outros países, imagine torcer.
6: Pois é, e logicamente que a lista do Ancelotti, se você, como o Márcio estava me falando ontem aqui, se você for pegar a lista do Tite, a lista do Dorival, né? 80% ali dos jogadores que estavam lá estão hoje aí.
0: Agora, mas há uma explicação para isso?
6: Não, a explicação é, são os melhores que estão lá, a verdade é essa, e jogadores experientes.
1: Casas, tu acha que faltou alguém? Assim, tua indicação, tu acha que faltou alguém? Poderia ter ido mais alguém para melhorar esse time?
6: São só 26.
0: É, né? São 26.
6: São só 26. Não,
1: mas daria para tirar alguém e substituir?
0: Não, o problema... A justificativa por que manteve a base da seleção da Copa passada. Porque essa galera lá eram jovens.
6: Sim.
0: E aí eram jovens e eles foram evoluindo, o tempo foi passando. E aí por isso estão na Copa
1: então,
0: agora.
1: Então a experiência por isso, contou, é isso?
0: A experiência.
6: É a mesma coisa, você ir cru para algum canto que você é a primeira vez.
0: Não dá.
6: E tal, com o friozinho da barriga.
0: Pensa mesmo, aí você...
6: Você não rende e tal... E o cara que já é experiente, então, opa, peraí, isso aqui é assim.
0: Você já sabe.
6: Mais cadenciado e tal, sabe como é que é.
0: Alberto, agora falando dessa lista do Ancelotti. Goleiros, Alisson do Liverpool, Ederson do Fenerbahçe e o Everton do Grêmio.
6: Dessa lista aí, esses dois primeiros aí, que são primeiro e segundo goleiro, né? O Alisson primeiro, o Ederson segundo, o Everton o terceiro.
0: O Everton
6: é
0: o terceiro.
6: Mas eu não duvido nada... Que nesses treinamentos aí o Everton seja o número um.
0: Se torne
6: o número um.
0: Ontem o Ancelotti disse o seguinte: ele escolheu quem está vendo jogar.
6: E outra coisa, o Everton não precisava mais ser testado em nada.
0: É.
6: Né? Já foi campeão olímpico, já teve numa Copa, né? O Acreano lá.
0: Chamado.
6: E saiu do Palmeiras exatamente para isso. Saiu do Palmeiras porque não estava tendo espaço mais com o Carlos Miguel, que é a paixão do Abel agora pelo tamanho, né? O tamanho do goleiro, a paixão dele.
0: Mas...
6: E aí o Everton disse, não, tá na hora de eu sair. A mesma coisa, lá atrás.
0: Alberto, a paixão da Jéssica também disse que é esse cabo grandão, né, Jéssica?
6: A mesma coisa, lá atrás, quando o Everton estava no Corinthians, e era o segundo goleiro, só quem estava no auge era o Felipe. E como é que o Everton ia jogar?
0: Disse,
6: olha, eu estou pronto para jogar. Mas como que ia jogar se o Felipe era o cara do Corinthians? O que é que o treinador do goleiro fez com ele? Vou te rebaixar para terceiro goleiro e te emprestar para um time que está na Série A do Paulistão para você mostrar serviço.
0: Que vai te dar a condição
1: de... Isso é legal, que cria uma possibilidade dele mostrar ao que ele veio.
6: Mas foi daí que ele arrebentou. Depois foi para o Itápolis, disputou o Paulistão, foi para a Portuguesa, da Portuguesa para o Atlético Paranaense. Passou até que pelo Remo, tá? Ele passou pelo Remo. Foi pro Atlético Paranaense, arrebentou...
0: O Márcio me disse hoje que ele passou até no Botafogo de Ribeirão Preto.
6: Exatamente.
0: Né? Ele passou.
6: Ele teve no interior de São Paulo ali.
0: Aí,
6: teve Itápolis.
0: Aí foi pra Portuguesa.
6: Sim, aí depois pro
0: Atlético Paranaense. Aí
6: o
0: ali
6: Atlético
0: foi...
6: arrebentou, foi pro Palmeiras e aí ficou. Aí agora perdeu espaço por quê? Porque machucou a mão, né? E se ele não está no Grêmio, ele jamais
0: seria
6: ser chamado pra seleção. Jamais. né? Então, como ele está defendendo o clube e fazendo grandes defesas, a verdade é essa.
7: Ele, né? No jogo do final de semana?
6: Exatamente.
7: Ele fechou o gol,
6: não,
7: hein?
6: Não, arrebentou, né? Arrebentou. Tá ligado conosco que o Roberto William, rapaz, que voltou. Olha aí, ele tá ligando aqui.
7: Tá ligando aí? Ele quer conversar.
6: Não dá pra agora... atender agora, meu amigo. Daqui a pouco eu te ligo de volta, Roberto William.
7: O boy tá que tá ouvindo.
6: Já, eu tô ao vivo aqui na difusora. Já eu ligo pra ti de volta. O negócio é o seguinte. O Brasil tá aí agora nessa euforia. Ontem você viu que foi 2 horas e meia antes de anunciar a lista oficial, né? Repórter do mundo inteiro estavam lá no Museu do Amanhã.
7: E eles estavam esperando somente um nome.
6: Exatamente.
7: Neymar.
6: Mas aqui a gente já tinha...
7: A gente já tinha...
6: Seleção com o Neymar é
7: seleção
6: um valor,
7: é,
6: com verdade. Neymar é outro valor.
7: Isso é verdade.
6: Então, e aí vai empresário, entra tudo, entra todo mundo no bolo aí, tá certo?
7: Alberto...
6: Os patrocínios com o Neymar é dobrado. Aqueles patrocínios que bancam a seleção brasileira.
7: Acaba não eu perder essa oportunidade de ter. E outra coisa, é a última Copa de Neymar, né?
6: O Ancelotti já renovou para 2030.
7: 2030 já para a próxima, pensando...
6: E ele já deixou claro que não tem essa de ser titular.
7: Pois é.
6: Vai jogar 1 minuto, 2 minutos, 3 minutos, 4 minutos, 10, 45 minutos, 90 minutos. Tudo isso vai depender do próprio jogador, do interesse do próprio jogador, se nesse meio termo aí ele conseguir chegar pelo menos 70% da sua forma física, né? E arrebentar.
7: Vai ter um tempo para se preparar para ir... Pra Copa.
6: Nós já tivemos muitos aí, ó. Só lembrando aqui uns 2 ou 3, o Romário, né?
7: Romário.
6: O Renato, que foi cortado daquela época lá do Tele. O Romário que e o Filipão bancou e não levou e foi penta, né?
7: O próprio Fenômeno, né?
6: O Fenômeno.
7: 2002, né? Fenômeno saindo de uma lesão.
6: Sim.
7: Né? E foi pra Copa. Foi quem fez. Foi artilheiro da Copa em 2002, Brasil
6: o
7: campeão.
6: O Zico foi machucado. Perdeu um pênalti que nós perdemos também de chegar na final contra a França, você lembra?
7: Todo mundo
6: então,
7: tem uma
6: situação.
7: E agora
6: a história vai mudando.
7: Vai mudando. E pensando na seleção aqui, claro, é uma seleção, é um coletivo, são vários jogadores, mas sempre tem que ter um para poder ser o destaque do time,
6: tem,
7: né?
6: Tem que ter um protagonista.
7: Tem que ter. E aí o Brasil sem o Neymar, quem seria? Vini Júnior?
6: Aí ainda perdeu 2 atacantes importantíssimos, que é o Rodrigo e o Estevão.
7: Rodrigo, né? Que vão para a próxima. Agora né? O João Pedro, eu achei que
6: João
7: estaria
6: Pedro
7: na Copa.
6: Também, mas aí, como a Jéssica perguntou, falta alguém? É uma injustiça, né? Porque o garoto está lá arrebentando no Chelsea, fez 15 gols.
7: Inclusive, ontem, quando saiu a convocação... Depois lá ele foi considerado o melhor jogador do Chelsea.
6: Não, ele fez 15 gols na Champions, né? No campeonato e tudo mais. Agora, não tem vaga para todo mundo.
7: Não, são 26 só.
6: E se você fizer outra seleção brasileira, ainda bate de frente com essa que está aí.
7: Então, Alberto, o Brasil, o Flamengo tem uns nomezinhos na Copa, na seleção.
6: 4, né?
7: 4. Alexandre, Alexandre, Danilo, Paquetá. E o Léo Pereira.
6: Agora, poderia o João Pedro poderia entrar no lugar de um desses aí.
7: Do lugar do Paquetá? Paquetá?
6: Mas... Porque ele poderia entrar aí. Se, agora, tem essa situação. Nós não somos técnicos, né? Nós não temos o poder da caneta.
1: Quero nem saber. Se der ruim, eu vou dizer, olha aí, se tivesse levado o João Pedro, tinha dado tudo certo.
6: Tem isso também. Aí o Si entra na jogada.
7: Mas aí entra aquela questão. Lá na frente, o Paquetá entra em campo porque tem talento. Pode pegar uma bola ali, resolver, falo, né?
6: Futebol já é experiente.
7: É, né? Experiente.
6: É então... isso que também conta na hora da decisão. Esse garoto aqui está indo pela primeira vez. Esse aqui já tem mais experiência. Então leva esse aqui.
7: E parece que o requisito foi a questão da experiência.
6: Experiência, sim. Então, Daniel, agora é esperar, porque dia 31, né? Tem aí a última partida, né?
7: Amistoso,
6: né? Contra o Panamá, lá no Maracanã. A despedida. Né?
7: Antes da
6: o
7: Copa.
6: Povo brasileiro, antes da Copa, ao vivo, e aí depois ele segue. É bom que se diga que na última rodada do Brasileirão, esses jogadores que foram convocados vão desfalcar seus times.
7: Porque daqui 8 dias eles têm que se apresentar às suas equipes, à seleção.
6: 27, né?
7: Já agora tem que apresentar.
6: Dia 27,
7: daqui 8 dias.
6: E no jogo, na partida aqui do 30 e 31, Quem está convocado vai desfalcar.
7: Vai desfalcar. É.
6: Não tem jeito, né?
7: É verdade. O Flamengo vai ter pelo menos uns 5, 6. Que...
6: E fora os que são de fora, de outras
7: pois seleções. Pois é, Arrascaeta.
6: Não só o Flamengo, mas Palmeiras, tá...
7: todo mundo.
6: Outros times, Fluminense, né? outros que têm jogador de fora.
7: Falar em Palmeiras, Fluminense. Hoje tem Comebol Libertadores?
6: Tem, hoje tem. Jogo importantíssimo para o Fluminense jogando no Maracanã. Ele vai enfrentar aí o Bolívar, né? Jogo esse que é 17h30, horário Acre, hein? 17h30, horário do Acre. Tem Fluminense e Bolívar. O Fluminense é preciso vencer para continuar sonhando.
7: Se não?
6: Com uma vaga para a próxima fase. Se perder ou empatar, tá fora.
7: Já foi.
6: Ele tem que ganhar e ganhar com 2 gols de diferença. Porque depois lá na frente ele tem mais um em casa ainda, né? Então hoje tem 3 times brasileiros em campo, 2 jogando fora e 1 em casa. O em casa é o Fluminense, quem vai jogar fora lá na Bolívia é o Mirassol contra o Allred
7: Mirassol.
6: E também o jogo da polêmica, Boca Júnior e Cruzeiro.
7: Lá, é aqui no Brasil ou lá fora?
6: Lá na Argentina, aqui tem até jogador jurado de morte. Você lembra
7: desse?
6: Você não lembra desse que teve até jogador jurado de morte quando fosse para a Argentina e tudo mais?
7: Mas
6: com certeza.
7: Aí então a segurança deve ser redobrada.
6: Não, redobrada com certeza.
7: É porque essa treta aí, Boca Juniors. E é lá no La Bombonera.
6: La Bombonera.
7: Ali é um caldeirão, né? La Bombonera. Alberto, e aí, sequência da Libertadores, o Fluminense tem que vencer. O São Paulo tá tranquilo, né? Na Libertadores?
6: Olha, o Jefferson manda aqui um card que é o jogador, os times com mais jogadores que cederam à seleção brasileira nos últimos anos.
7: Quem foi?
6: Primeiro, Botafogo.
7: Botafogo.
6: 47 jogadores que foram cedidos para a seleção. Porque teve uma seleção aí que era o time do Botafogo inteiro.
7: Era?
6: Era num ano aí.
7: Era a seleção de Garrincha?
6: É por aí. Depois, o São Paulo cedeu 46. O Vasco da Gama, de Roberto Dinamite, né, cedeu 35 jogadores. O Flamengo de Zico,
7: quantos?
6: 33.
7: É.
6: O Fluminense do Branco, 32. Então, são esses aí os 5 times que mais cederam jogadores para a seleção brasileira. Eu vejo aqui que um cronista lá de Manaus, rapaz, estava querendo... uma informação do Everton. Eu digo, olha, eu vou passar quem lançou o Everton como goleiro.
7: Tá?
6: Mimi, recriança.
7: Recriança.
6: Aí ele tem toda a história do Everton aí.
7: Como ali tá tudo ali.
1: Inclusive, Dorielson mandou uma mensagem aqui dizendo que ele também treinou o Everton, viu?
6: E treina, o Dorielson treina, não treinou como treina o Everton, quando o Everton vem nas férias aqui. O Dorielson é quem faz os treinamentos.
1: Mandou aqui fotos com o nosso goleiro Everton.
7: Hoje o Everton é o nome mais falado do Acre.
6: Sim.
7: No Acre.
6: Eu vi um vídeo que ele estava aguardando juntamente com os seus familiares, né, na sala, esperando lá. E quando saiu, o Everton, goleiro do Grêmio, rapaz, ele se jogou no chão agradecendo e todo mundo que estava lá junto com ele. E ele abraçou a filha.
7: Você vê a emoção ainda, né?
6: A emoção. E você participar de uma Copa do Mundo, não é todo mundo, não.
7: Tem alguns escolhidos.
6: Tem um grupo seleto ali, olha.
7: Tem alguns escolhidos.
6: 26 jogadores.
7: Não é para todo mundo, não.
6: Todo mundo.
7: Se e você está desse.
6: Que ele não estava nem sendo convocado para os amistosos.
7: Nem ele, nem Neymar, né? Com o Ancelotti, nenhum dos dois.
6: Aí veja bem: Hugo Souza estava. O John estava.
7: O Bento.
6: O Bento estava.
7: Mas não, parece que o Bento não gostou muito, não, né?
6: Mas como se ele entregou um gol, o Souza entregou 3, e aí volta a falar, a experiência conta
7: questão
6: muito.
7: No Bento, embaixo daquelas 3, embaixo da trave, precisa ter segurança.
6: E outra coisa, o Everton joga muito bem com os pés também, além de jogar bem com as mãos. O goleiro de handebol, ele tirou muitas bolas assim. E o Brasil, ali, eu ainda volto a frisar. Temos aí mais de quase 30 dias para começar a Copa. Dá 25. E aí, nessa briga aí, nesses treinamentos, se Ederson
7: Alisson.
6: E Alisson não se mostrarem seguros, o Everton pode tomar essa vaga.
7: Alberto,
6: correndo por fora pelas beiradas, como foi para a convocação.
7: Ele não estava, né?
6: Não.
7: E aí entrou e pode ser o titular.
6: Pode ser o titular. E nós já vimos isso. Vou te dizer aqui nos zagueiros, na época de Ricardo Gomes, né? Que não queria o Ricardo e tal. O Ricardo Gomes foi lá o titular. né? Machucou o titular e ele assumiu a zaga juntamente com o Ricardo Rocha e arrebentaram, tá certo? É. O Emerson era o titular do Brasil com o Filipão, foi pro gol no rachão, aí quebrou a cavícula, saiu, entrou mais um, não estou lembrado quem entrou no lugar dele, mas arrebentou também.
7: É.
6: Né? Então tem essas coisas, né?
7: O Everton pode chegar. O Brasil estreia contra o Marrocos, né?
6: O Marrocos.
7: Primeira partida é fundamental, né?
6: A última é contra o Egito.
7: É. Esse grupo do Brasil não está muito difícil, não. Marrocos, Haiti e Escócia. É esse? Marrocos, Haiti e Escócia, é? O grupo do Brasil?
6: É isso aí mesmo.
7: É. Não está muito difícil, não, né?
6: Agora, o Marrocos é o mais difícil.
7: É, o Marrocos é o mais difícil.
1: Não diga isso.
6: É, o Marrocos é o mais difícil. É pela trajetória, pela tradição.
7: O ranking, né? Tudo. O Marrocos é que é mais difícil. Para o Marrocos?
6: Mas aí valendo é outra história, né?
7: Pois é, então...
6: Daniel, só para a gente fechar...
7: Vamos lá.
6: Vai a 11 horas.
7: Segue.
6: Por aqui, nossos times se preparam para ir mais uma rodada do Brasileirão Série D. E o Galvez tem novidades porque perde o seu artilheiro. Mais um que vai embora, né? O Luquinhas, que vinha fazendo gols aí. Só nesse Campeonato Brasileiro Série D tem 7 gols. No último jogo agora ele marcou 2 de pênalti contra o Maitá. E ele deixou aí o Galvez agora porque teve problemas familiares, teve que viajar para Salvador, né, para Bahia, e agora é mais um que deixa a equipe do Galvez na mão. Não dá mais tempo, segundo o presidente, o Igor Oliveira, de contratar outro atleta que esteja em atividades para chegar nessa reta final. O Galvez que está figurando como classificado, um dos classificados ali na quarta posição, mas seguido de perto pelo Independência. E olha que o Galvez ainda tem um jogo lá em Araguaína, contra o Araguaína.
7: Mas os dois em chance, aí tá na cola um do outro.
6: Pois é, mas aí o Independência só joga em casa.
7: Ah, e muda a figura.
6: Uma derrota do Galvez e uma vitória do Independência, ele passa.
7: É
6: passar um ponto. Então a briga por essa quarta vaga está em aberta.
7: Aberta, a quarta e a terceira ainda, né?
6: A terceira também, que o Porto Velho também não está segurando não.
7: Não é isso?
6: Quem se segurou foi o próprio Guaporé, que já fez 15 pontos, está tranquilo. O Araguaína tem um jogo fora, daí tem um jogo em casa também. Ganhando em casa ele está garantido. Aí vem essas duas vagas, Porto Velho e Galvez,
7: então,
6: e Independência.
7: Ainda podemos sonhar com os dois acreanos na sequência.
6: Poderemos, né? Podemos sonhar.
7: Né? Sonhar não custa nada.
6: Ou quase nada, já dizia o enredo, né?
7: Agora o terceiro aí não tem como sonhar mais nada.
6: Não, o Maitá é só para cumprir
7: também. É só para... E está sendo só para... as equipes que jogam com o Maitá têm 3 pontos garantidos.
6: Exatamente. E, Damião, com essa eu fecho a minha participação aqui no Gente em Debate. Daqui a pouco tem lance esportivo, você vai saber a respeito dessa situação do Luquinhas. Você vai ter uma entrevista aqui, uma matéria com o Everton, né, que veio aí da direção do Jefferson Dourado, o repórter Jefferson Dourado entrou em campo, fez aí essa matéria. Você vai saber do Calafate, porque está acontecendo o campeonato de Master, o Raimundo Fernandes esteve por lá. Né? Vai saber também daquela corrida do Maio Amarelo. Saiu outro no Jeito de Debate, mas hoje sai no lance esportivo.
7: Maio Amarelo.
1: Bem, garoto.
6: Então tem isso tudo e muito mais. E o Tricolor que volta a campo hoje nos seus treinamentos. Beleza?
7: Beleza, Alberto.
6: Fechado então, daqui a pouco tem lance esportivo.
7: Vamos lá, agora são 11 horas e 3 minutos. Vamos ao intervalo comercial?
1: Ah, sim, porque ainda tem muita coisa. Nós vamos trazer todos os detalhes da agenda da governadora lá em Sena Madureira. Tem também Porto Walter, que é finalista no Prêmio Sebrae em Brasília. Muita coisa, né, Damião?
7: Voltamos já.
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0: e Direitos Humanos, por meio do Departamento de Proteção Social Especial, realizaram acompanhamento técnico das medidas socioeducativas em meio aberto nos municípios de Assis Brasil, Brasileia, Epitaciolândia e Chapuri. As medidas socioeducativas em meio aberto são sanções aplicadas a adolescentes de 12 a 17 anos que cometeram atos infracionais. O objetivo é responsabilizá-los pedagogicamente, sem privação de liberdade, permitindo que continue no convívio familiar e comunitário. Durante a ação, já realizada em mais de 10 cidades do estado, foram feitas visitas e reuniões com as equipes técnicas municipais para acompanhar a execução das medidas de liberdade assistida e de prestação de serviços à comunidade. Com informações de Brasileia, Roseli Farrapo para o Sistema Público de Comunicação do Acre.
1: Agora são 11 horas 10 minutos. 22 municípios acreanos estão habilitados a receber recursos para ampliar ações de alimentação e nutrição. Quem conta pra gente é Jonathan Costa.
2: O Ministério da Saúde habilitou o estado do Acre e os 22 municípios acreanos para o recebimento de recursos destinados à promoção da equidade na organização dos cuidados em alimentação e nutrição na atenção primária à saúde, a APS, em 2026. A medida foi oficializada por meio de portaria número 11.243, assinada pelo ministro Alexandre Padilha, e integra a Política Nacional de Alimentação e Nutrição. Ao todo, o governo federal vai repassar 138 milhões para os estados, municípios e o Distrito Federal. Para o Acre, o valor destinado ao governo estadual será de 103,5 mil, considerando critérios como porte populacional, índice de vulnerabilidade social e frequência de má nutrição. Além do recurso estadual, todos os municípios acreanos foram contemplados com repasses específicos para fortalecer ações de acompanhamento nutricional e ampliar o monitoramento alimentar na rede básica de saúde. Rio Branco receberá o maior volume de recursos entre as cidades acreanas, com 48,685. Na sequência, aparecem municípios como Feijó, Tarauacá, Mâncio Lima, Rodrigues Alves, Sena Madureira e Manuel Urbano, todos com repasses de 27,34. Outros municípios como Jordão, Marechal Taumaturgo, Porto Walter e Santa Rosa do Purus receberão 26,299 cada. Já cidades como Brasileia, Plácido de Castro, Senador Guiomar e Chapuri terão repasses de 25.720 e 20 centavos. Municípios como Acrelândia, Bujari, Capixaba, Epitaciolândia e Porto Acre receberão 24,525, enquanto Cruzeiro do Sul contará com 25,675 e Assis Brasil com 27,34. Os recursos serão transferidos em parcela única diretamente aos fundos estaduais e municípios de saúde e deverão ser aplicados exclusivamente em ações de custeio voltadas à qualificação da assistência nutricional na atenção primária. Jonathan Costa para o Sistema Público de Comunicação do Acre.
3: Agora nós vamos falar de uma importante ação realizada pela Secretaria Municipal de Saúde aqui de Rio Branco, que realizou um fórum de saúde mental que teve como tema Cuidar em Liberdade, Família e Comunidade como Espaço de Acolhimento e Vida. Essa ação foi em alusão ao Dia Nacional de Luta Antimanicomial. E a Larissa Costa foi participar do evento e traz os detalhes.
4: Em alusão ao Dia Nacional de Luta Antimanicomial, celebrado em 18 de maio, a Prefeitura de Rio Branco, por meio da Secretaria Municipal de Saúde, realizou na manhã desta segunda-feira, 18, o Fórum de Saúde Mental, Cuidar em Liberdade, Família e Comunidade como Espaço de Acolhimento e Vida. O fórum teve como objetivo ampliar o debate sobre saúde mental de forma mais humana e acessível, fortalecendo a ideia de que o cuidado deve acontecer com o apoio da família, da comunidade e dos serviços de saúde, e não através do isolamento. A defensora pública Flávia do Nascimento Oliveira destacou a necessidade desses eventos, não só em datas comemorativas.
5: É super necessário e o movimento é uma luta. Inclusive a Defensoria Pública, na data de hoje,

0: também terá um movimento à tarde, onde a gente quer reavivar esse movimento da luta antimanicomial, para que não seja só nessas datas, mas para que a gente tenha agendas, para que a gente escute principalmente os usuários de serviço, porque o tratamento se faz com o usuário, ouvindo o usuário. Não é um objeto de intervenção médica e medicamentoso, mas de escuta, de acolhimento, de saber o que ele quer, porque a saúde mental ela está entrelaçada com todas as outras políticas. Um estado, um município que não olha para a sua saúde mental não pode olhar para as demais políticas, porque a segurança alimentar, a educação, a saúde, tudo perpassa por essa política da saúde mental.
1: A proposta é conscientizar a população sobre a importância da luta antimanicomial, combater o preconceito e incentivar a inclusão social das pessoas em sofrimento psíquico. O evento também teve como objetivo fortalecer a Rede de Atenção Psicossocial, RAPS, em Rio Branco, promovendo o diálogo entre profissionais da saúde, assistência social, justiça, educação, usuários, familiares e sociedade civil, além de dar visibilidade às ações e serviços já existentes no território. A gerente do Departamento de Atenção Psicossocial Municipal, Karen Costa Silva Beirute, explicou o que é o RAPS.
2: Ela é uma estratégia do sistema público de saúde para que essas pessoas tenham acesso à saúde, sem necessariamente estarem presos em hospitais psiquiátricos. Então, a pessoa que possui seu transtorno, que possui um transtorno mental, ele vai ser acompanhado na rede pública, nos CAPs, nas residências terapêuticas, nas unidades de acolhimento. Então, toda essa rede, ela existe e ela precisa ser fortalecida para que essas pessoas tenham esse acesso de cuidado.
1: O Movimento Nacional de Luta Antimanicomial surgiu no Brasil a partir da reforma psiquiátrica, que denunciou as violências e os maus-tratos cometidos em antigos hospitais psiquiátricos e passou a defender o cuidado em liberdade, com acolhimento, respeito e convivência em comunidade. Larissa Costa, para o Sistema Público de Comunicação.
3: Agora são 11 horas e 16 minutos, 11:16, nós vamos agora com os nossos correspondentes.
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3: Vamos ao Juruá, vamos a Cruzeiro do Sul com Nonato Costa ao vivo. Olha, Porto Volta é finalista no Prêmio Sebrae em Brasília. Conta pra gente, Nonato, bom dia.
5: Muito bom dia para você, Daniel Viana, bom dia, gente parada, e bom dia para todos que estão ouvindo a gente. Tempo bom hoje aqui em Cruzeiro, uma temperatura agradabilíssima, e amanhecer daquele jeito que o cruzeirense gosta. Já não tem muito calor, não é um frio intenso, porque a friagem chegou menos forte do que aí na capital, mas temos uma temperatura extremamente agradável. Na verdade, o meu caro Daniel, o município de Porto Alegre voltou a ganhar destaque nacional após o prefeito César Andrade participar ontem, segunda-feira, em Brasília, do Prêmio Sebrae Prefeitura Empreendedora na categoria Empreendedorismo Rural. O município é finalista e a premiação reconhece gestões públicas que desenvolvem ações de impacto voltado ao fortalecimento da economia local e ao incentivo da produção rural. Acompanhado do vereador Robson Rodrigues e do agente de desenvolvimento Alailson Fernandes, o prefeito representou o município na cerimônia nacional, levando o nome da cidade para um dos mais importantes eventos de reconhecimento à gestão pública empreendedora do país. A divulgação dos vencedores será feita no Centro Internacional de Convenções de Brasília, e no total 207 prefeitos de 6 regiões administrativas do Distrito Federal se classificaram para a disputa final em 9 categorias. Durante o evento, o prefeito destacou que o prêmio conquistado na fase estadual é resultado de uma gestão comprometida com o desenvolvimento das famílias rurais e com a valorização de quem movimenta a economia local. Abre aspas, esse reconhecimento pertence ao nosso povo, especialmente aos produtores rurais que acreditaram no trabalho sério que estamos realizando. Seguiremos investindo, apoiando e criando as oportunidades para fortalecer cada vez mais o homem e a mulher do campo, finalizou César Andrade. De Cruzeiro do Sul, Ronaldo Costa, para o Sistema Público de Comunicação do Acre.
3: Muito obrigado, Nonato Costa, trazendo as informações direto de Cruzeiro do Sul. Agora são 11 horas e 19 minutos. De Cruzeiro do Sul, nós vamos agora para a Princesinha do Acre, né? Saímos da capital da farinha e vamos para a Princesinha do Acre, Paradé.
6: É verdade, também com uma excelente notícia. Vamos falar com Josene Oliveira, nosso correspondente de lá, que vai trazer a seguinte informação. A Prefeitura de Chapuri retoma o programa Prefeitura na Comunidade, que vai levar serviços essenciais também à zona rural. Bom dia, Josene. Conta pra gente essa retomada desse programa.
7: Olá, Jess. Muito bom dia a você, bom dia, Damião, bom dia, amigo ouvinte do Gente em Debate em todo o estado. Sucesso no ano passado, esse programa, e com o objetivo de descentralizar o acesso aos serviços públicos e estreitar o laço com o homem e a mulher do campo, a Prefeitura de Chapuri anunciou o início da temporada 2026 do programa Prefeitura na Comunidade. A iniciativa, que entra em seu segundo ano, visa levar assistência direta às localidades mais distantes, superando as barreiras geográficas que muitas vezes impedem o acesso dos moradores da zona rural ao atendimento básico na área urbana. De maio até novembro, uma estrutura itinerante percorrerá diversas comunidades, oferecendo um leque de atendimentos que contempla áreas cruciais como saúde, educação, assistência social, infraestrutura e agricultura. Para os moradores das áreas rurais, o deslocamento até o centro de Chapuri representa muitas vezes um obstáculo significativo. Problemas de transporte, custos com combustível e a necessidade de se ausentar por longos períodos do trabalho na lavoura ou com o gado acabam postergando a busca por serviços públicos básicos. Ao levar a prefeitura até o cidadão, a gestão municipal reconhece essa realidade. O programa não apenas otimiza o acesso, mas garante que os direitos fundamentais cheguem aos locais onde a população vive e produz, reforçando o compromisso com o desenvolvimento sustentável e com o bem-estar de quem sustenta a economia do município. A temporada de 2026 começa oficialmente no próximo dia 23, já na comunidade Cimitumba, na escola Belo Horizonte, a cerca de 25 quilômetros da cidade. O cronograma, que se estende até 14 de novembro, foi estruturado para garantir que as ações alcancem o maior número possível de localidades. A Prefeitura ressalta que as datas estão sujeitas a alterações devido a imprevistos e orienta a população a acompanhar os canais oficiais da Prefeitura e também a rádio local. Vou trazer aqui todo o cronograma de maio até novembro. No mês de maio, como já falei, na comunidade de Cimitumba, agora no próximo dia 23. Em junho, comunidade Vai Quem Quer, dia 20, Tupá, dia 27. Em julho, Boa Viagem, dia 11, Espalha, dia 18, Riozinho, dia 25. Agosto, Guarani, dia 1º, Cachoeira, dia 15. Setembro, Dois Irmãos, dia 12, União, dia 19, São Pedro, dia 26. Outubro, São Francisco, dia 17 e São Sebastião, dia 31. E para fechar o programa, em novembro, no dia 14, no Seringal Iracema. Com a execução deste calendário, a Prefeitura de Chapuri reafirma sua missão de construir o futuro ouvindo e atendendo de perto quem é o protagonista do desenvolvimento rural do município. Abraço a vocês do estúdio e a todos os nossos ouvintes de Chapuri. Josene Oliveira para o Sistema Público de Comunicação do Acre.
3: Muito obrigado, Josene Oliveira, pelas informações. Agora são 11 horas e 23 minutos. 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
6: É verdade, Damião. E agora nós vamos trazer uma matéria maravilhosa, uma matéria especial de Andréa Nobre, falando do como o artesanato indígena tem transformado as vidas, né, de acrianos, e também preservado saberes, gerando renda, gerando qualificação profissional. Márcio Roberto, nos ajude com a matéria, por favor.
8: No Acre, o artesanato indígena não nasce apenas das mãos, nasce da memória, da floresta e da ancestralidade. Cada peça carrega histórias, ensinamentos e uma relação profunda com a natureza. Hoje, esse saber milenar atravessa fronteiras e se transforma também em fonte de renda e autonomia para centenas de famílias. Mas, para quem vive essa realidade, o artesanato vai muito além do mercado. A artesã indígena Amélia Marubo fala sobre onde tudo começou.
9: Eu comecei a trabalhar aprendendo a fazer artesanato desde 12 anos, convivência com minha mãe, com minhas irmãs, com a minha avó.
8: Hoje, o trabalho que nasce dentro da família ganhou novos caminhos.
9: 2025, em janeiro, eles, o pessoal do Aris convidou nós para ir para o Porto Alegre. Quando a gente foi, era o lançamento do nosso material, já estava colocado no sapato, né?
8: Uma parceria com a marca Arezo levou elementos da floresta para vitrines nacionais, mas sem abrir mão do cuidado com a natureza. Ela reforça que o respeito à floresta é parte essencial do processo.
9: A floresta é dar tudo, mas a gente também tem que cuidar. Então, por isso que eu não tiro a frutas verdes. Eu só faço aproveitamento dos cascas que a pessoa não usa mais, joga fora, né?
8: Nos territórios indígenas, o artesanato também é sinônimo de resistência, superação e sustento. É o caso do artesão indígena Jackson Marubo.
10: Comecei a trabalhar mesmo, eu participava da feira em Rio Branco, feira aqui em Gruzeiro, depois pro Acre. É, quanto parece alguém da feira aqui em Gruzeiro, eu participo também. E agora a minha loja, eu vou fazer um ano que estou abrindo a minha loja aqui em Cruzeiro.
8: Com o apoio do governo do Acre e do Serviço Brasileiro de Apoio às Micro e Pequenas Empresas, o SEBRAE, o artesanato indígena vem se transformando em fonte de renda, autonomia e reconhecimento.
10: O SEBRAE ajudou a gente, foi a capacitação sobre o preço, sobre a venda do fora do Brasil, sobre produção de artesanato, tipo a acabamento do artesanato.
8: Um trabalho que começa com organização e oportunidade. Quem explica é o gestor de projetos do SEBRAE, Aldemar Maciel.
11: Através do PAB, o Programa do Artesanato Brasileiro. Esse projeto é o projeto Artesanato Acreano, que ele atua em todo o estado atendendo artesãos indígenas e não indígenas com várias soluções: capacitação, em gestão, em formação de preço, em gestão da comercialização, organização da produção para vendas. E, além disso, atuamos no desenvolvimento de soluções de acesso a mercado.
8: E para que essa oportunidade chegue até quem mais precisa, o trabalho vai até as aldeias, muitas vezes em locais de difícil acesso. Segundo Aldemar, esse esforço tem ampliado o número de artesãos atendidos.
11: O projeto Comprador, essa ação, ela visa conectar os artesãos do estado do Acre com compradores nacionais de artesanato. A partir desse encontro de negócios são gerados oportunidades de venda e os artesãos passam a fornecer de forma regular, numa certa quantidade, produtos para essas empresas. Dessa forma, o artesão não precisa ir para uma feira. Ele pode mandar o produto aqui do Acre para o lojista lá em São Paulo, no Rio de Janeiro, em Brasília, seja onde for.
8: De acordo com a responsável pelo artesanato da Secretaria de Turismo, Isoleta Queiroz, o mercado tem respondido com entusiasmo.
12: O artesanato indígena é muito rico, né? As pessoas, os turistas que chegam aqui na casa procuram bastante, ficam muito encantados com as peças, que tem uma diversidade muito grande.
8: E o resultado desse interesse aparece diretamente na renda dos artesãos. Isoleta destaca o impacto das das feiras na comercialização.
12: É um artesanato muito bem visto e assim, a comercialização é um ponto positivo que as pessoas que participam das feiras voltam assim com um volume de venda muito grande.
8: Nos territórios indígenas, o artesanato também é sinônimo de protagonismo feminino e renda para as famílias. A secretária de Povos Indígenas do Acre, Francisca Arara, destaca o papel das mulheres nessa transformação.
13: Então hoje a gente vê isso muito forte nos territórios e através dessas expertises, dos festivais, do fortalecimento do artesanato, que as mulheres dominam isso muito bem, que elas fazem para melhorar a renda das famílias vendendo seus artesanatos.
8: O artesanato indígena acreano segue contando histórias e atraindo compradores do Brasil e do mundo. Mais que produtos, são identidades que resistem, se reinventam e prosperam, entre sementes, fibras e grafismos. O que se constrói é mais do que mercado, é dignidade, reconhecimento e futuro. Reportagem especial de Andréa Nobre para o Sistema Público de Comunicação do Acre.
3: Agora no Acre são 11 horas e 30 minutos. Olha, antes de a gente ir ao intervalo comercial, sabe quem está ouvindo o Gente Debate agora, Jéssica Parada?
14: Me conte.
3: Vou lhe contar. Vou contar para vocês quem está na escuta do Gente Debate. A mensagem chegou dizendo o seguinte. Eu tô ouvindo junto com o Davi Luca.
14: Ah, eu sei. Thaís,
3: sabe?
14: Caroline.
3: É, manda um beijão aqui. Um beijo aí pro Davi Luca. Thaís Caroline, tá ouvindo Gente Debate, aonde? Esperança?
14: Não sei,
3: rua
14: exatamente.
3: Rua Cruzeiro do Sul.
14: Márcio Roberto precisa... sabe até o nome da rua.
3: É, Thaís, o Márcio
14: isso
3: tá...
14: é uma equipe
3: o Márcio sabe onde tu mora,
14: integrada.
3: Thaís. Mude de endereço, Thaís Caroline.
14: Damião, a gente está sendo ouvido também ali na Regional do Panorama. Meus amigos, meus tios, Preto, Edmundo, João... Enfim, toda a galera ali do Panorama na audiência do Gente em Debate.
3: Maravilha, e você que está na escuta do Gente em Debate, pode mandar sua mensagem para cá. Eu tô ouvindo, tá bom? Mande a mensagem. Vamos ao intervalo? Vamos faturar?
14: Vamos sim, Damião, porque a gente volta com todas as informações ainda da área da segurança pública, por exemplo. Infelizmente, nós trazemos a terrível, né, informação de que um idoso de 69 anos foi preso em Rio Branco por estuprar uma vizinha de 13 anos que tem deficiência. É terrível uma matéria dessa, mas infelizmente nosso papel é noticiar, né?
3: Que coisa, as coisas acontecem e a gente aqui está para trazer a informação para você. E tem também, Jéssica Parada, a governadora Maiusa cumpre a agenda hoje em Sena Madureira e ela fará entregas nas áreas de produção rural, educação, infraestrutura e regularização fundiária. Vamos trazer essa informação ao vivo com o nosso correspondente Jusa Bispo, que já está lá em Sena, só aguardando.
14: Saia daí não, que a gente volta já já.
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3: Agora são 11 horas e 35 minutos. Vamos falar de segurança pública.
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3: Chama Jesse. A polícia prende acusado de homicídio na região do Calafate, aqui na capital, Rio Branco. Ronaldo Duarte conta pra gente.
22: Uma operação integrada da Polícia Civil do Acre, realizada no último final de semana, resultou na prisão de dois criminosos considerados de alta periculosidade em Rio Branco. A ação foi coordenada pela Delegacia de Homicídios de Proteção à Pessoa, DHPP, em conjunto com o Núcleo Especializado de Capturas. Entre os presos está um homem de 32 anos, conhecido como Nani, localizado no ramal da Labre, na região do bairro Calafate. Contra ele, havia um mandado de prisão em aberto, além de um histórico criminal que soma mais de 26 anos de condenação. A segunda prisão aconteceu no bairro Altamira, onde os agentes cumpriram um mandado de prisão preventiva contra um acusado de homicídio qualificado. Após a captura, os dois homens foram levados à Divisão Estadual de Investigações Criminais e depois encaminhados ao sistema prisional, onde permanecem à disposição da Justiça. Ronaldo Duarte, para o Sistema Público de Comunicação.
14: E o Corpo de Bombeiro continua com as buscas pelo corpo de Tiago Barbosa do Nascimento, que infelizmente desapareceu nas águas no sábado, nas águas ali do Rio Iaco, após um naufrágio. O J. Cavalcante conversou com o bombeiro que está chefiando a equipe de resgate e traz os detalhes para a gente.
23: E nesse instante eu falo com o capitão Gustavo Marinho, do Corpo de Bombeiros do município de Sena Madureira. Destaca a nossa reportagem a respeito às buscas que estão sendo realizadas pelo corpo do Tiago Barbosa, que desapareceu nas águas do Rio Iaco. Inclusive, hoje já vai para o terceiro dia de buscas, né? Na região onde aconteceu o naufrágio.
24: Exatamente, a gente está com 4,97 a nossa cota de hoje, né? Não é tão pouco, né? Muita água ainda, a gente pode verificar. Ontem eu fui lá em loco, né? A guarnição está lá, os mergulhadores, e a gente já foi varrido a área próxima onde ele foi visto por último, né? E também já onde a embarcação emergiu, né? Então a gente tem esperança de que ache hoje, né? Pode ser que o corpo venha à superfície.
23: Capitão, a partir de hoje já há também uma busca superficial, né?
24: A partir do protocolo de busca, a gente faz 2 dias de busca submersa, né, através de mergulho, e 2 dias de busca superficiais. No caso, hoje começam as buscas superficiais, mas a equipe está com equipamento de mergulho, caso precise, né, algum local que possa ter a possibilidade de ser encontrado o corpo, eles podem mergulhar novamente, tá? Mas hoje é busca superficial porque já produziu gás, né, a tendência do corpo é flutuar. Então a gente já pede até as pessoas que estão trafegando naquele local, né, que passe devagar, que dê uma olhada, né, caso verifique alguma roupa, alguma coisa às margens dos rios, que nos comunique, que a gente vai lá fazer a verificação.
23: Ok, na embarcação estava o rapaz que estava conduzindo o motor, né, no caso o Tiago Barbosa, e mais pai e mãe que estavam na embarcação. E o que que motivou esse naufrágio?
24: É assim, Cavalcante, essas informações são corretas, né, o pai, a mãe e o rapaz, e tem uns troncos lá de árvore, né, eles colidiram com um tronco, né, até onde eu conversei com o pai, não conversei muito devido ao estado em que ele se encontrava, né, muito abalado devido a situação, mas o que ele me falou por cima é que bateram no, na árvore e o barco saiu de lá, eles tentaram aprumar, mas ele foi pro meio, né? E aí eles tiveram que abandonar. Então, mais ou menos isso que aconteceu.
23: Ok, como você falava agora, que caso o corpo venha à superfície, os moradores ribeirinhos das proximidades, né? Esse perímetro até a boca do Iaco, né? Ali a foz do Iaco, é muito movimentado, né? Por pessoas que residem tanto do Purus quanto do Iaco, né? Que utilizam da via fluvial diariamente, diuturnamente, né?
24: É exatamente, Cavalcante. A gente pede o apoio da população, né? Os familiares estão lá ajudando nas buscas, estão acompanhando, né? Então, as pessoas que trafegam nesse ali da ponte, José Nogueira Sobrinho, até lá o Nelson Caetano ali, é que possam nos auxiliar, né? Se vê alguma coisa diferente, pode ligar pra gente, entrar em contato, que a gente vai lá fazer a verificação. É o caso lá de Manoel Urbano, o último corpo, lá há 3 semanas, a gente achou ele 8 quilômetros abaixo de onde ele tinha desaparecido, né? Então, é uma área muito grande, embora o nosso rio esteja com nível baixo de água, mas ainda está com muita correnteza. Então pode ser que hoje ele venha submergir e essa correnteza leve ele para um lugar bem distante de onde ele foi visto.
23: De Sena Madureira, Jota Cavalcante, para o Sistema Público de Comunicação.
3: Agora são 11h40. Muito obrigado, Jota Cavalcante, Sena Madureira. Nós temos Jota Cavalcante, tem Jusa Bispo, tem também lá em Sena Madureira a menina Gladys, né? Gladys Miriam. Gladys Miriam está de volta com matéria aqui no Gente Debate também. E já nós vamos acionar a Gladys Miriam para trazer informação ao vivo para a gente. Foragida condenada por homicídio no Acre é presa em Rondônia. Ronaldo Duarte conta para a gente.
22: Uma mulher condenada a mais de 23 anos de prisão por envolvimento em um homicídio ocorrido no Acre foi presa na noite da última segunda-feira em Porto Velho, durante uma operação da Polícia Militar de Rondônia. A suspeita foi localizada no bairro Tancredo Neves, após informações repassadas às equipes policiais. Durante a abordagem, foi confirmado o mandado de prisão expedido pela Justiça acriana. Ela foi condenada pela participação na morte de uma jovem de 21 anos, assassinada em 2020, em Rio Branco. Segundo as investigações, o crime teria ligação com a disputa entre facções criminosas e o corpo da vítima foi esquartejado. Após a prisão, a mulher passou por exames no IML e foi encaminhada ao presídio feminino da capital rondoniense, onde ficará à disposição da justiça para cumprimento de pena em regime fechado. Ronaldo Duarte, para o Sistema Público de Comunicação.
3: Agora são 11h42. Olha, o Vetabando traz agora informações sobre duas importantes ações às Forças de Segurança de Cruzeiro do Sul, que resultou na apreensão de entorpecente e a prisão dos acusados. Vamos conferir.
0: Em uma das operações realizada em conjunto com a Polícia Civil do Amazonas, a ROTAM cumpriu mandado de prisão contra um homem investigado por crimes naquele estado. Na residência do suspeito, em Cruzeiro do Sul, os policiais apreenderam cerca de 4,5 kg de drogas, além de joias, relógios e outros objetos.
1: Um casal de indivíduos aí, ele estava com mandado de prisão em aberto aí pelo Tribunal de Justiça do Amazonas. Além disso, foi também aí, né, feito contato aí com a inteligência aqui do 6º Batalhão, bem como com a CEJUSP. Todas as instituições aqui, como tudo, agiram de maneira integrada, o que culminou, né, a execução por parte da nossa equipe de rondas ostensiva tático móvel, a ROTAM, e fez o cumprimento desse mandado de prisão, bem como busca e apreensão na casa desse indivíduo aí que estava com mandado de prisão.
0: Segundo a Polícia Militar, o suspeito ainda tentou destruir o celular e se desfazer de parte da droga durante a abordagem. O casal foi preso por tráfico de drogas e encaminhado à delegacia.
1: Esse indivíduo, na casa dele foi encontrado aí, né, diversas joias, aí, relógios, anéis, pulseiras, como também quase 4,5 kg de entorpecente, né, aparentemente sendo maconha, um prejuízo aí de mais de R$13 mil.
0: Em outra ocorrência, equipes do Giro apreenderam skunk, cocaína, dinheiro, munição e outros materiais após um suspeito fugir durante patrulhamento no conjunto Cumaru. O homem conseguiu escapar, mas foi identificado pela polícia.
1: Esse indivíduo, ele saiu em fuga, deixando para trás diversos objetos, né? Mais buscas ainda no local ali onde ele estava, ali nas proximidades, ali na residência, também foi encontrado aí diversos invólucros aí de skunk, mais ou menos 27, né? 14 de cocaína, quase 16 gramas também de cocaína separado, mais outros materiais skunk, etc. Além disso, uma munição calibre 20, inclusive ele foi identificado por meio de documento, né, que também ficou para trás. A equipe fez todas, arrolou todas as informações.
0: De Cruzeiro do Sul, Gladson Albano, para o Sistema Público de Comunicação do Acre.
3: Agora são 11 horas e 45 minutos. Idoso de 69 anos é preso em Rio Branco por estuprar a vizinha de 13 anos com deficiência. Confira na reportagem de Ronaldo Duarte.
22: Uma ação conjunta entre a Delegacia de Homicídio e Proteção à Pessoa da Polícia Civil do Acre e da Delegacia Geral de Chapuri resultou na prisão, na última segunda-feira, de um idoso de 69 anos acusado de estupro de vulnerável. O foragido da justiça foi localizado e capturado na região da Vila Acre, no segundo distrito de Rio Branco. O homem estava foragido há cerca de um ano. O crime foi cometido no município de Chapuri, no interior do estado. A vítima é uma adolescente de apenas 13 anos, diagnosticada com deficiência intelectual moderada. Nos autos do processo, foi constatado que o idoso agia de forma intimidatória para garantir a impunidade. Ele chegou a ameaçar a adolescente para que ela não contasse os abusos a ninguém e também ofereceu dinheiro para tentar manter o silêncio da vítima. O caso foi descoberto após a atuação do Conselho Tutelar, que encaminhou a denúncia ao Ministério Público do Estado do Acre. O órgão ministerial formalizou a denúncia e acionou a Polícia Civil, que deu início ao inquérito e às buscas pelo agressor. Na última segunda-feira, ao ser cercado pelas equipes policiais na Vila Acre, o idoso ainda tentou resistir à prisão. No entanto, os oficiais investigadores da DHPP e de Chapuri agiram rápido, contiveram o suspeito e efetuaram a captura. Após a prisão, o capturado foi conduzido à Divisão de Investigações Criminais para os trâmites legais e passará por audiência de custódia. Ronaldo Duarte, para o Sistema Público de Comunicação.
3: Agora são 11 horas e 47 minutos.
14: E a Polícia Penal do Acre deflagra deflagra uma nova fase da Operação MUT, que visa ali, digamos, fazer uma limpeza no complexo penitenciário aqui de Rio Branco.
2: A Polícia Penal do Acre deflagrou a 11ª fase da Operação MUT nesta segunda-feira, 18, em celas da Unidade de Recolhimento Provisório do Complexo Penitenciário de Rio Branco. A ação visa fazer varreduras e apreensões de celulares e outros materiais ilícitos em celas dos presídios. É o que ressalta Manuel dos Santos Júnior, chefe da Divisão de Estabelecimento Penal de Regime Fechado.
4: Essa é mais uma fase que estamos em execução da Operação MUTI, que acontece em todo o território nacional. E, mais uma vez, estamos na Unidade Provisória de Rio Branco, onde essa ação é capitaneada pela Senapen, em conjunto com todas as forças de segurança do Estado e também do Sistema Federal, para a retirada de ilícitos. E o objetivo principal dessa ação é a retirada dos aparelhos celulares da mão dos internos aqui da unidade.
2: A ação ocorreu simultaneamente em todo o Brasil e é coordenada pela Secretaria Nacional de Políticas Penais, a SENAPEN, por meio da Diretoria de Inteligência Penal, DIPEN. Aqui no Acre, a ação trabalhou em conjunto com a Polícia Penal Federal e as Polícias Penais do Estado, incluindo suas unidades especializadas. Durante toda a revista das celas, a Polícia Penal conseguiu retirar 6 aparelhos celulares, chips, cartões de memória, carregadores, estoques e teresas, que são cordas improvisadas utilizadas por detentos para escalar muros e tentar fugir. Zaira Amorim, para o Sistema Público de Comunicação.
14: E a Polícia Rodoviária Federal captura suspeitos de sequestro, cárcere privado, também receptação e tráfico de drogas.
5: Em menos de 24 horas, a Polícia Rodoviária Federal capturou foragido por sequestro em cárcere privado, tráfico de drogas e receptação em rodovias no Acre. O fato ocorreu na manhã desta terça-feira, no trecho da BR-364, que liga ao município de Feijó, a Tarauacá. Durante a identificação e qualificação dos viajantes, uma nova consulta detalhada ao sistema de segurança pública deu conta de que o homem teria contra o mesmo uma ordem judicial de prisão em aberto. O mandato trata-se de crime de sequestro, cárcere privado e envolvimento diverso. No momento, foi dado voz de prisão. Imediatamente foi encaminhado à delegacia de polícia civil do local para o início do cumprimento da pena. Vale ressaltar que a captura faz parte da ação da Polícia Rodoviária Federal, que continua fazendo fiscalização com o intuito de retirar de circulação indivíduos com pendência por crimes graves, que é fundamental para a desarticulação e dinâmicas criminosas e garantir a qualidade da sociedade acreana em seus acessos. Com as informações da Assessoria de Comunicação da Polícia Rodoviária Federal, Ivan de Carvalho.
3: Agora são 11 horas e 51 minutos. Márcio Roberto, solta a vinheta. Vamos à Cena Madureira.
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3: De volta com informações ao vivo aqui no Gente em Debate. Depois de longos dias, ou longos anos, ela está de volta, como era chamada, a menina Gladys Mir, agora é uma senhora. Gladys, muito bom dia. A governadora Maiúsa cumpre a agenda hoje em Cena Madureira. Ela fará entrega nas áreas de produção rural, educação, infraestrutura e regularização fundiária. É isso, Gladys. Bom dia, seja bem-vindo ao Gente em Debate mais uma vez ao vivo.
7: Olá, Damião, bom dia para você, bom dia aí a todos os ouvintes do programa Gente em Debate. E você não sabe como é bom estar de volta ao Sistema Público de Comunicação. Começamos aqui aos 17 anos e já estamos aqui com mais de 50, vivenciando essas experiências maravilhosas do rádio. E isso mesmo, a governadora Maiúsa Simas está aqui logo mais no município, cumprindo uma agenda aqui na cidade, onde ela vai participar da entrevista aqui na Rádio Difusora. E também às 2h30 ela participa aí de um evento também no Instituto de Defesa Agropecuária Florestal, visita e entrega da nova sede do IDAF. Vai acontecer na Avenida Brasil, aqui no município de Cena Madureira. Às 15h30, a governadora também entrega a Casa do Agricultor, uma obra bastante esperada aqui na cidade de Cena Madureira. A movimentação na cidade está grande. A secretária Nayara Leves saiu nesse instante aqui da Rádio Difusora de Cena Madureira, onde esteve aqui batendo papo com a turma da comunicação. A agenda segue após a entrega da Casa do Agricultor. A governadora Maiúsa Simas participa aí da entrega de kits escolares, a assinatura de 2 ordens de serviço para pavimentação de vias aqui no município, uma emenda parlamentar aqui da deputada federal Meire Sarafi, ordem de serviço para revitalização do ginásio poliesportivo Hermilton Gadelha Pessoa. Vai ter a solenidade também da entrega de títulos definitivos para o bairro Bom Sucesso e a entrega de 2 convênios da Calha Norte, emenda parlamentar da deputada federal Meire Sarafim.
6: O local é o auditório da Escola Francisca Souza da Silva, localizada aqui na Travessa Guilherme, no bairro da Pista. E encerrando aqui as atividades no município de Sena Madureira, às 17h30, com uma reunião com lideranças que acontece na Casa do Seringueiro com o ex-prefeito aqui da cidade, Mazinho Sarapim. Então, uma agenda bastante intensa aqui no município de Sena Madureira. Daqui a pouco, a governadora Maísa Cid vai estar na cidade e nós aqui do Sistema Público de Comunicação vamos acompanhar toda a agenda e logo mais a gente traz mais informações. Eu volto com você, Damião.
3: Muito obrigado, tá aí Gladys Miriam, trazendo informações ao vivo direto de Sena Madureira. É sobre as atividades que serão realizadas ao longo da tarde, envolvendo aí ações, né, integradas de diferentes órgãos, como a nossa correspondente acabou de trazer para a gente, reforçando aí os investimentos destinados ao desenvolvimento regional e à melhoria da qualidade de vida da população. A partir das 14h30, a primeira agenda da governadora, aí na sequência, às 3h30 da tarde, vai participar de entrega da Casa do Produtor, como a Gladys acabou de informar. Vamos embora, Jéssica Parada.
14: Vamos sim, Damião, mas antes de ir, eu gostaria de lembrar você, querido ouvinte, que hoje, por ser terça-feira, tem o GovCast, né? Vamos. Às 17 horas, também conhecida como 5 da tarde, como diria Jefferson Dourado, o GovCast recebe Emily Dezzi Dias, que é a coordenadora do Centro de Atendimento Integrado à Criança e ao Adolescente, e também a Xiomara Cíntia Benevides, que é a diretora de Política de Assistência Social da CADGH. O que, que vai ser tratado? A gente vai discutir, aliás, a gente vai falar sobre o primeiro centro de atendimento integrado à criança e ao adolescente, essa conquista do governo do estado, esse avanço. E você pode conferir não só pelas rádios do sistema público, como também pelo nosso canal do YouTube do governo do estado.
3: Muito bem.
14: Um beijo e até amanhã.
3: Só para registrar, bom dia, Damião, é o Davi, motorista de aplicativo, estou ouvindo, gente, debate Sena Madureira pela 105.9. Davi e sua esposa de louça. Valeu, Jess, vamos embora, né?
14: Vamos sim.
3: Pessoal, muito obrigado pelo carinho da sua audiência. Fique agora com a programação da sua cidade. E você que vai ficar na sequência com o Lance Esportivo, fique com o Lance Esportivo. Um abraço.
14: Cheiro.
3: E até amanhã, se Deus quiser, nesse clima agradável. Valeu? Fica com Deus, porque com Ele nós vamos.
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5: No Acre, 12 horas, 2 minutos. Está chegando da Difusora M na Aldeia FM o Lance Esportivo. Hoje é terça-feira, dia 19 de maio de 2025. E você confere agora os destaques do programa. Peraí, né? Mas está no ar o Lance Esportivo. E a partir de agora, você fica por dentro de tudo que movimenta o esporte no Acre, no Brasil e no mundo. Informação, análise, resultados e bastidores. Aqui, o esporte entra em campo com credibilidade e emoção pelas rádios públicas do Acre. Eu sou Alberto Casas e a partir de agora, o jogo começa. 12:03, boa tarde, J. Mello.
6: Boa tarde, Alberto. Boa tarde, queridos ouvintes aí do Lance Esportivo.
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5: Agora sim, Carlo Ancelotti divulga a lista dos 26 convocados para a Copa do Mundo. O goleiro acreano Everton foi chamado e será a segunda que ele estará. Né? Será o Acre no Mundial. E foi a surpresa da convocação. Fim da polêmica, Neymar. Tem vaga garantida na Copa. Hoje tem Libertadores. Fluminense recebe o Bolívar no Maracanã. Precisando vencer, vencer e vencer. O Cruzeiro enfrenta hoje o Boca Júnior na La Bombonera. E olha só o jogo da rivalidade. O jogo que teve até juramento de morte. Mirassol encara o Aurelio da Bolívia. Na Sul-Americana, o São Paulo enfrenta o Milionários. Artilheiro do Galvez alega problemas pessoais e deixa o time. Master do Calafate teve sequência no final de semana. E o julgamento do caso Manga é adiado por pedido de vistas no processo. Você vai conferir essas e outras aqui no programa que está apenas começando.
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5: É, meu amigo, aqui o esporte do Brasil, do mundo, você fica ligado e também no esporte local, porque o Lance Esportivo está só começando para você nesta terça-feira,
7: uma temperatura boa, né? Não está frio, não está quente, mas está uma maravilha, né? O friozinho. Mas a noite não é brincadeira, não, hein? A noite ele chega, né, Zezinho?
6: Meu? É, e diz que vem mais.
7: Vem mais, né? Vem mais por aí. Não, não parou, não. Começou
6: até,
7: ontem.
6: Até domingo.
7: É? Começou ontem, né?
6: Pois é.
7: É, ontem, meio-dia, nesse horário que a gente estava aqui, foi muito vento. Aí a noite começou já a dar uma esfriadinha, tá certo? Aqui o lance esportivo para você nesta terça-feira. Vamos então com os destaques do Brasil e do mundo, porque o técnico Carlo Ancelotti, essa notícia desde ontem, meu amigo, que vem aí sendo badalada nos quatro cantos do mundo, não é só do Brasil, nos quatro cantos do mundo. O técnico Ancelotti anunciou ontem a lista de convocados da seleção brasileira para a Copa do Mundo de 2026. Entre os nomes, o grande destaque é Neymar, que disputará o quinto mundial de sua carreira, sendo esta a sua primeira convocação sob o comando do treinador italiano. É, detalhes agora com ela, Daniele Speron.
8: Fim da espera. O técnico da seleção brasileira, Carlo Ancelotti, divulgou a lista dos 26 convocados para a Copa do Mundo de 2026. Os goleiros Alisson do Liverpool, Ederson do Fenerbahçe e o Everton do Grêmio. Defensores Alexandro, Danilo e Léo Pereira do Flamengo, Bremer da Juventus, Douglas Santos do Zenit, Gabriel Magalhães do Arsenal, Ibanez do Al-Ahly, Marquinhos do PSG e Wesley da Roma. Meio-campistas Bruno Guimarães do Newcastle, Casemiro do Manchester United, Danilo do Botafogo, Fabinho do Al-Ittihad, Lucas Paquetá do Flamengo. Atacantes Endrick do Lyon, Gabriel Martinelli do Arsenal, Igor Thiago do Brentford, Luiz Henrique do Zenit, Matheus Cunha do Manchester United, Neymar do Santos, Rafinha do Barcelona, Rayan do Balnermalfi e Vinícius Júnior do Real Madrid. Após divulgar a lista, o técnico Carlo Ancelotti explicou a opção de incluir Neymar na lista e também o goleiro do Grêmio Everton, já que são jogadores que não participaram de amistosos sob o comando do italiano.
9: Fizemos a avaliação de Neymar todo o ano e vimos que nesse último período ele jogou com continuidade, que melhorou a sua condição física e pensamos que ele é um jogador importante e vai ser um jogador importante nessa Copa do Mundo. Ele tem o mesmo papel, a mesma obrigação que todos os outros 25. Tem a possibilidade de jogar, de não jogar, de estar no banco, de entrar. Então ele tem a mesma responsabilidade que tem os outros. É um jogador experiente e a verdade é que em algumas posições, como a posição do goleiro, temos privilegiado um pouco mais a experiência a este nível e por isso também chamamos Everton do Grêmio, porque é jogador experiente que não precisamos testar, não hemos testado, mas sabemos seu valor neste tipo de competição, porque eles estão acostumados neste.
8: Os jogadores vão se apresentar à seleção brasileira no dia 27 de maio, no dia 31. O Brasil vai fazer um amistoso diante do Panamá, no Maracanã, no Rio de Janeiro. Essa partida é de despedida do país e segue rumo aos Estados Unidos, onde no dia 6 de junho vai enfrentar o Egito, aí sim, o último amistoso antes da estreia na Copa do Mundo de 2026. Essa Copa é a maior de todas até o momento e a primeira sendo realizada em três países diferentes, Canadá, Estados Unidos e México, e tendo 104 jogos com 48 seleções. Agência Rádio Web com informações da seleção brasileira, Daniela Esperon.
7: E eu falei no início, o quinto mundial do Neymar é o quarto, viu? É o quarto mundial do Neymar, 2014, 2018, 2022 e 2026 agora.

Iemanjá e querida mãe Iemanjá. Limpe os nossos corações de todas as maldades e malquerências. Que os nossos corpos, tocados por vossas águas salgadas, libertem-se, em cada onda que passa, de todos os males materiais e espirituais.

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0: Deixo brilhante interpretação de Gonzaguinha.
1: Valeu, Gonzaguinha.
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0: de ter esse cuidado, de ter essa acolhida e dessa otimização, né, do serviço.
1: Esse era o grande gargalo, posso dizer assim, da rede, essa demora, porque são vários processos,
0: são vários,
1: né?
0: Tem que processos.
1: Passar. A gente estava comentando aqui pelo serviço de saúde, para saber que grau de agressão
0: Justamente.
1: A criança teve, depois tinha que encaminhar para um psicólogo, enfim, a própria. Além do trauma, ainda existia essa dificuldade do acesso, né?
0: Do acesso, justamente. Então, isso tem, imagina um exemplo, né? Uma criança sofre um abuso, né? Uma violência sexual, e até fazer para o IML, para parte de saúde, até ser ouvida, assim, há horas, né, que isso acontece. Então, o objetivo do CAIC é justamente a gente... ter essa acolhida e fazer tudo lá dentro, o que pudesse, o máximo a gente, só encaminhar realmente para o pronto-socorro e maternidade aqueles casos que realmente não podem ser atendidos dentro do CAICA, né? Situações mais graves, né? Que infelizmente ainda podem acontecer. Mas assim, o tendo o CAICA não é que a rede vá parar, não é que o Ministério Público, pronto-socorro, maternidade vá deixar de atender, não. Eles, se chegar a demanda espontânea para eles vão estar atendendo do mesmo jeito. Mas a gente quer tornar o CAICA realmente um centro de referência, até para a gente também ter quantificar, né, quantos casos realmente de fato tem, né, em Rio Branco, nos municípios, né, quantos realmente passam, né, por aqui, porque a gente tem várias instituições e ao final a gente não tem dados fidedignos também.
1: Gente, estamos ao vivo para todo o estado do Acre por meio das nossas rádios públicas Aldeia FM e Difusora Acreana, e também por meio do canal do Governo do Acre no YouTube. Você pode participar, interagir com a gente, quem está assistindo, quem está ouvindo, fazer como a Adriana Araújo aqui deu boa tarde, um tema importante esse que está sendo debatido hoje no GovCast, Aline Benevides também participando, mandando aqui palminhas. Obrigado para todo mundo que está participando com a gente ao vivo aqui por meio do canal do Governo do Acre no YouTube. Continuando, nosso bate-papo hoje é sobre o CAICA, que é o Centro de Atendimento Integrado à Criança e o Adolescente, que está funcionando aqui em Rio Branco, bem no centro da cidade. Isso. Fica ali ao lado do casarão, é um espaço histórico aqui da nossa cidade. E estamos conversando com a Emily Derzi Dias, coordenadora do CAICA, e a Silmari Cíntia Benevides, que é diretora de Políticas de Assistência Social da SEASDH. Continuando então o nosso bate-papo, como é que vai funcionar essa ação? A gente já está iniciando esse papo, mas como é que vai funcionar na prática essa ação conjunta de assistência às vítimas?
0: A ideia, quando tiver o fluxo todo construído, que a gente está nessa fase de conclusão, é que ele funcione 24 horas. É um serviço que vai funcionar 24 horas. Cada instituição, como eu falei, vai deixar seu profissional de referência lá, se não for 24 horas, mas de sobreaviso, de plantão, para que seja acionado assim que tem essa demanda. O CAICA também, nós vamos ter dormitórios, para criança e para o adolescente, masculino e feminino, porque se chegar uma demanda à noite, uma demanda final de semana, que não possa ser atendido naquele momento, para que a criança não seja encaminhada para algum abrigo, para alguma outra instituição, ela vai ficar ali aguardando. Então, todo esse cuidado nós estamos tendo, justamente para acolher da melhor forma possível, e amenizar essa situação.
1: Em quanto tempo você prevê esse atendimento 24 horas?
0: Não, amanhã nós vamos ter já essa reunião, com a rede, e a gente definindo pelo menos esses órgãos que já estão lá em funcionamento, a gente já pode estar dando início a esse plantão de 24 horas.
1: E quais são os serviços especializados que vão estar disponíveis para o público que for em busca de atendimento no CAICA?
0: Conselho Tutelar já está lá, Defensoria Pública, Ministério Público, Tribunal de Justiça e a própria equipe técnica do CAICA, que nós vamos ter uma equipe própria, de assistente social e psicólogo dentro do CAICA.
1: Emily, eu estive lá hoje pela manhã para a gente gravar a chamada aqui para o GovCast, e o espaço tem o conforto, tem o acolhimento necessário, tem um espaço, inclusive, lá para as crianças, com coisas bem lúdicas. Essa é uma forma de realmente, quando a pessoa for buscar o atendimento, o serviço,

0: ele ter esse acolhimento, digamos assim,
1: humanizado,
0: mais
1: né?
0: humanizado, né? É o objetivo principal também do projeto.
1: Isso, né? O espaço está bem bonito, estão com todas as salas equipadas, temos o espaço lúdico, né? Que conta lá com brinquedoteca, com livrinhos para colorir. Então a equipe multidisciplinar, a equipe técnica, ela vai contar com esse espaço também para trabalhar com as crianças, né? Dentro desse espaço. Né? Observar elas, conversar um pouco com elas dentro desse espaço lúdico, para que elas, né, possam se abrir, né, contar como que foi esse trauma que ela passou. Então esse espaço ele conta, né, para a criança se sentir mais à vontade. Então a gente tem todas as salas já montadas, todas as salas das equipes, né, já montadas lá no CAICA
0: O
1: para atender.
0: atendimento psicossocial é uma das bases
1: Isso.
0: do projeto. Qual a importância desse suporte para o processo de recuperação das vítimas?
1: É muito importante porque é a base ali, é onde a gente vai centralizar para poder encaminhar corretamente, né, todos os casos de violência que aquela criança passou. Então, essa equipe, ela vai ter a sensibilidade, vai ter a escuta protegida para que ela possa, né, colher essas informações e encaminhar esses casos e fazer o atendimento de forma mais certeira, de forma humanizada e sem revitimização, que é isso que a gente
0: O
1: precisa.
0: acompanhamento vai acontecer, não é só aquele atendimento inicial,
1: Não.
0: vocês acompanham todo o
1: Isso.
0: processo, enfim, para que realmente as vítimas, crianças, adolescentes, a família também é um
1: Também.
0: componente importantíssimo nisso, né? Porque muitas vezes a violência é dentro
1: É
0: da própria
1: dentro da
0: família,
1: própria família.
0: né? Os casos, aliás, a maioria das vezes, né, as informações que a gente tem, ocorre dentro da própria família. Então, esse trabalho com os pais, os responsáveis, também é fundamental, né?
2: Justamente. Então, dependendo do tipo, né, de violência, também vai ter que ter esse olhar para a família. Então é por isso que toda a rede tem que estar envolvida, né? Polícia Civil, né? Dependendo da situação, né? Tribunal de Justiça, Ministério Público, o Conselho Tutelar. Então são, se a gente, a gente tem que ter um trabalho realmente que a gente dê as mãos, né? E que todos tenham esse olhar. Mas essa parceria está vindo desde o início, né? Com todos esses órgãos. Desde o início a gente vem fazendo reunião, a gente vem conversando, pessoal da educação, da saúde. Então todos estão apostando muito no CAICA.
0: É bom deixar claro também, é um centro integrado, onde
2: Polícia Militar também está participando.
0: vão contar com o Ministério Público, Defensoria, Conselho Tutelar, Polícia Militar, Polícia
2: Civil.
0: Civil com o IML, né? O IML acho que é uma coisa assim,
2: Não, e o próprio DECAB também, que é a
0: fundamental.
2: delegacia, né, para a vítima, né, criança e adolescente.
0: O IML é uma coisa assim fundamental, porque às vezes o exame feito de uma forma célere
2: Sim.
0: ajuda muito em toda a cadeia, né? E tendo esse atendimento no único local, logo nesse primeiro momento que a vítima vai em busca de
2: Sim.
0: vocês, acho que já é um passo importante em todo esse processo,
2: Justamente.
0: né?
2: Justamente. Então, por isso que todos nós estamos, como eu falei no início, é um esforço conjunto, né? Todas as instituições, nós temos, nossos gargalos, ou é de equipe, ou é enfim, mas a gente está tentando, né? Estão concentrando, sabendo da importância de fazer valer o CAICA, né? De fazer acontecer.
0: Importante também lembrar a qualidade dos profissionais, né? Que um
2: Sim.
0: atendimento humanizado se faz com profissionais
2: Justo.
0: capacitados,
2: Isso.
0: qualificados, né?
2: Sim.
0: Porque são atendimentos sensíveis, né? São
2: Sensíveis.
0: coisas realmente que traumatizam ali as vítimas, e é importante esse profissional ter esse olhar acolhedor, né? Uma palavra, enfim,
2: Sim,
0: não tem
2: isso
0: como
2: é
0: fugir dela, porque se não
2: verdade.
0: fizer esse atendimento, não tem sentido, na
2: Não tem
0: verdade, né?
1: sentido. O profissional tem que ter esse perfil,
2: É.
1: né? Essa
0: Conta pra gente como é que
1: sensibilidade.
0: foi essa seleção, cada órgão vai indicar, como é que vai funcionar
1: Isso.
0: isso?
1: Existe uma comissão, né? A gente se juntou, de forma em comissão, né? Para que cada setor divulgue, né? Coloque, a sua equipe dentro do CAICA. Então, a partir de amanhã, né, a gente vai ter essa nova reunião já para definir todos esses pontos, né, e quem vai ficar.
2: Mas cada instituição, ela vai disponibilizar o profissional que tem esse perfil. Então, cada um dentro da sua instituição vai ter esse profissional, né? Assim como nós estamos fazendo a composição da equipe do CAICA, a gente está tendo esse cuidado também, né, do profissional da assistente social e do psicólogo, que tem também esse perfil de trabalhar com essa demanda. Porque não é só o perfil, às vezes é o próprio profissional que não quer, que não tem essa habilidade, né? Porque não gosta, porque é uma demanda muito específica.
1: Não se identifica.
2: Né? Não se identifica. Então, todo esse cuidado nós estamos tendo, né, também dos profissionais do CAICA, para trabalhar e desenvolver, né, esse trabalho dentro da instituição. E também é um trabalho em parceria, porque ali vão estar todas as instituições. Então, a gente tem que trabalhar, né, com a nossa demanda e também saber trabalhar, né, com os parceiros, né, porque ali todos nós vamos ter o mesmo objetivo.
0: 5:23, estamos ao vivo para todo o estado, por meio das rádios públicas do Acre, também pelo canal do Governo do Acre no YouTube. O Felipe Souza Moura, fala o seguinte: o governo dando sempre o seu melhor para a população acreana. E vou descobrir de quem é a mamãe aqui, aí Deunice Nogueira.
2: A minha.
0: É a sua mãe, Silmara? Parabéns pelo compromisso, muito orgulho dessa filha. Tá aqui, tá registrado.
2: Obrigada.
0: Feito o registro, dona Ildenice, né? Ildenice Nogueira. Parabéns, dona Ildenice, pela filha. Realmente é um trabalho muito lindo de vocês. O Acre, infelizmente, é um estado que tem índices preocupantes, né?
2: Sim.
0: Não só de violência contra a mulher, mas também contra crianças e adolescentes. Como é que o CAICA pode contribuir para a gente acabar com esse problema de vez?
2: Jefferson, pergunta.
0: Sei que é uma pergunta difícil, né? Num cenário que a gente vive hoje. Mas, enfim, acho que a gente tem que pensar em violência zero, né?
2: Violência zero. Acabar, eu não sei, mas, assim, a gente procura, né, fazer um trabalho preventivo também. E trabalho de divulgação, né, em relação à questão da violência, dos abusos. Eu acho que a ideia é essa, né, juntamente, além da... Porque a gente trabalha já, quando o fato já aconteceu. Mas é ter essas parcerias também, né, de programas de governo, de governo federal. Nós estamos com várias propostas também dentro da CSDH de trabalhar essa questão da prevenção, né, da prevenção nas escolas, da prevenção, né, nas mídias sociais, e trabalhar essa questão, não um sonho seria se a gente conseguisse zerar, mas pelo menos de reduzir, de amenizar, né, esse número.
0: E, assim, eu estava conversando hoje do almoço com minha filha, e ela falava justamente sobre não adianta apenas o governo, não adianta apenas propaganda, né, com relação a minha filha tem 13 anos, ela me dando essa lição, né? Esse trabalho de conscientização precisa começar na família. Os pais, né, ensinarem, ó, isso não é mais aceitável, isso pode, isso é crime. Então, é toda a sociedade junta para a gente tentar realmente conseguir os objetivos, que nesse caso específico são acabar com a violência contra a mulher, contra a criança e de uma forma geral, né? Por isso a importância também das famílias estarem juntas em todo esse processo, né?
2: Justamente.
1: Com certeza. E eu acho que, né, como a senhora Mari falou, infelizmente a gente não vai acabar. Mas eu vejo o CAICA como um grande avanço para o estado do Acre. É um grande avanço porque a gente vai estar cuidando ali da criança e do adolescente, mas também na questão familiar, né? Que vem, a gente tem que ter essa estrutura com a família também, né? A criança e o adolescente, ele tem que ter essa base familiar para poder, né, ter uma vida, né, sem traumas, né?
2: Justamente.
1: É o que a gente prega.
0: Ainda sobre essa questão da família, de que forma é possível dar um suporte para as famílias? Porque a gente sabe também que muitas dessas famílias não é de forma geral, né?
2: Uhum.
0: Tem casos em todas as classes sociais. Mas a gente sabe que muitos desses casos são de famílias que não têm, são estruturalmente, econômica e socialmente, né? Com problemas, né? De que forma dar esse suporte para tentar mudar o cenário?
2: Então, é por isso que a gente também, dentro dos nossos parceiros, está a Secretaria também Municipal, né, de Assistência Social, né? Por quê? Porque o CREAS, né, e o CRAS, eles fazem esse trabalho com as famílias, né, por bairros regionalizados. Então, por isso que eles também são parceiros nossos. É por isso que vai acontecer esses encaminhamentos. A gente viu, verificou a demanda, a gente vai encaminhar para a rede. Então, vai encaminhar para as instituições que eles possam estar fazendo esse acompanhamento. E a gente também, enquanto secretaria, né, nós temos nossas equipes também que podem estar dando esse suporte, né, para as famílias, né, que realmente vão estar precisando.
0: Quem está nos acompanhando pelo YouTube agora, atuação forte da família Derze aqui. Miriam Derze, sua irmã?
1: Isso.
0: Muito importante, parabéns, maninha. E Norma Derze, sua irmã também?
1: Minha mãe.
0: Sua mãe, então, damos parabéns para o governo, para a governadora Maísa, por esse projeto tão importante, e parabenizando também a filhota. Está aí, família participando. Uhum. A gente está falando de família,
2: é,
0: né?
2: Verdade.
0: Nada melhor do que esse suporte familiar em todos os processos da nossa vida, né? Não só nos momentos ruins, mas como um momento como esse também, onde tem um projeto tão bonito como esse.
1: Verdade.
0: E assim, eu queria agradecer a presença de vocês, já se passaram aí 30 minutos. Queria aproveitar para a Emily, pedir para a Emily informar onde fica o CAICA, como as pessoas Isso. devem procurar, de que horas a que hora está funcionando por enquanto, não são 24 horas, né? Mas enfim.
1: Isso. Então, ele fica ali do lado do casarão, ali no centro, né? Bem fácil a localização na Avenida Brasil.
0: Ao lado da Polícia Militar, enfim,
1: isso,
0: referências não
1: tem
0: faltam.
1: A,
0: aqui no
1: a
0: centro,
1: Polícia
0: né?
1: Militar atravessa.
2: Tem a Casa Civil.
1: Isso, tem a Caixa Econômica, tem o casarão e é o CAICA do lado. E aí a gente está funcionando agora no horário comercial, né? Das 8 a meio-dia. Aí até as 5 horas da tarde a gente vai estar por lá, nesse primeiro momento. Né? E aí depois, quando as equipes já estiverem instaladas, já estiverem, né, funcionando, e aí forma, de forma 24 horas.
0: Mais alguma coisa que vocês acham importante a gente citar, deixar claro?
2: É só deixar claro, reforçar a importância, né? Se você é vítima de violência, se seu filho, se você descobriu, procura o CAICA, né, para a gente fazer esse primeiro acolhimento, para a gente fazer os encaminhamentos necessários. A gente não deve se calar diante de tamanha violência.
0: A gente agora também tem o CAICA, mas
2: também
0: é importante deixar claro que toda a rede
2: proteção,
0: continua funcionando. A denúncia é fundamental.
2: Justamente.
0: Então, você que souber de algum tipo de violência, denuncie. Conversei aqui com Emily Dias Derze, coordenadora do CAICA. Não vamos esquecer esse nome, hein, gente? CAICA, Centro de Atendimento Integrado à Criança e ao Adolescente. E também um bate-papo com a Silmari, Cíntia Benevides,
2: obrigada.
0: Diretora de Políticas e Assistência Social da CSDH. Muito obrigado pela presença
1: obrigada.
0: De vocês
1: sim.
0: aqui no nosso
1: obrigada.
0: Podcast. Quero aproveitar então para agradecer toda a nossa equipe. Hoje, para eu resumir, em nome do Simar Quimpara, que é o nosso intérprete de Libras, nosso social media Jamin Alves e fotografia de José Caminha, toda a nossa equipe aqui, muito obrigado pela presença de sempre, gente sempre muito querida e competente. Obrigado pela participação de todos e, mais uma vez, convidando você, na próxima semana tem novamente o Covicast, às terças-feiras, às 17 horas, sempre trazendo aqui uma informação importante, uma ação importante de governo que ajuda a melhorar a vida da população acriana. A seguir, tem Conexão Acre. Grande abraço para você e até a próxima.
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12: Olá, em todo o Acre, são 17 horas e 37 minutos. Muito boa tarde, eu sou Jonathan Costa e seja bem-vindo ao Conexão Acre. A partir de agora, compartilhamos com você as notícias do Sistema Público de Comunicação do Acre no seu fim de tarde. Hoje, excepcionalmente, durante 20 minutos, vamos deixar você muito bem informado com as principais notícias do nosso Acre, do Brasil e do mundo. Lembrando que estamos ao vivo para todo o estado pelas rádios Aldeia FM e Difusora Acreana e também ao vivo para o planeta pelos sites aldeiafm.ac.gov.br e difusora.ac.gov.br. Temos ainda o nosso WhatsApp, anote aí, 689-9203-2962. Aguardamos sua mensagem.
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12: Informar com excelência aqui no Conexão Acre. Hoje é terça-feira, 19 de maio de 2026. E você confere nesta edição. Governadora Mayuza Assis faz entregas nas áreas de produção rural, educação, infraestrutura e regularização fundiária em Sena Madureira. Novas regras do consignado para aposentados estão em vigor. Polícia Penal do Acre deflagra nova fase da Operação Mute no Complexo Penitenciário aqui em Rio Branco. Municípios acreanos estão habilitados a receber recursos para ampliar ações de alimentação e nutrição. E o acreano Everton fala sobre sua convocação para a Copa do Mundo de Futebol 2026. Você confere essas e outras notícias agora no Conexão Acre.
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12: Às 17 horas e 39 minutos, falamos rapidamente do nosso trânsito da nossa capital. Afinal, olha, trânsito bastante intenso na Avenida Ceará, nas imediações do Terminal Urbano da cidade. Trânsito também bastante intenso na Avenida Getúlio Vargas, principalmente no cruzamento da Avenida Nações Unidas, próximo ao pronto-socorro da capital. Outro ponto também que podemos estar destacando é, como sempre, Rua Rio de Janeiro, desde a altura do bairro Floresta até as imediações do cemitério São João Batista, como também na Rua Minas Gerais, nas proximidades da Escola Heloísa Mourão Max, precisamente na ladeira do Bola Preta. Trânsito bastante intenso ali pelaquela região, tá bom? Olha, muito cuidado com os vulneráveis, motoristas com veículos maiores, sejam carros, caminhões ou ônibus, precisam sempre estar atentos aos vulneráveis, como motociclistas, ciclistas, pedestres e outros. Afinal, as vias públicas são de todos e precisam ser inclusivas e seguras. 17 horas e 40 minutos.
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12: Seguimos o Conexão Acre para conferir a previsão do tempo para amanhã, quarta-feira. Olha, no Alto e Baixo Acre, em Sena Madureira, Manuel Urbano e Santa Rosa do Purus, a previsão para quarta-feira é de céu parcialmente nublado a nublado. Já no Vale do Juruá, a previsão para quarta-feira é de céu nublado com possibilidade de chuva em áreas isoladas. Mas agora a gente confere as temperaturas. Olha, nos municípios do Alto e Baixo Acre, em Sena Madureira, Manuel Urbano e Santa Rosa do Purus, a temperatura mínima deve ficar em torno de 19, com máxima de 29. E nos municípios do Vale do Juruá, as temperaturas variam entre mínima de 21 e a máxima de 29 graus Celsius, 17 horas e 41.
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12: A gente inicia o Conexão Acre desta terça-feira falando de INSS. Olha, novas regras do consignado para aposentados estão em vigor. Beneficiários terão que validar a operação por biometria facial. A reportagem de Priscila Terezo, da Rádio Nacional.
15: Já estão em vigor as novas regras do empréstimo consignado para beneficiários do INSS. Agora, aposentados e pensionistas que solicitarem esse tipo de crédito deverão validar a operação por biometria facial, pelo aplicativo ou no site Meu INSS. Nova exigência, a anuência biométrica está prevista na lei que aumentou a segurança para os beneficiários do Instituto que contratam consignados e atende a recomendações do TCU, Tribunal de Contas da União. Segundo a norma, está proibida a tomada desse tipo de empréstimo por telefone ou procuração de terceiros. Como vai funcionar na prática? Após solicitar o consignado, o beneficiário vai receber a proposta no aplicativo Meu INSS com o status pendente de confirmação. Ele terá até 5 dias corridos para confirmar a operação por reconhecimento facial. Se o procedimento não for realizado dentro do prazo, o contrato será automaticamente cancelado. Outra novidade é o maior prazo para pagamento do empréstimo, que passa a ser de até 108 parcelas, o equivalente a 9 anos, com carência de 3 meses. Da Rádio Nacional no Rio de Janeiro, Priscila Terezo.
12: O governo lança linha de crédito para motoristas de app e taxistas. A iniciativa oferece condições especiais para financiamento de veículos. Renato Ribeiro, da Rádio Nacional.
16: O governo lança nesta terça-feira uma nova linha de crédito para motoristas de aplicativo como Uber e 99, além de taxistas. É o programa Move Aplicativos. A iniciativa vai oferecer condições especiais para financiamento de veículos, manutenção e capital de giro. O presidente Lula participa do lançamento do programa logo mais à tarde na Casa de Portugal, na cidade de São Paulo. O ministro da Secretaria-Geral da Presidência, Guilherme Boulos, adiantou na semana passada que a ideia do programa é reduzir os custos dos motoristas com aluguel de carros em locadoras. Segundo Boulos, o Move Aplicativos deve funcionar nos moldes do Move Brasil, lançado no fim de abril, que ofereceu 21 bilhões para a compra de caminhões e ônibus. E ainda nesta terça-feira, na capital paulista, Lula participa nesta manhã da abertura do Encontro Internacional da Indústria da Construção no Distrito Anhembi. O evento reúne palestrantes e importantes representantes do setor no país. Da Rádio Nacional em Brasília, Renato Ribeiro.
12: Olha, alunos da rede pública terão inscrição automática no Enem. A medida começa a valer neste ano. Priscila Terezo.
15: Quem está concluindo o ensino médio na rede pública vai ter a inscrição automática no Enem, o Exame Nacional do Ensino Médio. É o que prevê uma portaria publicada pelo Ministério da Educação. O objetivo é aumentar a participação dos estudantes para uso do exame no Sistema de Avaliação da Educação Básica. Segundo o MEC, a inscrição automática já passa a valer para a edição 2026 do Enem. Os alunos que estão no terceiro ano do ensino médio serão inscritos a partir de informações encaminhadas pelas redes de ensino. O estudante vai precisar apenas confirmar a participação no exame e escolher a prova de língua estrangeira que deseja fazer, além de solicitar recursos de acessibilidade, se forem necessários. Com essa novidade, o INEP, Instituto Nacional de Estudos e Pesquisas Educacionais Anísio Teixeira, responsável pelo Enem, vai aumentar o número de locais de aplicação das provas. Serão cerca de 10 mil escolas a mais. A previsão é que 80% dos alunos da rede pública façam as provas na unidade onde estudam. No caso daqueles que precisarem se deslocar para outras cidades, está em análise um apoio logístico de transporte. Com informações da Agência Brasil, da Rádio Nacional no Rio de Janeiro, Priscila Terezo.
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12: 17 horas e 46 minutos, falamos agora no Conexão Acre de Segurança Pública. Olha, a Polícia Penal do Acre deflagra nova fase da Operação Mute no Complexo Penitenciário aqui em Rio Branco. Vamos conferir com a repórter Zaira Mori.
18: A Polícia Penal do Acre deflagrou a 11ª fase da Operação Mute nesta segunda-feira 18, em celas da Unidade de Recolhimento Provisório do Complexo Penitenciário de Rio Branco. A ação visa fazer varreduras e apreensões de celulares e outros materiais ilícitos em celas dos presídios. É o que ressalta Manuel dos Santos Júnior, chefe da Divisão de Estabelecimento Penal de Regime Fechado.
19: Essa é mais uma fase que estamos em execução da Operação Mute, que acontece em todo o território nacional. E, mais uma vez, estamos na unidade provisória de Rio Branco, onde essa ação é capitaneada pela Senapen, em conjunto com todas as forças de segurança do Estado e também do sistema federal, para retirada de ilícitos. E o objetivo principal dessa ação é a retirada dos aparelhos celulares da mão dos internos aqui da unidade.
18: A ação ocorreu simultaneamente em todo o Brasil e é coordenada pela Secretaria Nacional de Políticas Penais, a SENAPEN, por meio da Diretoria de Inteligência Penal, DIPEN. Aqui no Acre, a ação trabalhou em conjunto com a Polícia Penal Federal e as Polícias Penais do Estado, incluindo suas unidades especializadas. Durante toda a revista das celas, a Polícia Penal conseguiu retirar 6 aparelhos celulares, chips, cartões de memória, carregadores, estoques e teresas, que são cordas improvisadas utilizadas por detentos para escalar muros e tentar fugir. Zaira Amorim, para o Sistema Público de Comunicação.
12: A Polícia Rodoviária Federal captura suspeitos de sequestro e cárcere privado, receptação e tráfico de drogas. Quem nos traz a informação é Ivan de Carvalho.
17: Em menos de 24 horas, a Polícia Rodoviária Federal capturou foragido por sequestro em cárcere privado, tráfico de drogas e receptação em rodovias no Acre. O fato ocorreu na manhã desta terça-feira, no trecho da BR-364, que liga ao município de Feijó, a Tarauacá. Durante a identificação e qualificação dos viajantes, uma nova consulta detalhada ao sistema de segurança pública deu conta de que o homem teria contra o mesmo uma ordem judicial de prisão em aberto. O mandato trata-se de crime de sequestro, cárcere privado e envolvimento diverso. No momento, foi dado voz de prisão. Imediatamente foi encaminhado à delegacia de polícia civil do local para o início do cumprimento da pena. Vale ressaltar que a captura faz parte da ação da Polícia Rodoviária Federal, que continua fazendo fiscalização com o intuito de retirar de circulação indivíduos com pendência por crimes graves, que é fundamental para a desarticulação e dinâmicas criminosas e garantir a qualidade da sociedade acreana em seus acessos. Com as informações da Assessoria de Comunicação da Polícia Rodoviária Federal, Ivan de Carvalho.
12: Vamos para um rápido intervalo, você confere a seguir. O goleiro acreano Everton falou sobre sua segunda convocação seguida para uma Copa do Mundo de futebol. E ainda, a governadora Maiusa faz entregas às áreas de produção rural, educação, infraestrutura e regularização fundiária em Sena Madureira. Voltamos já.
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12: Estamos de volta com o último bloco do Conexão Acre desta terça-feira, agora falando que os municípios acreanos estão habilitados a receber recursos para ampliar ações de alimentação e nutrição. O Ministério da Saúde habilitou o Estado do Acre e os 22 municípios acreanos para o recebimento de recursos destinados à promoção da equidade na organização dos cuidados em alimentação e nutrição na atenção primária à saúde, a APS, em 2026. A medida foi oficializada por meio de portaria número 11.243, assinada pelo ministro Alexandre Padilha, e integra a Política Nacional de Alimentação e Nutrição. Ao todo, o governo federal vai repassar 138 milhões para os estados, municípios e o Distrito Federal. Para o Acre, o valor destinado ao governo estadual será de 103,5 mil, considerando critérios como porte populacional, índice de vulnerabilidade social e frequência de má nutrição. Além do recurso estadual, todos os municípios acreanos foram contemplados com repasses específicos para fortalecer ações de acompanhamento nutricional e ampliar o monitoramento alimentar na rede básica de saúde. Rio Branco receberá o maior volume de recursos entre as cidades acreanas, com 48,685.
20: Na sequência, aparecem municípios como Feijó, Tarauacá, Mâncio Lima, Rodrigues Alves, Sena Madureira e Manuel Urbano, todos com repasses de 27,34. Outros municípios como Jordão, Marechal Taumaturgo, Porto Walter e Santa Rosa do Purus receberão 26,299 cada. Já cidades como Brasileia, Plácido de Castro, Senador Guiomar e Chapuri terão repasses de 25.720 e 20 centavos. Municípios como Acrelândia, Bujari, Capixaba, Epitaciolândia e Porto Acre receberão 24,525, enquanto Cruzeiro do Sul contará com 25,675 e Assis Brasil com 27,34. Os recursos serão transferidos em parcela única diretamente aos fundos estaduais e municípios de saúde e deverão ser aplicados exclusivamente em ações de custeio voltadas à qualificação da assistência nutricional na atenção primária. Jonathan Costa para o Sistema Público de Comunicação do Acre.
21: Artesanato indígena do Acre transforma vidas, preserva saberes e gera renda. Vamos conferir com a repórter Andréia Nobre.
22: No Acre, o artesanato indígena não nasce apenas das mãos, nasce da memória, da floresta e da ancestralidade. Cada peça carrega histórias, ensinamentos e uma relação profunda com a natureza. Hoje, esse saber milenar atravessa fronteiras e se transforma também em fonte de renda e autonomia para centenas de famílias. Mas, para quem vive essa realidade, o artesanato vai muito além do mercado. A artesã indígena Amélia Marugo fala sobre onde tudo começou.
23: Eu comecei a trabalhar, aprendendo a fazer artesanato desde 12 anos, com vivência com minha mãe, com minhas irmãs, com a minha avó.
22: Hoje, o trabalho que nasce dentro da família ganhou novos caminhos.
23: Em 2025, em janeiro, a pessoa do Aris convidou nós para ir para o Porto Alegre. Quando a gente foi, era o lançamento do nosso material, já estava colocado no sapato, né?
22: Uma parceria com a marca Arezo levou elementos da floresta para vitrines nacionais, mas sem abrir mão do cuidado com a natureza. Ela reforça que o respeito à floresta é parte essencial do processo.
23: A floresta é dar tudo, mas a gente também tem que cuidar. Então, por isso que eu não tiro as frutas verdes. Eu só faço aproveitamento dos cascas que a pessoa não usa mais, joga fora, né?
22: Nos territórios indígenas, o artesanato também é sinônimo de protagonismo feminino e renda para as famílias. A secretária de Povos Indígenas do Acre, Francisca Arara, destaca o papel das mulheres nessa transformação.
24: Então hoje a gente vê isso muito forte nos territórios e através dessas dos festivais, do fortalecimento do artesanato, que as mulheres dominam isso muito bem, que elas fazem para melhorar a renda das famílias vendendo seus artesanatos.
22: O artesanato indígena acreano segue contando histórias e atraindo compradores do Brasil e do mundo. Mais que produtos, são identidades que resistem, se reinventam e prosperam, entre sementes, fibras e grafismos. O que se constrói é mais do que mercado, é dignidade, reconhecimento e futuro. Reportagem especial de Andréia Nobre para o Sistema Público de Comunicação do Acre.
21: A governadora do Acre, Maiusa Assis, cumpriu nesta terça-feira a agenda institucional em Sena Madureira, com uma série de entregas e anúncios voltados ao fortalecimento da produção rural, infraestrutura, educação, esporte e regularização fundiária. A programação começou com a entrega da nova sede do IDAF, que vai ampliar os serviços de defesa agropecuária e apoio aos produtores rurais do município. Em seguida, a governadora participou da entrega da Casa do Produtor e das ações do Programa de Aquisição de Alimentos, reforçando o incentivo à agricultura familiar. Durante solenidade na Escola Professora Francisca Souza da Silva, Maiusa Assis realizou a entrega de kits escolares para estudantes da rede estadual. assinou ordens de serviço para a pavimentação de ruas e autorizou a revitalização do ginásio Hermilton Gadelha Pessoa. A agenda foi encerrada com a entrega de títulos definitivos para moradores do bairro Bom Sucesso e a formalização de convênios ligados ao programa Calha Norte, fortalecendo investimentos e garantindo mais segurança jurídica às famílias beneficiadas.
0: Esportes.
21: E o goleiro Everton, nascido em Rio Branco, foi convocado para disputar a segunda Copa do Mundo seguida pela Seleção Brasileira de Futebol. Ele falou sobre esse momento. Vamos conferir na reportagem de Jefferson Dourado.
1: Aos 38 anos, o Everton se torna o primeiro jogador acriano convocado duas vezes para uma Copa do Mundo. O arqueiro já havia defendido o Brasil no Mundial do Catar em 2022 e agora volta a integrar a lista dos 26 escolhidos para representar o país no maior torneio de futebol do mundo. O goleiro acriano vai formar o trio da seleção ao lado de Alisson e Ederson, superando a concorrência de nomes como Bento, Hugo Souza e John, que também estavam entre os pré-convocados. Nas redes sociais, o Everton comemorou a convocação e falou sobre a emoção de viver, mais uma vez, o sonho de disputar uma Copa do Mundo.
2: Muito grato a Deus, né? Em primeiro lugar, por essa oportunidade. É uma honra representar o meu país, vestir a camisa da Seleção Brasileira. E agora também representar as cores do Grêmio, né, numa Copa do Mundo. Espero poder honrá-lo também, espero poder representar da melhor forma possível. E quem sabe, né, buscar o tão sonhado Hexa, que é o nosso grande objetivo.
1: Natural da capital acriana, Rio Branco, o Everton iniciou a trajetória do futebol nas categorias de base do Juventus do Acre. Depois, passou por clubes como Remo, Oeste, Botafogo de Ribeirão Preto e América de Natal, até ganhar projeção nacional. Ao longo da carreira, acumulou títulos importantes no futebol brasileiro e internacional, incluindo Libertadores, Campeonato Brasileiro e Copa do Brasil pelo Palmeiras, e também a medalha de ouro olímpica, conquistada com a Seleção Brasileira nos Jogos do Rio em 2016. Na campanha histórica, o Everton foi decisivo e defendeu o pênalti na final contra a Alemanha. Na Copa do Catar, o acriano também entrou em campo. Ele atuou na vitória do Brasil sobre a Coreia do Sul por 4-1 pelas oitavas de final. A nova convocação consolida o Everton como um dos maiores nomes da história do esporte acriano e reforça o orgulho do estado em ver um atleta formado no Acre alcançar novamente o principal palco do futebol mundial. Jefferson Dourado para o Sistema Público de Comunicação.
21: E assim nós encerramos o Conexão Acre de 20 minutos desta terça-feira. Desejamos uma excelente noite a todos e já convidamos você para o encontro com a notícia amanhã, a partir das 17 horas. Que todos tenham uma excelente noite.

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1: 18 horas em ponto.
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0: Hoje todas as minhas amigas estavam lá, a gente fez...
1: Pai, eu passei no vestibular em 3 universidades federais. Olha, até pensei que você ia na formatura, pai. Teve uma homenagem aos melhores alunos. 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
14: Hora certa!
15: 18 horas e 20 minutos.

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8: Hora certa!
9: 18 horas e 54 minutos.
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